0: Em busca de socorro. Repórter Amanda Antunes.
1: A Copasa informou há pouco que já está recuperado o sistema de abastecimento que afetou mais de 40 bairros na região oeste da capital. Equipes continuam fazendo manobras operacionais para reforçar o abastecimento e contribuir para a completa estabilização do sistema. Segundo a Copasa, as situações pontuais de desabastecimento devem ser registradas pelos canais oficiais de atendimento da empresa, para que um técnico vá até o local, avalie a situação e adote medidas necessárias. Após 31 horas de trabalho, que começou esse trabalho na sexta-feira, foram concluídas ontem as obras da nova adutora na rua Chapuri, bairro Nova Granada, que se rompeu no dia 19 de agosto. A previsão inicial era que a obra fosse finalizada na própria sexta, mas um vazamento foi identificado durante esses trabalhos, o que colocou em risco a segurança dos trabalhadores e acabou atrasando tudo. Já os serviços de reaterro e recomposição das vias no local da obra vão ser retomados a partir da terça-feira, depois de amanhã, dependendo das condições climáticas. A Copasa garantiu que mantém uma força-tarefa mobilizada para garantir a pronta resposta a eventuais intercorrências e também para acompanhar a recuperação do sistema. E que apenas hoje estão mobilizadas 17 equipes operacionais, com 6 equipes de logística e 10 caminhões pipa que permanecem atuando em toda a região.
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1: O ministro do STF, André Mendonça, liberou o caso que envolve o ministro Alexandre de Moraes com o ex-banqueiro Daniel Vorkar para julgamento no plenário da Suprema Corte. A decisão ocorre após um relatório da Polícia Federal apontar indícios de uma relação próxima entre Moraes e Vorkar. O documento sugere que o dono do Master teria solicitado orientações do ministro durante o auge da crise na instituição, inclusive às vésperas de Vorkar ser preso. E o banco foi liquidado em novembro de 2025. Cabe agora ao ministro Edson Fachin, presidente do STF, pautar o caso. O plenário do STF deve decidir se abre ou não uma investigação formal contra o magistrado. Apesar da liberação de Mendonça, a expectativa é que Fachin aguarde as manifestações dos envolvidos dentro do prazo de 5 dias que ele concedeu antes de pautar o caso para análise do plenário. O governo deve manter o subsídio para segurar o preço da gasolina.
4: O governo federal deve manter a redução no preço da gasolina por meio da retirada de impostos. A informação foi confirmada pelo ministro do Planejamento, Bruno Moretti. A atual ajuda ao combustível vence na próxima quarta-feira e deve ser substituída por uma desoneração que será oficializada por decreto pelo presidente Lula. A expectativa é que o desconto permaneça no mesmo valor atual de 44 centavos por litro. Se a medida for confirmada, o etanol deverá ser beneficiado, já que a legislação exige a manutenção da vantagem tributária para os biocombustíveis. De Brasília, Aline Peçanha.
1: Pelo menos 5 pessoas morreram após uma aeronave de carga da Amazon, operada pela 21 Air, sair da pista durante um pouso no Aeroporto Internacional de Miami, nos Estados Unidos. O incidente, que atingiu vários veículos em uma via que contorna o aeroporto, ainda não teve a causa esclarecida. Mais de 60 equipes de combate a incêndios foram mobilizadas para o local para controlar as chamas. O Boeing 767 vinha de San Juan, em Porto Rico. 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

0: 9:06, agora que estamos bem informados aí no Itatiaia Urgente, daqui a pouquinho tem mais informações aqui na sua noite e justamente aquilo que a gente falava, né? Essas obras ali no trevo do Belvedere e realmente muita gente está agarrando ali, mas é claro que foi um assunto amplamente divulgado aí no, nos últimos dias também, né? Então, obra tem que ser feita em algum horário vai ter o transtorno. Então, realmente é uma questão da gente saber que o transtorno passa, mas o benefício permanece, né? Olha que beleza aqui, o nosso querido Wellington tá nos acompanhando agora em Carmo do Cajuru. Tá dizendo que tá batendo bota lá de plantão até às 7 horas. Ele é de Divinópolis e tá lá no plantão dele em Carmo do Cajuru. Ô Wellington, obrigado, querido. Um abraço e que seja aquele plantão leve, tranquilo e suave aí para você. Temos mais áudios aí, Lucas. Vamos ouvir o que que a turma tá mandando para cá. E sempre um prazer, sempre uma alegria quando você tira um minutinho do seu tempo para interagir com a gente aqui na Itatiaia, tá legal? Eu quero saber o seguinte: tem duas opções aqui para você interagir com a gente. A primeira é falar o que que você pretende aí para esse feriado de 7 de setembro, se você vai estar na relação também ou se você vai estar de boa. E quando eu digo de boa, o que que você vai aprontar aí no feriado de 7 de setembro? Manda para cá. E outra, tradicionalmente nós abrimos espaço aqui para turma fazer amigos, influenciar pessoas, não. É só para fazer amigos e procurar namoro. Só um rolinho ali, quem sabe, para isso progredir da melhor maneira dentro das possibilidades aí também, tá legal? Então é isso. Ah, muito bem. O nosso querido amigo aqui, lá de São Paulo, Cláudio Souza, ele mandou um áudiozinho agora há pouco também e mandou um rádiozinho bonito dele, ó. Olha aquele rádio antigo, né? Aquele rádio analógico, bacana. E aí tá falando que tá nos acompanhando lá com som local e é por uma frequência de 1.100 kHz. Eu fiquei encucado, né? Que o nosso AM é o 610, mas deve ser alguma outra emissora retransmitindo a gente lá também. Ô, querido, é o Cláudio Souza, grava um pouquinho desse áudio aí, manda que eu vou mandar lá nos transmissores, lá pro Lourival, pro Hugo Bier, pra gente saber o que que tá acontecendo, como é que a gente tá chegando lá na cidade dele, no código 14. Manda aí, daqui a pouquinho a gente vai ouvir. Eu pensei que poderia ser a Rádio Cidade das Águas, né? Que é lá de Amparo e retransmite a Itatiaia em toda a região metropolitana lá de Campinas, mas provavelmente de uma outra forma que ele tá ligado. Então, eu quero ouvir o que que a turma tá mandando. Ô Lucas, bota aí que eu quero ouvir.
1: Boa noite, Gutenberg. Tudo
0: boa noite.
1: Bem? Meu nome é Éden, sou de Belo Horizonte, tenho 45 anos, 1,70 m de altura, moreno claro, 65 kg, sou um homem solteiro, sincero, carinhoso, um homem muito trabalhador. Quero conhecer uma mulher de 22 a 45 anos de idade, para começar uma amizade e quem sabe até um relacionamento sério. Meu número de contato é o 031 991700792. Esse é meu zap. Tenha um abraço, fiquem com Deus.
0: Ô Éder, valeu, querido. Obrigado aí pela participação. Tem 45 anos e quer uma moça ali entre 22 e 45, né? Pegou o telefone de contato do Éder aí? 991700792. É claro que a grande, absoluta maioria das participações aqui, pessoas bem intencionadas, pessoas procurando ali, porque a solidão não fica bem em ninguém. A verdade é essa, né? Ninguém pode querer ser feliz estando sozinho o tempo todo. É claro que tem aquela solidão ali de momentos ao longo do dia que às vezes é uma coisa boa. Porque veja você, dia desses eu até falei sobre isso aqui no Dona da Noite, uma coisa impressionante: a gente não tem mais intimidade, a gente não tem mais privacidade. Primeiro que a gente não quer, a gente está sempre postando ali um conteúdo, mostrando um pouco do nosso dia e da nossa vida na rede social. E outra, até do trabalho também, a gente está lá 24 horas por dia ligado em tudo que acontece. Então isso acontece com o taxista, com o vigia, com o porteiro, com o policial, com o gari, com todo mundo, né? Você está ligado ali o tempo todo, a gente não consegue mais se desconectar. É claro que às vezes em assuntos totalmente aleatórios, mas tudo aquilo que está ali no nosso dia a dia, rede social, o algoritmo vai dando mais daquilo ali para você, então fica lá, sobe tela, e aí você não tem mais o período justíssimo e merecido do descanso, porque você está expondo ali o seu cérebro a uma condição interminável, né, de conteúdo. Então isso é um caso para se pensar também, né? 9:12, eu quero ouvir mais um áudiozinho aí, ô Lucas.
2: Ô Gutenberg, ô Bruto. Noite. 20:44.
0: Já passou, hein? Já passou isso aí.
2: Aqui na BR-251. Manda um alô pra nós aqui na BR-251, Gutenberg. E pro povão que tá nos escutando.
0: Aí, ó.
2: De Caetanópolis, de Curvelo, de Paraupeba, Sete Lagoas, Pompéu, a grande BH.
0: Só
2: e aqui
0: terra no
2: Nortão de Minas. BR-251 para todos nós que estiver escutando, é o João Rodrigues aqui. Boa noite, Gutenberg.
0: Ei, João Rodrigues, um abraço, vai rasgando essa 251 que a gente vai costurando aí atrás de você, no bom sentido, é claro, né? Então, João Rodrigues está lá nos dando aquela caroninha, o tapetão preto ali pela frente, tá caindo o H2O aí agora ou não, hein? Aqui pelo menos na Barão Homem de Melo 2222, nesse momento não está chovendo, mas choveu aí no final de semana e eu vi imagens, né, de eventos aí pelo interior de Minas sendo cancelados, a chuva prejudicando ali o bom andamento de eventos também marcados para o final de semana, mas são aquelas variáveis incontroláveis aí. E o tempo, sem dúvida nenhuma, é dessa maneira, né? Então, João Rodrigues, um abraço, é guerreiro do volante grande, tá nos dando aquela carona, mais um áudiozinho às 9:14, quem vem lá, hein?
3: Alô, Gutenberg.
0: Ao Zé Ferreira aí, ó.
3: Boa noite. Aqui é o José Ferreira, estou no meu plantão, na graça de Deus.
0: Amém.
3: Vamos que vamos ouvir a Rádio Itatiaia nessa noite, até amanhã, 6:00. Falou, Gutenberg. Boa noite aí, galera de Itatiaia. E quero mandar um abraço para todos os ouvintes da Rádio Itatiaia. Falou, galera. Boa noite.
0: Valeu, querido, obrigado. Esse é nosso todo santo dia, né? Muito obrigado pelo prestígio de sempre. Olha aqui o Luiz. Ô Luiz, um abraço, querido, obrigado. Ele mandou aqui uma foto do radinho dele dizendo: esse é o rádio que te acompanha todas as noites. Se você quiser me fazer um presente com um, fico muito feliz. Olha, mas o radinho dele tá bem bombardeado, olha lá, ó. Eita, e fita isolante para tudo quanto é lado e fio amarrando. Oh, mas meu Deus do céu, eu gosto de ver um radinho ligado na Itatiaia, hein? Ô, querido, mas tá bom, tá falando? Se tá falando, tá bom, não pode parar de falar. Então, Luiz, obrigado, querido, faz um videozinho aí com o seu radinho ligado na Itatiaia pra gente saber se ele tá falando direitinho. Se tá falando, tá bom demais. Só mais um, Lucas, só mais um áudiozinho às 9:15. Quem é que tá chegando aí agora, hein?
4: Ô, meu amigo Gutenberg.
0: Opa!
4: Esse programa seu é show de bola, meu
0: obrigado.
4: Irmão.
0: Obrigado!
4: Tá traz alegria pra gente. Aqui é o Tim Coelho de Montes Claros, do Restaurante Popular.
0: Tim Coelho?
4: O original. Sou ligadinho na melhor e você é o melhor, cara. Manda um alô aí pra aqui, todo o pessoal aqui de Montes Claros. Tá todo mundo ligado. Aqui é a 101, viu? A Rádio Itatiaia aqui de Montes Claros, é a melhor. Um grande abraço e tudo de bom, uma ótima noite, meu irmão. Fique com Deus, vamos agarrar, sempre tão bonito e rico.
0: Valeu, querido, obrigado, um abraço e sucesso total que chega de mensagem aqui do Código 38 da nossa tremenda audiência pela Itatiaia Mock. É uma grandeza. Obrigado aí pelo carinho e pela companhia também. Tá legal? Então é isso. Vamos para um intervalo rapidinho. Ô Euler, Euler Carvalho, já vou ver esse vídeo que você me mandou aqui agora para saber do que se trata. Tá legal? Mas agora o sinalzinho eletrônico tá marcando. 9:16 é um intervalinho rápido e a gente volta já.

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6: 9:21. Que bom que você tá aí com seu radinho ligado. E agora tô dando uma olhadinha aqui também no nosso canal do YouTube da Itatiaia. Dá uma chegadinha lá, deixa um recadinho também lá nos comentários também para eu registrar aqui com todo carinho, com o maior prazer. E lá, além de nos ouvir, você pode nos ver também. Combinado? E muita gente sempre me pergunta: Gutenberg, por que que o Dona da Noite não é transmitido no canal do YouTube da Itatiaia? Primeiro porque quando toca música no programa, o YouTube automaticamente silencia a transmissão. Aí não faria sentido, né? Da mesma forma que no Noite Livre, no momento em que a música é tocada, aí para não cair a transmissão, a turma já entra ali com os comerciais, com o conteúdo bacana da programação da Itatiaia, mas realmente por essa questão, né? Pelo fato do Dona da Noite tocar música, né? Aí nós não temos também a transmissão pelo canal da Itatiaia no YouTube. E outra também é que é beleza demais, meu Deus do céu, é beleza demais para um homem só. Opa, que tá dizendo aqui? Boa noite, Gutenberg, aqui é o André, Piracicaba, São Paulo, ouço a Itatiaia sempre, valeu, querido, obrigado. Esse aqui também é o Diogo José Teixeira, tá lá interagindo também, tá dizendo que onde ele tá, tá abafado, não tá chovendo. Aí eu não sei onde é que ele tá, mas tá num lugar abafado, meu Deus do céu. Agora, são 9:22. Eu falei daquilo agora há pouco, né? Que a gente está exposto o tempo todo, rede social, internet, e a gente não consegue se desconectar, né? A gente vai para um lugar onde é tranquilo, mas a gente leva o problema, a gente está ali o tempo todo atento a tudo. Então, olha o que nos diz aqui o Pedro, né? Ele mandou: boa noite, Gutenberg, você disse tudo. Essa exposição que vivemos e essa quantidade de informações naturalmente vai gastar muito mais da nossa energia e do nosso tempo. Por isso, hoje estamos muito suscetíveis ao cansaço, traumas e doenças mentais. Algo que tenho tentado praticar e cultivar são os hábitos da meditação e leitura. Me ajudam a dar uma desligada desse mundo caótico. Aí depois ele prossegue dizendo: principalmente a leitura, além de desacelerar a nossa mente, ao ritmo da nossa leitura, viajamos sem sair do lugar e ainda aprendemos muito. E tá dizendo aqui que é uma pequena observação. Tá certo, querido? Obrigado e tudo de bom aí para você. Tem toda a razão naquilo que você diz aqui. Então, quando a gente ouve falar nessas doenças modernas, né? Burnout, estresse, ansiedade, depressão, tudo isso muitas vezes está ligado justamente a esse excesso. Tudo em excesso faz mal, a verdade é essa, né? Mas o excesso de exposição a esses estímulos que a rede social dá, que tudo isso que a gente fica ali antenado o tempo todo, aí realmente a gente não consegue desacelerar um pouquinho o nosso cérebro. Resultado, a gente não descansa, a mente não acalma e a gente vive nesse estado louco de tensão, né? Mas a gente tá aqui é para fazer um programa para você distrair, amenizar um pouquinho aí a sua mente também, tá legal? Então, 9:24, tem áudio aí, Lucas? Vamos ouvir o que que a turma tá dizendo? Manda aí que eu quero ouvir.
7: Boa noite, Gutenberg. Eu chamo Maurício, meu nome, e quero amar uma pessoa, de 60 a 75. De 60 a 75 anos. Eu tenho 72, então quero amar uma de 60 a 75. Aí é isso. Aí você quer uma pessoa que preferência evangélica. Preferência.
6: E como é que é? A moça vai ter que fazer, vai adivinhar o telefone do senhor? Ô, senhor Mauri, é por telepatia? Como é que vai ser esse encontro? Ô, meu Deus, eu ainda fui procurar aqui para ver se encontrava o áudio do senhor Mauri. Ô, meu Deus, um homem bom desse. Ah, meu pai do céu. Tá querendo uma moça aí de 60, 75. Ô, senhor Mauri, manda de novo aí e fala assim: Gutenberg, sou eu que falei agora há pouco e o meu telefone de contato é tal. Aí eu vou ter o maior prazer aqui em divulgar pro senhor, tá legal? Obrigado aí pela participação. Mais um áudiozinho, quem é que tá chegando agora, hein?
8: Boa noite.
6: Boa noite.
8: Ao Ponto de Encontro da Itatiaia, um programa maravilhoso. Boa noite ao melhor narrador, ao melhor comunicador, o Lindenberg. Eu procuro uma pessoa para ser feliz. Eu tenho 60 anos de idade, moro em BH, trabalho 1,72 m de altura, peso 70 quilos, olhos castanhos, cabelos baixinhos, meio calvo, moro sozinho, não bebo, não fumo, não tenho vício, procuro mulheres para tentar uma relação, quem sabe, né? E de uma idade de 30 até aos 65 anos de idade, ok?
6: Ok.
8: O meu nome é Fernando e eu deixo um telefone para comunicar comigo, que é o 31 987 20 7442. 31 987 20 7442. Obrigado. Um telefone para comunicar comigo, que é o 31 987 20 7442. 31 9

0: buscar a felicidade que só o amor pode representar na nossa vida. Então, falou ali as características físicas dele, deu ali os dados dele, falou o que ele está procurando numa moça, e aí, ó, um leque bem aberto, né? De 30 a 65 anos, né? Aí é bom. Aí a moça fala assim: olha, eu tô nessa faixa aí. Bingo! Chamou o meu número, né? Então, valeu, Fernando. E além disso, deixou o telefone direitinho, repetiu. Então é um tutorial de como deve ser um áudio bom aí para você participar com essa finalidade, tá legal? Eu até anotei aqui, eu que não quero nada com o Fernando, eu anotei, código 31987207442. Boa sorte, querido. Seja feliz aí também, tá legal? Mandar um abraço aqui pro Rodrigo Gomes, está dizendo que tá chegando aqui em Belo Horizonte daqui a 15 dias, então tudo de bom para você. Mandou isso 19 vezes. É, eu não sei o que ele tá querendo avisar tanto, né? Deixa eu fazer aqui um também que mandou por escrito, né? Ele mandou aqui, ó, o Cristiano Oliveira. Deixa-me ver se tem foto dele aqui. Olha, uma foto aqui. Olha que beleza, ô Lucas. Olha que vasilha cheia de picanha aqui, ó. Aí sim, aí falou.
1: Se, é duro, hein?
0: Se não tivesse procurando relacionamento, quisesse me convidar para um churrasco, eu lá estaria. Mas isso aqui já chamou a minha atenção. É o Cristiano Oliveira. O que ele está dizendo aqui? Boa noite, Gutenberg. Gostaria de arrumar uma pessoa entre 30 a 45 anos. Eu tenho 50 anos. Gostaria de deixar o meu contato e. Como é que é? Queria que você falasse o meu nome. Já falei aqui, Cristiano Oliveira, né? Tá dizendo que tem 1,70m, pesa 70 quilos, moreno claro, olhos castanhos, gosto de uma academia, gosto de uma cervejinha e um churrasco. Isso eu já pude perceber aqui pela sua foto do perfil, viu, Cristiano? Então deixou aqui o telefone de contato dele, é 97107-1828, tá legal? 97107-1828. Ô, Cristiano Oliveira, boa sorte aí pra você. Se não arrumar um namoro, vamos fazer um churrasco e fica tudo certo, hein? Que beleza! O sinalzinho eletrônico marcou 9:30. Então, só mais um áudiozinho, só mais um aí, Lucas. Aí a gente toca uma música pra turma curtir agora também. Quem é que tá chegando às 9:30, hein?
2: Isso é demais, meu. Tô parecendo o Kenny Rogers.
3: Ô, Gutenberg, boa noite.
0: Boa noite.
3: Aqui quem tá falando é o Márcio, de Ipatinga.
0: Ei, Márcio.
3: Estou agora aqui no aeroporto, né, trabalhando. E sobre o tema de hoje, rapaz, e 7 de setembro. Situação tá caótica, tá em Ipatinga. Esse ano não haverá o desfile de 7 de setembro. Rapaz, situação caótica, tá? Todo mundo acostumado, Parque Ipanema lotado. Esse ano não tem. Que pena, né? Um abraço a todos aí da programação.
0: Ô, Márcio, valeu, querido. Olha, mais uma fofoca pela metade me incomoda demais. Você falou, mas não falou qual é a razão. Qual é a razão de não termos aí o desfile do 7 de setembro? É nesse ano na querida Ipatinga. Um abraço, querido. Obrigado e tudo de bom para você. Olha quem tá ligado aqui no programa também, é o meu amigo Sérgio Teles. Esse é o Serjão, né? O papai do Serginho tá ligado aqui no programa e mandou até um videozinho lá, o radinho dele cortando na alta, na Itatiaia. Quem tá curtindo o programa também é o nosso querido Pradinho. Ô, Pradinho, gente fina, gente boa, falou que já rodou tudo esse domingão, já foi Igarapé, Sarzedo, Brumadinho, Mário Campos, o homem tá fazendo é uma promessa por aí, é? Um abraço, querido, obrigado e tudo de bom. E quem é que tá chegando para cantar agora aí? É o Felipe Araújo, é? Bota esse Felipe Araújo aí cantando Saudade de Nós Dois na Itatiaia. São 9:32 agora. Manda aí 999-96-7074.

0: Aí com Xande de Pilares, do jeito que a vida quer. E é isso, né? Então, olha só, são 9:38. Uma mensagem boa dessa aqui, ó. É, tem gente que reclama de tudo, né? Reclama se tá calor, reclama se chove, reclama se faz frio, reclama do desemprego, reclama de ter que trabalhar. E olha que coisa boa que mandou agora pra gente o seguinte: boa noite, Gutenberg. Hoje no plantão, muito feliz por ter a sua companhia e da nossa Itatiaia. Isadir, aqui na Hemodinâmica do Felício Roxo. Então, um abraço aí a todos aqueles que estão trabalhando. E trabalhando com essa energia boa, né? Aí o trabalho flui melhor, tudo é mais abençoado, né? Quando a gente tem prazer naquilo que a gente faz. Então, um abraço aí, Isadir, lá na Hemodinâmica do Felício Roxo, e para todos aqueles que estão hospitalizados, para todos aqueles que estão acamados, todos aqueles que estão em um tratamento, eu digo, e não digo da boca para fora, fé em Deus e fé na cura. Já tá tudo encaminhando da melhor maneira para você aí, tá legal? Olha, 9:39 já, intervalinho rápido, e daqui a pouquinho tem mais áudios aqui no programa, hein? 9:39. Aí, ó. É nisso que você tem que acreditar.
1: Vai dar tudo certo.
0: Esse é o primeiro passo sempre, né? Já deu, vai dar. Então é dessa maneira que eu espero que você encare aí esse novo dia que está se aproximando, e tudo de melhor na sua vida também. E para essa turma que está aí nos hospitais e nas clínicas, em casa, e sempre aquele radinho termina ali o horário de visita, e aí fica lá o radinho fazendo companhia para muita gente e preenchendo ali muitas vezes aquela solidão naquele momento, né? 9:50, é rapidinho, a gente volta já.
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0: Vem comigo aqui na Itatiaia com o nosso Noite Livre até às 11. Todo mundo com o radinho ligado. É muita gente participando, interagindo o tempo todo e de todas as maneiras. Deixa eu mandar um abraço aqui. É a Sofia. A Sofia tá ouvindo a gente dentro da barriga da mamãe. Olha que beleza. Então, daqui a pouquinho chegando aí, Deus abençoe o casal. Nasce uma criança, nasce uma família também. E o vovô baiano e a vovó Sandrinha também estão ligados aí, voltando de um evento lá em São Gonçalo do Pará. Obrigado aí pelo carinho de vocês e Deus abençoe a chegada da Sofia. É, isso é bom demais, né? Olha aqui, o sinalzinho eletrônico marcou 15 para as 10. Tem uma moça aqui, uma ruiva bonita toda vida. Qual é o nome dela? É Ângela. Olha, uma blusa aqui de, eu não sei se isso é tricô, não sei se é crochê. Olha aqui, o que que ela tá segurando ali? É um chinelo na mão? Ah, não, é o celular dela, tá? Tá fazendo uma selfie, olha que beleza. Então, ela não mandou áudio porque ela está afônica, está gripada, está com a garganta ruim, mas mandou aqui a mensagem de texto dizendo assim, ó: boa noite a todos, estou tentando encontrar a minha alma gêmea, mas tá difícil, hein? Mas eu não desisto. Meu nome é Ângela, eu tenho 74 anos, divorciada, aposentada, gostaria de conhecer senhores com a idade compatível à minha. Ou seja, ela não botou ali de 60 a 80, não. Ela tem 74, aí você percebe aí se a sua idade é compatível ou não com a da nossa querida Ângela. Então, uma moça muito simpática. Ah, que beleza, hein? Olha aí um rock set para dar aquele clima, hein? É, Lucas. Você tá namorando, né? Tá casado. Então, olha aí, com o rock set Spending My Time, eu vou dar o telefone de contato da Ângela. Veja você, hein? A moça é divorciada, é advogada, é aposentada. Não vai querer criar confusão pro lado dela, não, hein? Então é aqui, o número é esse aqui, ó. Código 31987794881. Tem foto dela, tem tudo direitinho, né? Tem gente que quer encontrar alguém, mas não bota uma foto. Como é que a pessoa vai bater o olho aqui no contato e vai dizer assim: bingo, chamou o meu número? Então tá aqui a Ângela, moça boa, simpática, 7.4, e quer alguém com a idade compatível a dela, tá legal? Vou repetir aqui o telefone de contato. O senhor tá anotando o número e a caneta falhou, né? É batata. Eu vou repetir, mas não precisa gritar comigo, não. Então, eu vou repetir o telefone da Ângela, é código 31 98779 4881. Tem gente que já deixa lá um bloquinho assim, ó: epa, hoje vai dar bom pra mim lá na Itatiaia, né? Então tá aí a Ângela, moça boa e procurando alguém, tá dizendo que tá difícil, né? Então ela é exigente, né? Porque pra quem tá se afogando, qualquer toco ali pra se agarrar tá valendo, hein, Lucas?
1: É, ah, meu filho. Duro, hein?
0: Tem é até jacaré, a gente agarra o jacaré pra não afogar, né? Se vai morder ou não, só Deus sabe. Então é isso, obrigado, querida, e boa sorte aí pra você. Não vai amolar a Ângela, não, hein? Pelo amor de Deus, liga só se for uma coisa boa ali pra você e pra ela também, tá legal? Mais um áudiozinho, faltando 12 para as 10 agora. Quem é que tá chegando aí, ô Lucas?
2: Boa noite, Gutenberg Gomes.
0: Boa noite.
2: E o Noite Livre, aqui quem fala é Carlos de Contagem, tem 49 anos de idade, pesa 74 quilos, romântico, carinhoso, gostaria de conhecer mulheres para um compromisso sério, quem sabe tudo começa numa grande amizade.
0: É claro.
2: As mulheres de 30 a 45 anos, que não tem problema com ex, mulheres que sabem o que é da vida, um bom papo, sou trabalhador, nas horas vagas gosto de curtir clube, um restaurante, conhecer lugar diferente,
0: bom, parques, hein?
2: Shoppings e etc.
0: Bom.
2: O que melhor tem pra vida oferecer? Quem quiser entrar em contato comigo, pode me chamar ou me ligar ou mandar mensagem. Mas só respondo o perfil com foto, ok?
0: Tá certo.
2: O WhatsApp é DDD 31 993-40-1130. Repetindo, DDD 31 993-40-1130. Obrigado e bom domingo a todos.
0: Valeu, Carlos, obrigado. Fez o comercial, vendeu o peixe, falou o que ele quer, o que ele procura, o que vai fazer ele feliz e como ele pretende também fazer a pessoa feliz. É isso, né? É, a gente sabe que o tempo do rádio é precioso, meu filho, e sabendo usar, a gente consegue vender tudo, né? Até o peixe, o rádio ele faz a pessoa imaginar. Né? Esse é o grande diferencial. Para você criar um anúncio para a TV, você tem que mostrar tudo ali. O rádio não. A gente fala e você imagina. A gente fala e você cria a imagem também, né? Ah, não. Esse é o romantismo aqui do nosso Noite Livre, né? Então, boa sorte aí pro Carlos, viu? Agora, ele falou ali, eu não quero moça que tenha compromisso, que tenha problema com o ex. Meu filho, a única moça que sabe onde o ex está é a viúva. A viúva sabe onde o danado foi parar, né? Agora, tem que correr o risco também, né? Então, aí às vezes é uma questão de coragem, coragem, meu filho. Mas a única moça que sabe perfeitamente dizer assim, não, eu garanto que eu sei onde o meu marido tá agora, é a viúva, né? A viúva fala e vai lá e mostra a laje dele com o nome dele e ele lá de baixo, né? O resto não. É, o homem falou que ia pro churrasco, foi pra pescaria. O outro fala que vai pra missa e vai jogar bola. É desse jeito aí. Mais um áudiozinho que é gostoso demais ouvir esse povão. Faltando 9 para as 10 agora, Lucas.
3: Boa noite, Gutenberg Gomes e você, tudo a ver.
0: Olha.
3: Tô ligado com você aqui, patrão. É o cheio d'água de Ibirité, você me conhece.
0: Cheio d'água.
3: Ô, patrão, Ibirité tá gostoso demais.
0: Cheio.
3: Muito calor, mas tá bacana demais, meu patrão.
0: Gosto muito,
3: quero,
0: hein?
3: Eu sei Ibirité aqui, eu vim Ibirité de novo, você sumiu daqui, ué.
0: Ah, só chamar, ué.
3: Querendo que você fazer um show pra nós aqui, ó. Falou, meu querido.
0: Ei.
3: Noite Livre, Gutenberg Gomes e você. Tamo junto.
0: Ele tá cheio d'água, eu não sei que água é essa não. É água que o passarinho não bebe, ô querido.
1: Oh, fala a hora aí, menino.
0: Que saudade que eu tenho dessa turma, querida. Eu tive infância aí em Ibirité, Sarzedo, Brumadinho, Mário Campos. Então é só chamar que a gente vai. O Pradinho tá lá ligado também ali naquela região maravilhosa. E amanhã, por exemplo, ó, a água dele aí. É essa água que ele tá cheio aí. Ô, Bruto, um abraço pra você.
1: Potência.
0: E todos aí da minha querida Ibirité. O que essa moça tá dizendo aqui? Ah, querida, ô Aurélia, isso aqui é mais uma questão de utilidade pública, prestação de serviço, manda amanhã durante o dia, tá, Aurélia, aqui a produção dos programas ali do WT, do Maraca, a turma vai ter o maior prazer aqui em tentar ajudá-la de alguma maneira, tá legal, Aurélia? Obrigado aí pela confiança e realmente amanhã manda durante o dia e a produção vai ajudá-la da melhor maneira também, tá legal? Olha aqui, do código 35, o Neymar, não é o menino Ney, não, hein? É o outro Neymar, do código 35, tá dizendo, conheço cheio d'água, pensa num cara bacana, sem dúvida nenhuma, e deve ser daquelas antigas lá, quando eu apresentava muitos eventos lá também, e ele tá mandando aqui, veja o que é a audiência da Rádio Itatiaia, hein? O Neymar, do código 35, ouviu o cheio d'água e tá dizendo, conheço ele, pensa num cara bacana, manda um abraço a ele aí pra mim, fazendo favor, e fala que sou sobrinho do Reginaldo, então tá encaminhado aí, viu, ô Neymar, um abraço, querido, obrigado e tudo de bom aí pra você, tá certo? Olha, meu Deus do céu, quem é essa moça aqui? Ah, não, isso aqui vai parar o telefone dela lá, ó, é boiadeira ela, hein? Olha, de chapelão e tudo, e tá caçando alguém, é? A Carmen mandou aqui, boa noite, Gutenberg, eu tô procurando um moço que, é um só, não é qualquer, não, é um específico, né? Que mora em Dom Silvério, área rural, Zezinho do Tiririca, e no interior é assim, né? O sobrenome da pessoa vira uma referência familiar. Ah, é o fulano da Dona Maria. Ah, é o Zequinha do Sotião, então ela tá procurando o Zezinho do Tiririca, não é? Gosto de montar cavalo branco. Meu Deus do céu, olha aqui, olha a foto dela. Boiadeira, Ana Castela perde, hein? Ah, beleza. Então, o Zezinho do Tiririca.

0: Moacir. Olha o chicote estalando aí, ó. Ele tá procurando esse moço lá da região de Dom Silvério, né? Da área rural, o Zezinho do Tiririca. Ô, meu filho, aparece logo que a boiadeira tá te caçando aqui, ó. Então o zap dela é. Não vai ligar, mandar mensagem falando que você que é o Zezinho do Tiririca, não, hein? Não amola, moço, não, pelo amor de Deus. Então, o Zezinho do Tiririca é código 31 990 90 4249. Tem número demais aqui ou não, hein? É isso mesmo. 990 90 4249. É a simpática Carmen que tá procurando lá o Zezinho do Tiririca. E agora eu tô vendo aqui que a moça é do chapelão é uma, a do perfil é outra, então eu não sei mais o que eu posso ajudar nesse sentido. 4:04, só mais um áudiozinho aí, quem é que tá chegando agora, hein?
1: Boa noite, estou falando aqui de Bauru, São Paulo.
0: Olha.
1: Ouvindo a Rádio Tatiaia, chegando muito bem aqui a emissora, entendeu? Os sinais da rádio tá chegando bem para aqui. E um abraço para todo mundo aí, tá bom? Meu nome é Cláudio de Souza. Dá um alô para nós aí, aqui de Bauru, São Paulo. Tá muito frio aqui, muito frio, vento frio, chuviscando.
0: Tá frio, titio?
1: Tá nesse pé aí. Tá bom? Boa noite a vocês aí. Obrigado.
0: Boa noite, querido. Obrigado nos acompanhando direto de Bauru. Meu amigo Edson também tá ligado no programa. Um abraço. E o Ricardo Matos também tá ligadão. E toda essa turma, daqui a pouquinho a gente registra mais participações. Um intervalo rapidinho e a gente volta já.
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5: 10:01, noite de tempo instável na capital mineira, 19 graus na Itatiaia. Umidade relativa do ar 86%.
6: Um homem de 54 anos foi preso no centro de BH, suspeito de exploração sexual contra uma adolescente de 16 anos. De acordo com a PM, militares do 1º Batalhão receberam denúncia de que em um hotel na rua Guaicurus teria uma adolescente sendo explorada sexualmente. Quando os militares chegaram, se depararam com a vítima de 16 anos, nua no corredor. De acordo com a PM, ela chegou a entregar uma identidade, mas depois acabou confessando que o documento seria de uma amiga maior de idade. Conforme a adolescente, ela é do Amapá. O responsável pelo hotel, um homem de 54 anos, acabou preso e pode responder por exploração sexual. O homem foi encaminhado à delegacia de plantão especializada em atendimento à mulher. Repórter Amanda Antunes.
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5: A Justiça Eleitoral de Minas Gerais determinou que o portal ICL Notícias remova no prazo de 24 horas publicações relacionadas a um áudio atribuído ao deputado federal e candidato à reeleição Nicolas Ferreira, do PL, aqui de Minas. O caso envolve a alegação de que Nicolas teria se referido ao ex-banqueiro Daniel Vocaro como lindão, afirmação que, de acordo com a decisão, não encontra respaldo no áudio analisado. Em manifestação nas redes sociais, Nicolas afirmou que a decisão confirma que o conteúdo divulgado era falso e criticou a divulgação de informações consideradas inverídicas durante o período eleitoral. A defesa do ICL Notícias repudiou a decisão, afirmou que o material veiculado utilizou transcrições oficiais dos áudios investigados, refletindo os fatos apurados com absoluta fidelidade. O portal também afirmou que uma eventual imprecisão na matéria, o que o veículo nega, exigiria apenas a retificação da palavra questionada. A ordem de retirar do ar a íntegra da reportagem e outros conteúdos online, segundo o portal, extrapola para uma desproporcional censura judicial, cujo conteúdo possui inequívoco e destacado interesse público. Diretor da Polícia Federal apoia a ideia de proibir delegados da PF atuando em gabinetes no Supremo.
8: A proposta do ministro Gilmar Mendes de proibir a atuação de delegados da Polícia Federal em gabinetes do Supremo Tribunal Federal ganhou apoio do diretor-geral da Polícia Federal, Andrei Rodrigues. O diretor da PF disse que a ideia tem, abre aspas, total apoio, fecha aspas. Atualmente, além do gabinete de André Mendonça, ministros como Alexandre de Moraes e Luiz Fux também contam com delegados da Polícia Federal em suas equipes. A proposta, no entanto, enfrenta ainda a resistência de integrantes da corporação que afirmam que a discussão desvia o foco da crise envolvendo a STF e a divulgação de relatórios sobre o caso do Banco Master. De Brasília, Aline Peçanha.
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0: São 10h05 e vamos juntos até as 11 com o nosso Noite Livre. Depois chega o apito final e as últimas aí de mais um final de semana movimentado pelo Campeonato Brasileiro. E depois eu retorno na madrugada mais acolhedora do rádio, a madrugada mais interativa do Brasil. Aí vai ser muito tempo pra gente bater papo e fazer aquela boa companhia e deixando você sempre ligado, bem informado e sempre com aquele conteúdo maravilhoso da nossa madrugada, inclusive a oração das 3 da manhã. Lembrando que todas as orações você encontra no Instagram, @oraçõesitatiaia, tá legal? E também lá no meu, @gutenberggomes. Dá uma chegadinha lá, a turma tá adorando. Ô Lucas, eu vou te contar, ontem eu fui fazer um evento lá em Contagem e aí de frente tinha uma lojinha lá de uma moça que tem frango caipira. Você chega, olha pra cara do frango e fala, é aquele ali. Ela vai lá e não tem dó nem piedade, pá no pescoço, ah meu filho, e vem. E não é esses franguinhos de granja que você bota na água, solta a pele, o bico derrete, não meu filho, é galinha caipira mesmo, daquela que come pedra, come escorpião, come cocô, como de tudo, uma beleza. Aí você, e eu botei aquilo na panela lá, eu vou te contar que maravilha, que coisa sensacional. Então a turma tá gostando de ver lá o franguinho na panela. @GutenbergGomes, dá uma chegadinha lá e daqui a pouquinho eu mando abraços também para essa turma que tá aí juntinho com a gente. Temos mais áudios aí, Lucas, é muita mensagem que vai chegando, já vou encaminhar o áudio também da turma que tá participando agora aqui nessa nossa terceira hora do Noite Livre. Então, de amigo para amigo, fala comigo.
1: Oi, Gutenberg. Boa noite, beleza? Meu nome é Alisson, tenho 38 anos, trabalho e queria deixar meu contato na Itatiaia para novas amizades, quem sabe?
0: Claro.
1: 7211-7521. Repetindo. 7211-7521. E sou muito trabalhador e tenho 1,75 m. E boa noite, uma ótima semana pra nós e um ótimo feriado.
0: Aí que moço bom, hein? É, só pela voz você percebe que é um cara do bem, né? Então, o Alisson, 38 anos, às vezes tem ali uma dificuldade, né? Para encontrar um relacionamento, tem essa confiança aqui no programa e mandou para cá. Então, o zap do Alisson, que tem 38 anos, não falou idade, pode ser de 19 a 89. Procura o Alisson, é 972-11-7521, tá legal? É para uma amizade, um bate-papo, qual é o problema, né? E essa simpática aqui, a Flávia, deixe-me ver a Flávia, olha, então ela mandou aqui o seguinte, quer ver só como, da mesma forma, tem muita moça reclamando que tá difícil encontrar namorado, né? Eu não sei, eu tô fora desse mercado já há muito tempo, aí eu não sei dizer se tá mais difícil pra moça encontrar um relacionamento do que pro rapaz. Só sei que aqui é meio a meio, aqui é 50-50, não é 6-7, não. Então, olha o que tá dizendo aqui a Flávia. Boa noite, meu nome é Flávia, sou de Conselheiro Lafaiete, estou à procura de uma amizade, talvez daqui para frente um relacionamento. Tenho 49 anos, estou à procura de um rapaz de 49 a 60 anos. Meu número é. Então, olha aqui, prefiro que mande áudio, sou muito pouco de leitura. Olha, a Flávia não gosta de leitura. Então, manda áudio pra ela, né? Não fica escrevendo, não. Tá legal? Ela quer áudio. Mande áudio. Então, código 31 e de preferência ali, Conselheiro Lafaiete, Ouro Branco, Carandaí, Ressaquinha, aquela região lá. Tá legal? Então, é código 31 90 80 34 60. Olha que número fácil de guardar, né? Código 31, que ela é de Lafaiete, 90 80 34 60. Boa sorte aí, viu, Flávia? Tudo de bom pra você. Mais um áudiozinho, agora que são 9:10 aí, hein, Lucas?
2: Boa noite, Gutenberg. Aqui quem fala é o Laerte Macedo, de Pará de Minas.
0: Ei, Laerte.
2: Eu quero fazer amizade com essas mulheres solteiras aí do seu programa aí, ó. Noite Livre. É, eu tenho 59 anos, moreno claro, 1,70 m de altura, cabelos branco, olhos castanhos, sou solteiro. Se tiver alguma mulher aí que queira namorar, estou aqui. Ou queira fazer amizade, mulher sem compromisso, pode me ligar 037-99-83-82-976. Repetindo, 037-99-83-82-976. Laerte Macedo.
0: Valeu, querido, obrigado. Esse é nosso, sempre participando aqui com a gente. Então, o código do Laerte é 37 e o número dele eu peguei aqui, 998382976, tá legal? Esse aqui, o Douglas Alves, mandou aqui. Boa noite, Gutenberg. Aqui é o Douglas de Itaúna. Falando em galinhada, hoje fiz a barba em dois galos caipiras aqui no quintal. Amanhã vão pra panela com aquele milho cozido. Ê, beleza, hein? Valeu, querido. Um abraço aí pra você. Isso é tudo de bom. E é do código 37 também, o Douglas lá da querida Itaúna. E muita mensagem chegando. Esse moço já mandou 78 mensagens. Eu tava esperando o áudio dele ir pro ar, mas pela ansiedade aqui do nosso querido, qual é o nome dele mesmo? É Dalson. Dalson mandou o seguinte: boa noite, Gutenberg. Parabéns pelo programa. Meu nome é Dalson. Tenho 55 anos, moro no bairro Santa Teresa. Procuro uma companheira para um futuro compromisso. Não procuro beleza física. O importante é a beleza interior. Olha que beleza, hein? Então ele mandou aqui o telefone de contato. Não tem foto dele no perfil lá. Tem o símbolo da maçonaria, né? Então é código 31-999-54-2897. Esse é o contato do Dalson. Chama ele lá, hein? Mora ali em Santa Teresa. Então, código 31-999-54-2897. Boa sorte, querido. Obrigado e um abraço para você. São 10h12, tem um intervalinho aí, Lucas. Vamos pro intervalo e a gente volta já já com mais áudios, mais música e vai mandando para cá 999-96-70-74, 10h12 na Itatiaia. 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
9: Muito bem, 10 horas e 17 minutos. Olha que coisa boa. Esse aqui tá bem resolvido, tá feliz da vida e tá pedindo. Boa noite, Gutenberg. Aqui é o Marcelo do Santa Martinha, Ribeirão das Neves. Minha esposa, Edinairã. Essa não conhece xará, não, hein? É só ela mesmo. E ela faz aniversário amanhã, 7 de setembro. Estamos na escuta agora. Manda um abraço para ela antecipadamente. Então, o Edinairã, parabéns, felicidades, muita saúde e muito casal, muito amor aí pro casal, né? Marcelo e Edinairã, obrigado aí pelo prestígio da audiência e tudo de bom. E se você também é aniversariante de hoje, receba aí o nosso abraço e o nosso carinho sempre. O nosso querido Zé Afonso, que é o secretário-geral do Universo, ele tá dizendo aqui: o Gustavo Cícero fez o programa Dona da Noite, tava um sucesso. Abraço para ele, abraço do secretário-geral Afonso. Ô, querido, bem lembrado, né? O nosso querido Gustavo Cícero estava no comando do Dona da Noite na madrugada anterior e um sucesso, e desejamos a ele aí que seja o primeiro de muitos também, né? E claro, realizando aí esse sonho de comandar, ele que brilha nos noticiários também e agora comandando como um grande comunicador que é. Um abraço para o nosso querido Gustavo Cícero também. Olha, são 10:18, vamos tocar um Bruno e Marrone aí pra turma que tá ligada e vai curtir agora sua melhor versão, Lucas. 10:18 na Itatiaia.

0: Cerveja bem.
1: Olha que beleza, hein? Bruno e Marrone, sua melhor versão aqui no Noite Livre da Itatiaia nesse domingão. Deixa eu registrar aqui, antes da gente ir pro comercial, o simpático Carlos Mendonça. Se eu não tô enganado, participando pela primeira vez aqui do Noite Livre, e o carequinha tá procurando aqui uma pessoa legal. Olha, ele mandou: tenho 58 anos, estou à procura de uma mulher entre 50 e 60 anos para um compromisso sério. Sou de Uberlândia e o mandou aqui o telefone de contato dele, tem a foto dele lá no perfil. Então tá aí, entre 50 e 60 anos, moças aí da querida Uberlândia. O código é o 34, né? E o número dele é 996665985. Ô Carlos, obrigado, querido. Um abraço e boa sorte aí para você. Tem 58 anos e tá à procura de alguém especial. Código 34, ele é da querida Uberlândia e o zap é 996665985. Um abraço e boa sorte. 10h22 na Itatiaia. É rapidinho, a gente volta já. 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

às 11, agora são 10 horas e 26 minutos. Mandar um abraço aqui, tá ligado no programa, o nosso querido Matheus Feliciano. Ele que tem um perfil interessante lá no Instagram chamado O Som do Tempo, né? E aí ele mexe com rádio, cada rádio bonito, Lucas, cada moto rádio bonito, rádio das antigas, e ele tá lá sempre nos prestigiando, grava um conteúdo ali com os comunicadores da Itatiaia. Então, um abraço aí para o nosso querido Matheus Feliciano. Espero que ele tenha gravado esse áudio também num radinho bonito toda vida. Eis, aquele radinho que a gente levava pro curral e botava ele lá pendurado pro trabalho do dia a dia, na companhia sempre do radinho. O brasileiro não vive sem o rádio e o mineiro não fica sem a Itatiaia. Bom, então, nesse noite livre do domingão, eu tenho duas questões aqui. Primeiro, eu estava perguntando, né? O que você vai fazer aí nesse feriado de 7 de setembro? Muita gente já está preparado para emendar, para curtir aí aquele final de semana prolongado, né? E também muita gente que está querendo participar do programa sempre com aquela intenção de encontrar um relacionamento, feriado de 7 de setembro. Muita gente já está preparado para emendar, para curtir aí aquele final de semana prolongado, né? E também muita gente que

0: Quem é que tá chegando aí agora, Lucas?
1: Boa noite, Gutenberg.
0: Boa noite.
1: Parabéns pelo programa. Gutenberg, meu nome é Dalson, tenho 55 anos. Moro no bairro Santa Teresa. Não tenho vícios. Procuro uma companheira para um futuro compromisso. Não é necessário ter beleza física. O mais importante é a beleza interior. Meu telefone para contato é o 99954-2897. Repetindo, 99954-2897. Obrigado e uma boa noite.
0: Valeu, querido. Obrigado aí pela participação. Olha o meu amigo, esse aqui é meu amigo também de toda madrugada, o Thiago Toshiba. Ele não tem ambiente em casa, sabe, Lucas? Ele chega lá e a esposa dele fala assim: mas você de novo aqui, meu filho? Aí ele roda e tá dizendo que a pista hoje tá vazia. Noite de domingão e o movimento aí pra turma do táxi, turma do aplicativo também tá, diz ele, não sei se ele tá querendo afastar a concorrência, né? Aí menos guerreiros aí rodando, mais chamadas no aplicativo dele. Tá dizendo que a meta dele, hoje ele não botou a meta, mas quando ele chega na meta, ele vai e dobra a meta também, que ele não para, esse miserável. Isso deve estar devendo um agiota nervoso, né? Ah, bruto. E tá dizendo que vai comigo até as 4 da manhã. Aí sim, hein, ô Thiago, um abraço e tudo de bom pra você, né? É, quem mais aqui, ó, esse aqui mandou agora: boa noite, Gutenberg, aqui é o Cristiano de Contagem, o grilo da van, estou aqui no Jardim Canadá, só aguardando os clientes. Então deve ser algum evento que tá rolando ali, aqueles salões maravilhosos ali no Jardim Canadá, e o grilo tá lá aguardando o término do evento para trazer a turma em segurança. Melhor isso do que a turma que vai lá, enche o caneco e depois quer descer o anel rodoviário ali daquele jeito. Aí não pode, aí não dá. Valeu, grilo, tamo junto aí na sua van. Mais um áudiozinho às 10:30. Quem é que tá chegando aí agora, hein?
2: Ô, Gutenberg, boa noite, meu amigo.
0: Boa noite.
2: E aí, tudo bem com você?
0: Bom e bonito, tá bom, hein?
2: Comigo também está ótimo. Aqui, eu me chamo Jesus, viu? Eu moro aqui no bairro Jatobá. Eu tenho 1,70m de altura, 67kg de peso e 58 anos de idade. Sou moreno claro, olho e cabelo preto. E sou divorciado, sou evangélico e muito trabalhador, graças a Deus, Gutenberg.
0: Olha.
2: Então agora estou à procura de uma pessoa para minha vida, rapaz. É, que a gente possa dar certo.
0: É hoje.
2: Metade, né? Então tá bom, Gutenberg. É, eu vou deixar aqui o meu contato do zap, tá? Que é o 984-775553. Posso repetir?
0: Claro.
2: 984-775553. Tudo bem, Gutenberg? Aí eu quero uma pessoa aí dos 25, 50 anos, tá bom demais. E não tô escolhendo, não. Não tenho preconceito, não tem nada, não. O que Deus me dá, tá bom, agradeço. Eu agradeço muito você e a participação do seu programa. E qualquer novidade, eu terei contato com você aí no estúdio, tá bom? Então tá bom. Muito obrigado. E bom fim de semana. E muito obrigado mais uma vez. Tchau.
0: Valeu, Jesus. Obrigado. Um homem bom desse. Eu acredito que umas 17 moças anotaram ali o telefone de contato do Jesus. 5.8, vida resolvida, trabalhador, homem bom. Então tá aqui, ó. É, se você não anotou, eu vou dizer agora. Eu que não tenho nada com isso, que não quero nada com ele, anotei. Por que a senhora não anotou? Ora, pelo amor de Deus. E depois reclama: ah, tá difícil demais encontrar alguém. Tem que anotar, minha senhora. E chama lá. Se der bingo, deu. Se não der, vida que segue, né? Então, o código 31, ele é ali do Jatobá, e é o telefone de contato é 984-775553. Repetindo, 984-775553. Boa sorte. Olha aqui, é tudo golpe do Thiago Toshiba. É, mandou aqui agora pra gente, ó. Quem fala aqui é o Thiago, motorista de aplicativo. Não caia nessa, não. Isso é golpe. A pista hoje tá só o mel. O aplicativo não para de chamar.

0: Então, ô Thiago, você para de historinha, que a turma já conhece aí. Olha, um domingão desse, o que tá tendo de evento, véspera de feriado, eu até desconfiei mesmo, esse japonês tá de treta. Então, o Lima mandou aqui agora dizendo que a pista está só o mel. E eu conto com vocês aí até às 4 da manhã, a gente vai estar juntinhos aqui no nosso Noite Livre até às 11 e depois o Dona da Noite também, né? É muita mensagem chegando, daqui a pouquinho tem mais áudios também. Que essa moça mandou aqui? É, Gutenberg, aqui é a Maria do Paulo. Ah, não. Olha, moça bonita toda vida, hein? Olha, toda trabalhada na flor aqui, e ela mandou o seguinte, aí eu entendi que era Maria do Paulo. Eu falei, olha, se ela é do Paulo, por que ela quer o telefone de contato do Dalson? Mas não, ela é do Paulo VI, depois é que eu vi aqui, né? Então, ô Maria, vou achar para você o telefone do Dalson agora aqui, tá vendo? É isso, é tudo uma questão de aproveitar a oportunidade, tá legal? Então vamos para um intervalo, são 10h34 e daqui a pouquinho tem muito mais aqui no nosso Noite Livre especial do Domingão, hein? Seguimos juntos!
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17: Muito bem, 10 horas e 38 minutos aqui na Itatiaia, a rádio de Minas que tem um Brasil de audiência. São 13 meses como a rádio mais ouvida do Brasil, é a número um e você é a razão maior desse nosso sucesso. Então receba o nosso abraço e você que nos acompanha também pelas emissoras da rede Itasati. Olha aqui, a turma dá notícia de tudo também, né? O Rafael, ele mandou: boa noite, o aplicativo hoje está bombando. Eu tô aqui em São João del Rei e o dinâmico tá explodindo. Então um abraço aí para essa galera do táxi, do aplicativo, do volante grande, das 40 janelinhas, do Guidon Zangado e todo mundo que tá aí nos dando essa caroninha maravilhosa. Obrigado. De, olha aí, ó, olha o delivery. Não fica esperando aí no 18º andar, não, que é o tempo do entregador ir lá em cima e alguém passa e leva a moto que ele tá pagando ali. Aí você diz: ah, o seguro paga. Ô, meu filho, ou ele paga a parcela da moto ou ele paga o seguro, né? É o corre-corre dessa turma do Guidon Zangado, que tem também o nosso máximo respeito, né? É, quem tá mandando aqui? O Luiz Carlos, do código 41. Valeu, querido. Obrigado a você aí também pela participação. Só mais um áudiozinho, Lucas. Aí depois a gente toca aquela moça da perna grossa, a Lauana. É, muito bem. Olha aqui, 10h40. Bota um áudiozinho aí pra gente ouvir a turma, hein?
18: Alô, Godimelo, aqui é o Sérgio Vespasiano, trabalho no posto de saúde, queria arrumar uma pessoa de 50 a 60 anos que quer um compromisso sério e que quer uma coisa que não quer brincadeira. Eu peso 72 quilos, sou moreno cor de jambo e meu telefone é 998-056576 e do WhatsApp é 987890063. O retrato do meu perfil é da minha firma aí, que eu trabalho com paisagismo também.
17: Olha que beleza aí, a senhora que quer um jardim bonito em casa e já vai ter o contato aí do Célio de Vespasiano, né? Esse aqui também mandou agora e mandou até a foto dele aqui, ó, moço bom, trabalhador também, ele mandou aqui: boa noite, Gutenberg, me chamo Kênio. Tenho 40 anos, olhos verdes, sou de Ibirité, procuro uma pessoa da mesma idade para me relacionar de maneira séria, né? E mandou aqui, sou fiscal de farmácia, solteiro. É, antes disso, né? Se você fosse namorado, noivo, casado, procurando TTT, não daria certo, né? Então tá dizendo, opa, aí ó, chamando aí, chamando. Então ele tem 1,84m, tá dizendo que é amoroso, carinhoso, companheiro, moro sozinho, gosto de passear, conhecer lugares diferentes, homem bom, deixa, não sei como é que tá solteiro nesse mundo aí. Então o telefone de contato dele, ali na minha querida Ibirité, é código 31 99174 8942. Valeu, Kênio, e participando pela primeira vez aqui também, se eu não estou enganado, né? Então, daqui a pouquinho a gente ouve mais áudios, 10:18. Ô Lucas, vamos botar aquela Lauana Prado pra cantar bonito aí no programa, hein? É aquele popurri, um sonhador, não precisa. 10:18, no Noite Livre pela Itatiaia, nesse domingão.

0: Olha aí que popurri bonito, hein? Não aprendi a dizer adeus, não precisa, e também um sonhador, três aí do repertório do nosso Leonardo e também da Paula Fernandes, né? Olha, 14 para as 11, vamos para o intervalo, porque já estamos aí na reta final do nosso Noite Livre desse domingão. É rapidinho, a gente volta já.
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4: Muito bem, faltando 9 para as 11 agora na Itatiaia, 9 para as 11. Aliás, eu gostaria até de me desculpar aqui, porque é muita participação. Infelizmente, a gente não consegue colocar todas as participações aqui no ar, os áudios, né, as mensagens. A gente sabe desse desejo sincero que a turma tem de encontrar aí uma pessoa especial, né? Então, realmente, assim, a gente tenta. Eu coloquei aqui muitas participações nesse sentido, mas infelizmente a gente não consegue colocar todo mundo aqui também, tá certo? Então, faltando 8 para as 11, vamos ouvir mais áudios aí, Lucas. Vamos aproveitar esse tempinho, porque daqui a pouco, já sabe, né? Vem o Itatiaia Urgente. Quem é que tá chegando aí agora, hein?
5: Boa noite, Gutenberg. É o Maurício de novo, tá falando com você. Então, é isso, é.
4: Aí, ó.
5: Eu, que era uma pessoa de 60 a 75 anos. E eu tenho 72. E é isso, meu telefone é 971-75-1712.
4: Valeu, querido. Esse é aquele senhor que participou mais cedo, falou tão bem e todo mundo ficou interessado ali. Ele havia esquecido de deixar o número de contato, então código 31 971 75 1712. Boa sorte aí pro senhor, viu? Mais um áudiozinho, faltando 7 para as 11 agora, hein?
6: Boa noite, Gutenberg.
4: Boa noite.
6: Aqui é o Matheus, do Som do Tempo.
4: Ah, ele aí.
6: Quero mandar um grande abraço pra você e toda a equipe da Itatiaia. O programa hoje tá maravilhoso.
4: Valeu, querido. Obrigado e continue com esse bom trabalho aí de resgatar os radinhos antigos, né? Essas verdadeiras caixinhas de magia, de encantamento e de coisa boa para quem se liga na Itatiaia, claro, né? É o Matheus do Som do Tempo. Dá tempo de mais um? Vamos ouvir mais um aí, Lucas. Quem é que tá chegando agora, hein?
7: É uma boa noite a todos. Meu nome é Ramon, eu moro em Venda Nova, tenho 1,80m, 55 anos, sou pardo. Gostaria de corresponder com mulheres evangélicas de 25 a 38 anos. O meu número para contato e WhatsApp é esse mesmo, 99138171, 99138171. Mulheres de 25 a 38 anos, eu tenho 55 anos, não bebo, não fumo.
4: Valeu, Ramon. Obrigado, um abraço e boa sorte aí para você. E dessa maneira, nós estamos chegando ao finalzinho do Noite Livre. E aí, eu quero convidar para que você esteja comigo logo depois do apito final. A gente vai, ó, dar aquele pontapé inicial na segundona, o feriadão e você na nossa companhia. E a gente fazendo, junto com você, a madrugada mais acolhedora do rádio. Ô, Lucas, valeu demais. Daqui a pouquinho, o Alan Passos chega, o repórter Itatiaia e na sequência o apito final. Até daqui a pouquinho, a gente se fala já já.
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23: Muito bem, um minuto para as 11. Vem aí Alan Passos, o repórter de Itatiaia. Na sequência, o apito final. E eu volto no nosso Dona da Noite. Conto com o carinho e a companhia de vocês. Até já. Valeu, hein?
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25: 11 horas. A capital mineira tem noites de tempo instável, 18 graus, umidade relativa do ar 86%. 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Polícia procura assassinos de homem em bar na Grande BH.
26: As forças de segurança estão à procura de três criminosos que executaram um homem a tiros dentro de um bar no bairro da Lua, em Pedro Leopoldo. Ederson Pereira Barbosa, conhecido como Nem, de 33 anos, foi atingido por 15 tiros. Ele chegou a ser levado para o pronto atendimento municipal de Pedro Leopoldo, mas não resistiu. Conforme testemunhas, Nem estava em um bar quando foi surpreendido pelos atiradores, que chegaram em um gol. A mãe de Nem, uma mulher de 52 anos, teria entrado na frente novamente do filho para tentar protegê-lo. Foi empurrada pelos criminosos e acabou sendo atingida por um tiro no pé. Conforme testemunhas, os atiradores estavam encapuzados. De acordo com levantamentos da PM, nem estaria sendo ameaçado de morte por um homem conhecido como TX. E o crime estaria ligado à guerra entre facções criminosas. Até o momento, nenhum suspeito foi preso. Repórter Amanda Antunes.
25: A partir das 5 da manhã, a Avenida Afonso Pena vai ser totalmente fechada para o desfile cívico-militar de 7 de setembro. Entre a Avenida Amazonas, Praça 7 e Avenida Brasil, sentido bairro, e entre a Avenida do Contorno, Praça Milton Campos e Praça 7, no sentido centro. Também vão ser interditadas a Avenida Carandaí, entre as Avenidas Afonso Pena e Bernardo Monteiro, nos dois sentidos. Avenida Getúlio Vargas, entre Afonso Pena e Rua Maranhão, também nos dois sentidos. Avenida Bernardo Monteiro, entre as Avenidas Brasil e Afonso Pena. E a Rua da Bahia, entre a Tupinambás e Afonso Pena. O desfile está previsto para começar às 8 da manhã. Faixas de tecido estão afixadas para orientar os condutores. Agentes da Unidade Integrada de Trânsito, que reúne BH Trans, Polícia Militar e Guarda Municipal, vão operar o tráfego na região. E a MGC 356 também está totalmente interditada abaixo do viaduto do Trevo do BH Shopping para obras de ampliação desta passagem da Raja Gabalha sobre a 356. Desvios estão sinalizados e a pista só deve ser liberada amanhã, na parte da tarde. O presidente Lula defendeu a soberania do Brasil em um pronunciamento divulgado hoje em cadeia nacional de rádio e TV, essa noite, véspera do Dia da Independência. Lula também falou sobre a reserva de terras raras, a segunda maior do mundo, e sobre a descoberta recente de uma nova reserva de petróleo no país. Sem citar nomes, o presidente afirmou que o Brasil não é e não será nunca mais colônia de ninguém.
0: Defender a independência do Brasil é defender nossa soberania e nossa democracia. Mais do que nunca, é preciso lutar pelo que é nosso. Temos a segunda maior reserva de terras raras do mundo e a maior fonte de água doce. No último mês, descobrimos uma nova e rica reserva de petróleo. Nossas riquezas devem servir ao futuro do povo brasileiro. Não podemos baixar a cabeça diante de potências estrangeiras que querem transformar o Brasil novamente em colônia. Não somos colônia e não seremos colônia de ninguém.
25: O presidente também afirmou que defende o livre comércio e que nenhum líder de outro país vai definir com quem o Brasil deve ou não negociar.
0: O Brasil trabalha pela paz mundial e harmonia entre as nações. Defendemos o livre comércio. Nenhum governante estrangeiro tem o direito de dizer de quem podemos comprar e para quem podemos vender. Somos um país soberano e nossas decisões pertencem a nós e a mais ninguém.
25: Caso que apura a relação entre Moraes e Vorkar é liberado para o plenário do Supremo.
1: O ministro André Mendonça liberou para julgamento no plenário do Supremo Tribunal Federal o caso que envolve o ministro Alexandre de Moraes e o ex-banqueiro Daniel Vorkaro. Agora, o presidente da corte, Edson Fachin, é quem decide marcar a data dessa análise. Os ministros vão decidir se autorizam ou não a abertura de uma investigação contra Moraes. A tendência, porém, é que Fachin espere o prazo de 5 dias dados aos envolvidos para apresentar explicações antes de levar esse caso ao plenário. O processo tem como base um relatório da Polícia Federal com mensagens atribuídas a Daniel Vorkaro. De Brasília, Aline Peçanha.
25: Agora a condição do tempo.
2: Nesta segunda, Belo Horizonte terá um dia de céu nublado, com chuva a qualquer hora. A máxima deve chegar aos 21, com umidade relativa do ar, em torno de 65% à tarde. Minas Gerais terá uma segunda-feira de céu nublado, com chuva no Noroeste, Central Mineira, Metropolitana, Mucuri, Rio Doce e Zona da Mata. Céu nublado a parcialmente nublado, com chuva isolada no Triângulo Mineiro, Alto Paranaíba, Oeste, Sul-Sul, Sudoeste e Campo das Vertentes. Demais regiões, céu parcialmente nublado a nublado, com possibilidade de chuva isolada. Já BH terá um dia de céu nublado com chuva a qualquer hora. A máxima aqui na capital deve chegar aos 21 graus. Repórter Aline Neves.
25: Alterações no metrô de BH nas noites desta semana.
3: Por causa das obras de modernização da linha 1, após as 8 da noite, o intervalo entre as viagens aumenta para 18 minutos. Nas estações Carlos Prates e Calafate, os trens também vão circular por uma única via após as 8 da noite, e os passageiros devem conferir o sentido da composição antes de embarcar. Essas alterações seguem até a próxima sexta-feira. Já no sábado e no domingo, os trens vão passar a cada 15 minutos durante todo o dia. Na estação Santa Efigênia também haverá circulação por uma única via. Segundo a concessionária Metrô BH, apesar das alterações, não haverá necessidade de baldeação. Repórter Gustavo Cícero.
25: 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Vem aí o apito final. O comando do Hugo Sérgio, hoje os comentários da Nath Fiuza. Um ótimo finzinho de domingo, excelente segunda, um ótimo feriado para você.
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0: Aquele abraço, meu boa noite a você no Arapito Final, aqui na Rede de Minas, da Itatiaia, top 1 do Brasil, 11-7 em Belo, apresentação e produção minha, Hugo Sérgio, comentários dela, a nossa Nath Fiuza, coordenação de esportes, Alexandre Simões, direção de esportes, Michel Ângelo, vamos com as manchetes de hoje.
1: É nosso!
0: Bom, o cabuloso Cruzeiro, Emerson Pansieri.
2: Cruzeiro dá resposta após eliminação na Copa do Brasil e vence o Atlético Paranaense. Ainda teve uma pequena discussão entre Caio Jorge e Matheus Pereira para decidir quem bateria o pênalti no fim, que a Jota cobrou e guardou. E o Cruzeiro, 42 pontos, sexto lugar no Brasileirão.
0: No Atlético ele chega, Paulo Azeredo.
3: Atlético inicia a semana com pensamento no Santos. Barba Domingues deve ter novidades pro início do mata-mata na quarta-feira.
0: E o Coelhão, o América, Fabrício Calazans.
4: Coelho confirma empréstimo de meia para o futebol saudita. Volante e meia titulares iniciam a transição e ficam próximos de reforçar o Coelho.
0: 18 graus a temperatura em Belo Horizonte. 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
6: Juntos com o apito final aqui na Itatiaia, ela me faz companhia hoje aqui no apito final. Forte abraço, comentarista Itatiaia. Chega mais, boa noite, Nath Fiuza.
7: Forte abraço para você também, viu, Hugo? Boa noite a todos que nos acompanham aqui no apito final. Sempre uma alegria estarmos juntos aqui na Rádio de Minas, ainda mais num domingão de Brasileirão e com resultados esquentando aí a briga pelo título, a luta contra o rebaixamento, até a Chapecoense Lanterninha venceu, hein, Hugo?
6: Satisfação ter a tua companhia, essa baita comentarista aqui da Itatiaia, Nath Fiuza, então destacando a Série A do Campeonato Brasileiro. Fiuza, vamos começando aqui com o jogo do Coxa, que surpreendeu muita gente, porque vinha numa crescente o Coritiba nessa Série A, perdeu em casa pelo placar de 2-1, deu Mirassol para o Coxa, Pedro Rocha, para o Mirassol, Gustavo Mosquito e Bruno Santos, o Mirassol que deixa a zona do rebaixamento, Fiuza.
7: Pois é, um resultado importantíssimo para o Mirassol, né? Conseguindo deixar a zona de rebaixamento, como você citava, o Mirassol, que já ficava de olho no que aconteceria também no jogo de mais tarde entre o Santos e o Internacional, e aproveitando também que o Vasco perdeu ontem o clássico contra o Fluminense. Então, um momento importante aí para o Mirassol, que nas últimas 3 rodadas tem 2 empates e 1 vitória. Mirassol também reagindo na hora mais decisiva do campeonato, né, Hugo?
6: Exatamente, agora o drama do Internacional, uma eliminação na Copa do Brasil e tá figurando na zona do rebaixamento do brasileiro, perdeu pelo placar de 3-2, deu peixe, Aguirre e Bruno Henrique para o Internacional, para o Santos, Gabigol 2 vezes e Oliva deu peixe, jogo no sul do Brasil, Fiuza.
7: Pois é, um resultado importantíssimo para o Santos, vencendo fora de casa, um duelo direto na parte de baixo da tabela. Gabigol, né, como protagonista, fazendo 2 gols para o Santos, que teve uma vantagem também no jogo de um atleta a mais, né? O Internacional teve um jogador expulso e uma semana tenebrosa, terrível para o Inter, né? Perde o Grenal por 3-1, sendo dominado pelo Grêmio em boa parte do jogo, principalmente no primeiro tempo, eliminado na Copa do Brasil, agora sofre essa derrota dura também dentro de casa, volta para a zona do rebaixamento. E o Santos, 2 vitórias nas últimas 2 rodadas, no clássico contra o Corinthians e agora também nesse duelo contra o Internacional. Com isso, o Santos abrindo aí 7 pontos, né, da zona do rebaixamento e indo com um pouco mais de tranquilidade para essa semana agora de Copa Sul-Americana, Hugo.
6: Fiuza, pelotão de cima tá pegando fogo no brasileiro. O Flamengo jogando no Pará bateu o Remo pelo placar de 1-0. Samuel Lino aos 19 do segundo tempo. E quando eu falo que a briga tá boba pela ponta do brasileiro, porque o Palmeiras jogou no Rio e empatou com o Botafogo 0-0, Fiuza.
7: Pois é, aquela vantagem que o Palmeiras havia construído, né? Em algum momento a diferença ali entre Palmeiras e Flamengo chegou a ser de 7-8 pontos. A gente foi para essa rodada com 1 pontinho só de diferença, os 2 times jogando fora de casa. O Flamengo se deu bem jogando contra o Remo, jogo difícil também, 1-0, gol do Lino debaixo de muita chuva. E lá no Engenhão, o Palmeiras não conseguiu, né? No primeiro tempo até teve algumas oportunidades, na segunda etapa, um jogo bem fraco tecnicamente dos 2 times, mas o Palmeiras não conseguiu transformar em gols esse senso de urgência que a rodada pedia, né? O Palmeiras apresentou também um futebol pobre, principalmente no segundo tempo, não conseguiu vencer e perde a liderança da Série A. Essa disputa entre Flamengo e Palmeiras absolutamente aberta e promete ser quente até a última rodada. Lembrando que nós ainda teremos, né, Hugo, o confronto direto entre eles nesse retorno, jogo que será na casa do Palmeiras.
6: Exatamente, Dali Fiuza, comentarista Itatiaia. E outro jogo que você citou foi o da Chapecoense, vitória surpreendente, 2-1 para cima do Corinthians, jogo em Itaquera. Matheus Bidu para o Corinthians com 1 minuto de jogo. E aí, Marcinho foi lá e aprontou, marcando 2 vezes, aos 40 do primeiro tempo e aos 31 do segundo tempo, a Chape bateu o Corinthians, Fiuza.
7: É esse o resultado mais surpreendente da rodada, né, Hugo? A Chapecoense é a lanterna do campeonato, tem só 3 vitórias, né? A terceira hoje. Jogar contra o Corinthians e ainda vencer na Neoquímica Arena não é tarefa fácil e se torna o resultado mais surpreendente até pelo enredo do jogo. O Corinthians abre o placar quase que no primeiro minuto com o gol do Bidu. No primeiro tempo, desperdiça várias oportunidades com o Garro, com o próprio Memphis Depay e depois sofre a virada, jogando em casa. Lembrando o Corinthians, que tem aí agora uma semana de Libertadores, duelo contra o Estudiantes, jogou hoje com o seu time praticamente aí titular e ainda assim não conseguiu vencer. E a campanha do Corinthians com o Fernando Diniz no pós-Copa é muito ruim. Ainda que o Corinthians tenha conseguido se classificar na Libertadores, segue vivo no torneio continental, amargou a eliminação na Copa do Brasil e no Campeonato Brasileiro, uma campanha muito ruim. O Corinthians chegando agora a 4ª derrota seguida e vai ficando numa situação mais delicada, né? Corinthians agora sem pontuar nesses últimos jogos e não consegue visar a parte de cima da tabela. A briga ali pelo G4, pelo G5, que era o objetivo do clube paulista, né, Hugo?
6: Exatamente, até o nosso querido aqui, Alan Passo, cita aqui que situação interessante desse campeonato brasileiro, né? Chapecoense com 3 vitórias no Brasileirão apenas, mas aí bateu Santos, São Paulo e Corinthians. Tá virando pesadelo dos paulistas, hein?
7: É, a Chapecoense fazendo a festa em São Paulo.
6: Exatamente. Já tudo na vitória do Cruzeiro, 3-1, pra cima do Furacão, jogo no Mineirão. Já o nosso Vini Andrade fazendo um raio-x desse duelo e, claro, a nossa Nath Fiuza analisando a vitória arrancada do Cruzeiro desse campeonato brasileiro. 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Então, bora destacar a vitória do Cruzeiro, 3-1 para cima do Furacão. Matheus Pereira, aos 29 do primeiro tempo. Lucas Romero, aos 25 do segundo tempo. Caio Jorge, aos 36. Do segundo tempo, e João Cruz para o Furacão. Ele comenta aqui na Rádio de Minas. Ele acompanhou esse duelo, um raio-x da reação celeste. Um abraço, Vinícius Andrade.
5: Boa noite, Hugo Sérgio. Um abraço para você, Nath Fiuza, e para quem se liga no apito final. Que vitória importantíssima. O Cruzeiro precisava de dar uma resposta e diante de um adversário complicado. O Atlético Paranaense não é o terceiro colocado à toa. Vinha de 5 jogos consecutivos como visitante, sem saber o que era perder, 4 vitórias e um empate. Então, o Cruzeiro teve um nível de dificuldade alto hoje, pela qualidade do adversário, mas também pela carga emocional. Um baque, uma pancada, né? Você ser eliminado pelo seu maior rival. A torcida compareceu em bom número, mais de 26 mil torcedores no Mineirão, mas protestou. O time entra em campo e o grito de boa parte da torcida era de time pipoqueiro. Então, os jogadores tiveram que lidar com essa pressão e demonstrar que também estavam incomodados com essa situação. E a resposta, ao meu ver, foi positiva. O Cruzeiro hoje com uma formação diferente. O Arthur Jorge abriu mão daquela convicção de ter 3 atacantes, 2 pontas, reforçou o meio de campo. Hoje foi com o Matheus Henrique jogando de volante ao lado do Lucas Romero e tendo mais liberdade para o Gerson. O Gerson que deu assistência para o primeiro gol do Cruzeiro, o primeiro gol marcado pelo Matheus Pereira aos 29 do primeiro tempo. E aí na primeira etapa o Cruzeiro ainda teve um gol anulado e logo depois o gol do Atlético Paranaense aos 45, um golaço do João Cruz. O Cruzeiro ainda teve a oportunidade de marcar com o pênalti, mas o Matheus Pereira desperdiçou. E aí no segundo tempo o Cruzeiro conseguiu confirmar a vitória aos 25, um golaço do Lucas Romero, uma assistência linda também do Matheus Pereira. E o Lucas Romero completou para o fundo das redes, fazendo 2-1. O Lucas Romero, que foi eleito pela equipe da Itatiaia o melhor em campo, jogou demais. e ainda daria tempo para o Cruzeiro fazer o terceiro. O terceiro gol, pênalti, de novo. O passe do Lucas Romero, Caio Jorge saiu cara a cara, ele foi derrubado pelo goleiro Mikael. E aí, uma confusão. Não precisava disso, porque o Matheus Pereira quis bater de novo, e aí ficou ali, ó, um tempão, os dois discutindo para ver quem bateria, algumas lideranças do elenco chegaram para tentar resolver a situação, mas quem definiu mesmo quem iria para a cobrança foi a torcida do Cruzeiro que gritou em peso, Caio Jorge, e o KJ foi para a bola e ele não desperdiçou, fez o terceiro do Cruzeiro, 3-1, Matheus Pereira fez uma partidaça, jogou muito, não precisava de mais holofote não, o melhor batedor de pênalti do Cruzeiro é o Caio Jorge. E pra mim, o Arthur Jorge teria que definir já isso antes. Caio Jorge tem que ser o batedor oficial, não é colocar três ali como possíveis batedores. Bom, mas o que interessa, né, Hugo, é que o Cruzeiro conseguiu a vitória, era o mais importante, segue firme nessa briga, em busca do objetivo que resta agora para a temporada, que é a classificação direta para a próxima Copa Libertadores.
6: Dali Vini, já já, o que disse o técnico Arthur Jorge em entrevista coletiva, o Nath Fiuza, acompanhamos a avaliação do nosso Vini Andrade, você que acompanha também esse duelo do Cruzeiro 3-1, reage no Campeonato Brasileiro e já já a gente fala até mais sobre a situação daquela disputa de pênaltis ali, né? O Caio Jorge pegou a bola, pediu para cobrar, Matheus Pereira já havia perdido um pênalti no jogo, mas nada apaga a reação do Cruzeiro nesse duelo contra o Furacão no Mineirão com apoio do torcedor, Fiuza.
7: É, sem dúvidas, Hugo, importante, né, a gente falar do que foi esse jogo, da importância dessa vitória, não só no aspecto emocional do time, para retomar confiança, moral, para dar uma resposta à torcida, torcedor, né, que não abandona, fez sua parte, esteve no Mineirão. E além de todos esses fatores, uma vitória muito importante para a tabela, né, para a matemática do Cruzeiro nesse campeonato Série A, pelo investimento que o clube fez em reforços, em grandes jogadores, o que eram também as ambições, mas agora as eliminações nas Copas. Essa vaga no G4 tornou-se de alguma forma uma obrigação para o Cruzeiro. E aí era uma rodada importante, porque o Cruzeiro jogaria contra o Atlético Paranaense, um rival direto dentro desse G4, e sabendo que Fluminense, que Bahia, esses times também venceram seus confrontos. Então era um jogo muito importante que o Cruzeiro pontuasse, e assim o fez. E vencer o Atlético Paranaense não é simples. O Vinícius destacava há pouco os números como visitante do Furacão, que são muito bons. O Atlético Paranaense não perdia há 10 jogos no Campeonato Brasileiro. Então foi uma vitória de fato de peso do Cruzeiro, construída muito em mudanças no time, né? Não de peças, mas a entrada ali do Matheus Henrique, o meio-campo mais sustentado, né? Um time mais equilibrado. Errar, todo mundo tá sujeito a errar, como eu acho que o Arthur Jorge acabou errando contra o Flamengo, acabou errando contra o Atlético na Copa do Brasil, mas mais importante do que reconhecer o erro é também mudar, é fazer diferente, né? E ele faz diferente hoje, coloca um homem a mais de meio campo, a presença do Mateuzinho libera mais o Romero, que fez uma partidaça, marca um golaço, e acho que de todos os jogadores desse elenco, quem melhor representa, né? É, o que é o Cruzeiro, a identificação com o torcedor, e quem talvez melhor soubesse a importância de uma resposta positiva hoje era o Romero. E ele jogou contra o Atlético Paranaense como se fosse uma final de Libertadores, não à toa foi eleito melhor em campo, faz um gol importante e ajuda o Cruzeiro a somar esses 3 pontos, que repito, uma vitória fundamental em vários aspectos, visando também a sequência do Cruzeiro aí no Campeonato Brasileiro, né, Hugo?
6: Exatamente, Fiuza, 11:25, há 40 anos a GMI Distribuidora é referência em soluções para os mercados automotivo e industrial aqui em Belo Horizonte. 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Vamos acompanhar então palavras, parte da entrevista coletiva. Palavras do técnico Arthur Jorge após a vitória celeste.
8: Esta vitória seria sempre importante fosse qual fosse o desfecho do nosso jogo de Copa do Brasil, e seria sempre importante, porque é uma competição diferente, uma competição onde nós temos, e relembro os mais esquecidos, somos a melhor equipa desde que cá chegamos, com 38 pontos conquistados em 54, e era importante para manter não só esse registo de excelência, mas era também importante para podermos nós continuar numa busca que temos vindo a fazer de perseguição intensa, para buscarmos aquilo que é, nesta altura, os lugares que dão acesso direto à Copa Libertadores da próxima temporada. Em relação às alterações feitas, são alterações feitas em função também daquilo que analisámos e vimos do adversário. Alterações que visavam também termos mais controle do jogo através da posse de bola. Nós sabemos que este Atlético é uma equipa que tem jogadores na frente muito rápidos, particularmente o Viveiros, que é um jogador que gosta e procura estar sempre em situações de um para um. Nós procuramos controlar isso com os dois zagueiros mais próximos dele, e para isso era importante que não só controlássemos o destino, mas também a fonte. E nós, com aquilo que eram os quatro homens que fizeram um jogo extraordinário, Matheus Pereira, Gerson, Mateuzinho e Romero, pela forma como correram, como se entregaram ao jogo, foram jogadores capazes de anular os dois primeiros volantes do adversário, Jadson e Gustavo, e depois controlar os outros mais em zonas baixas, o João e os Pereira, Gerson, Mateuzinho e Romero, pela forma como correram, como se entregaram ao jogo, foram jogadores capazes de anular os dois primeiros volantes do adversário, Jadson e

0: todas as semanas treinamos, dos jogadores que são relacionados. Temos uma lista onde hoje, especificamente nessa lista, Mateus Pereira, Caio e Bruno Rodrigues. Dentro disso, e aquilo que se já decisão de baterem o penalti, está tudo certo, estaria tudo errado se fosse um jogador que não constasse essa lista. Para mim, mais uma vez digo, depende sempre como nós queremos ver as coisas. E eu vejo aquilo que possa ser a argumentação de um e outro jogador para bater, ficaria mais preocupado se eles fugissem e não quisessem bater. Isso demonstraria menos caráter do que aquilo de ter dois homens a querer bater. E provavelmente, se perguntássemos aos outros, todos eles diziam presente, eu estou cá para bater e para ajudar o Cruzeiro.
1: Palavras do técnico Arthur Jorge, falou do jogo, das alterações, e não quis correr o mesmo risco que correu na Copa do Brasil contra o Galo, jogador amarelado, fez alteração, algumas alterações nesse time do Cruzeiro, explicou também a situação do penal, dos batedores que o Cruzeiro tem, e tivemos também um clamor do torcedor, né, Fiuza, pedindo para que o Caio Jorge cobrasse o terceiro pênalti, lembrando que o Matheus Pereira perdeu um pênalti no jogo, Fiuza.
2: Pois é, o Arthur Jorge explicando aí a entrada do Mateuzinho, esse meio campo com quatro homens, né? O Cruzeiro ter mais a bola, controlar mais o jogo, evitar, né, que o Viveiros, que o Mendonça recebessem em velocidade, porque são atletas muito rápidos. O Atlético Paranaense joga no espaço, joga no contra-ataque. Cruzeiro conseguiu, de fato, ocupar o seu campo ofensivo, ficar mais tempo com a bola, dominar mais o jogo e conseguiu vencer de maneira merecida, ainda que tenha sido um bom jogo. O Atlético Paranaense também teve suas oportunidades. A gente já imaginava, né, que seria um jogo aberto, até pela qualidade dos dois times. Sobre essa questão do pênalti, o Vinícius falava há pouco, né? Talvez não seja, de fato, interessante você ter uma lista com três, quatro nomes para bater o pênalti dentro de um mesmo jogo. Eu acho que você coloca melhor essa hierarquia e evita esse tipo de discussão ainda mais dentro do campo quando você tem um batedor definido, né? O Matheus Pereira hoje errou, já acertou em outras oportunidades, bateu o pênalti na Libertadores contra a Católica e fez. Aparentemente ele até é considerado o batedor número um, mas no momento a gente percebe que é de mais confiança do Caio Jorge, né? Que é o principal nome desse setor ofensivo, é o grande atacante do Cruzeiro, então acho que seja mais natural que ele seja o batedor, mas isso tem que vir estabelecido de dentro do vestiário, repito, justamente para evitar esse tipo de confronto, de conversinha dentro do campo, porque isso é o que fica de pior, né? Passa a impressão de um grupo desunido, de atletas ali rivalizando, um querendo ser maior que o outro, e o intuito ali não é ninguém ser maior que ninguém, é o Cruzeiro conquistar os seus pontos, é o Cruzeiro conquistar a vitória. Então acho até que o Matheus Pereira, se ele é o número um dessa lista, ele, né, foi para bater o primeiro pênalti, acabou não batendo tão bem, o goleiro Mikael do Atlético Paranaense acertou o canto, pegou a cobrança. Acho que faltou um pouquinho ali também do Matheus Pereira, talvez no segundo tempo, quando houve um novo pênalti, recuar um pouquinho mais de humildade, né? Olha, Caio, você também tá na lista dos batedores, você cobrou um grande pênalti na terça-feira na Copa do Brasil, você tá com confiança, eu já errei, então agora tenta você. Mais importante, repito, não é quem faz o gol, é o time conseguir a vitória. Então acho que tem que vir estabelecido de dentro do vestiário quem é o batedor oficial. Vai ter uma segunda opção só no caso desse primeiro não estar no campo naquele momento e dos atletas evitarem esse tipo de confronto, porque isso de fato fica muito feio. Mas há também o ponto positivo que o Arthur Jorge levantou na coletiva e que acho que não pode ser desconsiderado, né? É bom que dentro de um time haja vários jogadores com personalidade, com confiança para bater o pênalti. Mas essa confiança não pode extrapolar o que é o objetivo principal, que é uma vitória do time, porque o futebol é um esporte coletivo, né, Hugo?
1: Tô contigo, Fiuza. 11:33, mais do cabuloso do Cruzeiro aqui no apito final. Um abraço. Boa noite, Emerson Pancieri.
3: Alô, Hugão. Boa noite pra você, pra Nath, todo mundo que acompanha a edição de domingo do apito final da Itatiaia. O Cruzeiro mudou peças, mudou a estrutura e voltou a vencer no Campeonato Brasileiro. Vitória hoje 3-1 para cima do Atlético Paranaense, com o técnico Arthur Jorge promovendo alterações importantes em relação ao time que começou, por exemplo, o clássico contra o Atlético pela Copa do Brasil. O Vidalba e o Wesley deixaram a equipe, Rojas e Matheus Henrique foram as novidades. Com isso, o Cruzeiro teve quatro jogadores atuando mais por dentro, né? O Lucas Romero, o Matheus Henrique, o Gerson e o Matheus Pereira, deixando o Arroio e o Caio Jorge um pouco mais à frente. Depois da partida, o técnico Arthur Jorge explicou que as mudanças não foram apenas por rendimento individual, foram pensadas também principalmente

0: principalmente na função das características do Atlético Paranaense. O treinador queria mais controle de jogo por conta da posse de bola, na explicação dele, e também diminuir os espaços para a velocidade do ataque adversário, principalmente pensando no Viveiros, né? Tem muita força o Viveiros. O Arthur Jorge explicou que procurou manter os dois zagueiros mais próximos do atacante do Atlético Paranaense e utilizou também quatro homens no meio-campo para tentar anular os volantes adversários e controlar esse meio-campo do jogo. O próprio treinador também destacou a entrega do Matheus Henrique, do Gerson, do Matheus Pereira, do Romero. Ele falou que foi um trabalho extraordinário do quarteto. O Cruzeiro, que abriu o marcador com o Matheus Pereira, sofreu o empate, mas voltou a ficar em vantagem no segundo tempo com um golaço do Romero. Depois o Caio Jorge, cobrando o pênalti, fechou a vitória por 3-1. Foi uma mudança de desenho importante depois das críticas sofridas pelo técnico Arthur Jorge, principalmente por conta das substituições ali na Arena MRV, quando o Atlético venceu. Mas vale destacar também a polêmica, né, envolvendo o Caio Jorge e o Matheus Pereira. O Arthur falou sobre o assunto, o Arthur Jorge explicou que a decisão é da comissão técnica, que o Caio Jorge, o Matheus Pereira e o Bruno Rodrigues são os batedores de pênalti, mas que a decisão fica também no campo. Essa decisão dos três batedores é levando em consideração a semana, levando em consideração as atividades de pênaltis que eles fazem durante os treinamentos, mas que também precisa ter ali uma definição dentro de campo. Certo é que o torcedor pediu pro Caio Jorge bater o pênalti do terceiro gol e aí converteu, depois com o clima ali entre o Matheus Pereira e o Caio Jorge dentro de campo. Essas imagens estão repercutindo bastante. Agora vão precisar sentar e resolver os dois atletas para que isso não fique maior e não atrapalhe também. A verdade é essa. 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O Cruzeiro, que com este resultado também quebrou uma sequência de duas partidas sem vitória, contra o Vasco e também contra o Atlético Gão.
1: 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E essa reação do Cruzeiro no Campeonato Brasileiro tem um personagem importante em Pansieri.
0: Pois é, Hugão, a reação do Cruzeiro no Campeonato Brasileiro tem o Arthur Jorge sendo o grande protagonista. Quando o treinador assumiu o Cruzeiro, o time estava na lanterna da competição e desde então são 18 partidas e 38 pontos conquistados dos 54 possíveis, um aproveitamento de 70,4%. É a campanha do Brasileirão, a melhor no recorte desde a chegada do Arthur Jorge, a melhor campanha do Campeonato Brasileiro desde a chegada do Arthur Jorge. Com a vitória para cima do Atlético Paranaense hoje por 3-1, o Cruzeiro chega a 42 pontos, está na sexta colocação do Campeonato Brasileiro, está apenas um ponto atrás do Bahia, quinto, e 3 pontos atrás do Fluminense e do Atlético, que aparecem imediatamente acima na classificação. E agora, pela primeira vez, depois de uma sequência pesada, né, Brasileiro, Libertadores e Copa do Brasil, o Arthur Jorge vai ter uma semana inteira para trabalhar. O próximo compromisso vai ser no sábado, dia 12, às 9 horas da noite, contra o Santos na Vila Belmiro. E daqui a pouco vou falar do Departamento de Saúde e Performance do Cruzeiro, porque agora eu vou falar da HS Autopeças. 3474-0022. 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Neyzer Villarreal vai ser reavaliado. Colombiano sofreu uma entorse, ficou de fora do jogo de hoje e durante a semana vamos ver se ele vai viajar para Santos. E o Jonathan Jesus continua fora, o zagueiro sofreu uma lesão muscular na região da panturrilha e não deve estar disponível aí para partida na Vila Belmiro. São as informações do Cruzeiro, que termina a semana com essa vitória para cima do Atlético Paranaense. Segue com você, Hugão.
1: Dali Pancieri, 11:40, já já o Galo Atlético aqui no apito final.
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1: Juntos com o apito final aqui na Top 1 do Brasil, na Itatiaia, 11:43, abração do Lauro, Renato, a galera que bate ponto no Itachat, alô Danizinha, tá todo mundo aqui acompanhando a Top 1 do Brasil, a Rádio de Minas. Destaque agora para o Atlético, o Galo pede passagem, ele conta tudo pra gente, um abraço, boa noite Paulo Azeredo.
2: Alô Gus Sérgio, você que é nosso, Nath Fiuza, que tá ligado com a gente aqui no apito final da Itatiaia deste domingão, chegando com as informações do Atlético, que teve folga, viu Gão? Neste domingo, jogadores retornaram logo após o jogo contra o São Paulo, chegaram aqui na madrugada de sábado para domingo e foram liberados para passar o final de semana e o domingo com sua família. E aí depois, então, amanhã, pela manhã, retomam os trabalhos na cidade do Galo. E aí a chavinha, mais uma vez, virou. Agora a Copa Sul-Americana, mata-mata, Atlético e Santos, primeiro jogo na Vila Belmiro. Galo precisando trazer um bom resultado de São Paulo para depois decidir semana que vem na Arena MRV. E aí, meu caro Hugo Sérgio, o Atlético, então, terá a condição de, quem sabe, né, nos mata-matas, ter uma boa disputa e ir até o final em busca do título. Na Copa do Brasil, o Grêmio será o adversário, se sabe. Agora, na Copa Sul-Americana, terão aí pela frente os jogadores do Atlético dois jogos difíceis contra o Santos, que vem com moral, né? Venceu agora o Internacional, fora de casa, está se distanciando um pouco da luta contra o rebaixamento no Campeonato Brasileiro. Então, por isso, todo cuidado é pouco neste jogo contra a equipe do Santos. Vamos trazer aqui, meu caro Hugo Sérgio, no apito final, o Bernard. O Bernard vai falar justamente disso, né? Do que ficou para trás, o jogo com o São Paulo, dos ensinamentos que o Atlético leva agora para esse mata-mata, já na quarta-feira, contra o Peixe. Fala, Bernard!
3: Sem dúvida. A gente entendia que, em algum momento, essa invencibilidade poderia... a gente poderia acabar perdendo ela, né? Infelizmente, ela acabou acontecendo hoje, então... A gente não vê também as coisas só como um lado ruim, a gente entende que a gente tem feito um bom trabalho, a gente tem que ter um time bom, um grupo bom para trabalhar e justamente por aquilo que a gente tem feito, porém a gente sabe que não somos imbatíveis, então isso é bom, que no final serve de alerta, serve de lição. É lógico que nunca é bom perder, mas infelizmente faz parte do processo, faz parte do esporte. Então a gente tem que aprender como lição para que a gente possa continuar trabalhando forte, porque o futebol é isso. A gente não pode ser soberbo, ser arrogante, achar que porque estávamos invencíveis 14 jogos ia continuar assim ou íamos vencer as partidas de qualquer jeito. Então a mentalidade é essa, continuar trabalhando, continuar se esforçando. Eu sempre bato na tecla que a gente tem feito boas coisas, mas não conseguimos conquistar nada ainda, não vencemos nada. Então justamente por isso que a gente tem que continuar trabalhando, almejando e pensando naquilo que a gente pode alcançar lá na frente.
2: Muito bem, tá então, Gus Sérgio, o Bernard, conversando com a gente aqui no apito final. E aí fica o aprendizado mesmo, né? Já que o Atlético vem numa toada forte de jogos meio de semana, final de semana, jogos de mata-mata, jogos do Campeonato Brasileiro, mas tem que levar alguma coisa mesmo com essa derrota e acontecendo de perder essa invencibilidade também contra o São Paulo, né, Hugão?
1: Exatamente. Ô Fiuza, não existe hora boa para perder, né? Mas em entrevista coletiva, o Barba deixou isso claro, Bernard também. Acontece. A maratona que o Atlético tem nessa temporada, o foco agora é contra o Peixe. Copa do Brasil fica para novembro. O Atlético divide as atenções em Campeonato Brasileiro e também na Sul-Americana. Algo natural, isso acontece, né, Fiuza? Uma derrota, ainda mais pegando o São Paulo fora de casa, que necessitava e muito de uma vitória. E só um ponto aqui para acrescentar para você, Fiuza: como o futebol do Bernard evoluiu, hein?
4: O Bernard é um dos jogadores que a gente pode colocar na listinha dos que foram recuperados de alguma forma pelo técnico Eduardo Domingues, né? Que passou a encontrar soluções dentro desse próprio elenco. Jogadores mais veteranos e que não tinham ainda rendido tudo o que se espera, como o Bernard, outras soluções caseiras que ele encontrou de atletas mais novos, né? Como o Cissé nesse meio campo, que se tornou uma peça importante, como o Natanael na lateral direita, que virou titular absoluto, ora como lateral, ora até como um terceiro zagueiro. O próprio Vitão, né? Que tem a confiança do treinador e vem entrando bem, mesmo em momentos decisivos, de muita pressão. Então, o Eduardo Domingues teve também essa capacidade de encontrar soluções no próprio grupo, de recuperar atletas importantes. Você citava bem, não tem hora boa para perder, ninguém quer perder, mas acho que foi o momento menos pior, né? Porque uma derrota num campeonato de 38 rodadas, como é o Brasileirão, você tem a oportunidade de se recuperar logo na próxima rodada, num jogo em casa que o Atlético terá. A gente tem que destacar também, né? Ainda que o Atlético não tenha um super elenco para brigar em três frentes, o Atlético chega agora, nesse momento de Copa Sul-Americana e de Copa do Brasil, numa situação bem mais tranquila no Brasileiro, em comparação com anos anteriores, né? Que sempre foi um receio do torcedor: olha, a gente quer as Copas, mas a gente não pode descuidar do Brasileirão. Lembra 2014, ou melhor, 2024. A gente se livrou ali do rebaixamento na última rodada, apesar de ter chegado em duas finais de Copa. Então, o torcedor tem isso na memória e sabe da importância do Campeonato Brasileiro. Mas o Atlético está na oitava colocação, tem 36 pontos, uma vantagem considerável para a zona do rebaixamento. Tem ainda um jogo a cumprir, ou seja, mais uma oportunidade de melhorar o seu desempenho no Brasileirão. Então, acho que tudo isso ameniza essa derrota para o São Paulo fora de casa. Não tem momento bom para perder, mas pelo menos não perdeu num jogo eliminatório, num jogo de Copa. Agora, o Atlético tem que tomar cuidado com um certo relaxamento, desligamento que teve, em especial no segundo tempo, porque isso, num jogo de Copa, pode custar muito caro. O Atlético vai fazer o primeiro jogo contra o Santos fora de casa, na Vila Belmiro. Tem que jogar com muito comprometimento, com muita raça, com muita entrega. Se vencer, ótimo, mas pelo menos voltar com um bom resultado para resolver dentro da sua casa e seguir adiante também no torneio sul-americano, né, Hugo?
1: Dali Fiuza, e para o jogo contra o Santos, Paulo Azeredo.
2: Pois é, Hugo. E aí, pensando nesse jogo do Santos, o Barba pode ter já alguns reforços importantes. O Leão, que estava se tratando de uma lesão no pé, né? Uma lesão até séria, né? Rompeu a parte da face plantar, né? E se recuperou muito bem, tá? Correu atrás aí, realmente, pegou firme na fisioterapia, se recuperou muito bem. E o Lianco deverá estar à disposição do técnico Barba Domingues já a partir dessa segunda-feira na Cidade do Galo, e pode ser uma opção para a defesa na quarta-feira. E um outro jogador que também deve ficar à disposição é o Maicon, viu, Gão? Maicon teve uma lesão na coxa, ficou de fora do jogo semana passada com o Cruzeiro, foi cortado no vestiário, né? Depois de realizar o aquecimento no campo. E o Maicon, então, também pode ser mais uma boa notícia para o Barba para este compromisso contra a equipe do Santos. Agora, tem uma situação que surgiu no sábado, do Coelho, uma proposta do futebol russo, né? CSKA Moscou pelo jogador. O Atlético ainda analisa, a proposta inicialmente não agradou. Agora, se os russos chegarem em um valor que agrade ao Atlético, o Tomás Coelho pode, quem sabe até sexta-feira, que é a data final da janela de transferência, ser negociado com a equipe russa. Caso contrário, o Gão permanece por aqui e vai ser jogador, com certeza, muito importante para essa sequência de mata-mata do Galo e também do Campeonato Brasileiro, viu, Gão?
1: Outra peça super importante nesse time do Atlético, me refiro ao Coelho, Fiuza.
4: O Coelho é um titular absoluto, né? É um cara com muito vigor físico, com muita entrega para o time, né? Joga com bola, ajuda a defender, fechar espaço, fechar a linha de marcação, ajuda ali o lateral pela direita. Então, por isso, o Coelho é uma peça taticamente tão valiosa ao Atlético e vive um ótimo momento também fazendo seus gols, que é importante para um atacante, né? Acho que essa questão do Coelho, é claro, o torcedor não quer perder nenhum atleta, ainda mais no momento decisivo da temporada, disputando títulos em Copas, não quer perder um atleta, não quer perder um titular. Fala-se aí em 15 milhões de euros, né? Que seria um valor muito superior ao que o Atlético pagou no Coelho. Então, acho que aí, pensando só o lado financeiro, um excelente negócio. Mas tudo vai depender, se vende ou não, desse desenho, né? Do que vai ser costurado, os valores. O Atlético vai saber entender se é interessante ou não, né? Perder um atleta, mas ter ali uma compensação financeira, mas agora é o Atlético focado para esse jogo contra o Santos, para não dizer que só tivemos notícias ruins, assim, a derrota contra o São Paulo, não, né? O anúncio feito pelo Barba de que o Lianco tá muito próximo de voltar, além da qualidade, da liderança que é o Lianco para esse elenco, um momento em que o Atlético tá desfalcado de zagueiros, né? Então recuperar um zagueiro do DM é fundamental, também o Maicon nesse meio campo, o Atlético conseguiu descansar alguns titulares, não perdeu mais ninguém nesse jogo do final de semana, vai ter a turma toda pro jogo de quarta-feira contra o Santos e agora é virar a chave para a Copa Sul-Americana.
1: Dali Fiuza, 11:53, na volta já. Tem o América, o Coelhão aqui dentro do apito final. É a Itatiaia, top 1 do Brasil.
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4: Juntos com o apito final aqui na Top 1 do Brasil, 11:57. Equelhão, América, tá chegando aqui na Rádio de Minas, tá ligado? Um abraço, boa noite, Fabrício Calazans.
5: Tô ligado, Hugo Sérgio, deixa comigo. Um abraço pra você, boa noite pra Natália Fiuzzi, pra quem se liga no apito final, pra nação americana. Um domingo que marcou a reapresentação do América pela manhã no CT, dando início à preparação para o jogo contra o Náutico, quarta-feira, às 8:30 no Independência. O Coelhão, que depois do Náutico, fará uma outra partida em casa, 2 jogos em sequência, o São Bernardo, na outra segunda-feira, dia 14, às 7:30 da noite. E a reapresentação do Coelhão começou com 2 excelentes notícias. 2 titulares que estavam entregues ao departamento médico, iniciando a transição física. É quando eles deixam a fisioterapia e a academia e vão para o campo de jogo. Eles continuam na academia e na fisioterapia como um reforço muscular, mas já começam a trabalhar com bola. E se não se queixarem de dores, eles ficam cada vez mais próximos de poderem reforçar o América na sequência, na reta final da Série B. O primeiro titular é o volante Felipe Amaral, que vem aí convivendo com dores no pubis e desfalcou o América contra a Ponte Preta e contra o CRB. A situação do Felipe Amaral é mais clara. Ele deve voltar já na quarta-feira contra o Náutico. Outro titular que inicia a recuperação é o Matias Segovia, o Segovinha. Uma lesão ligamentar no joelho esquerdo, sofrida naquela derrota por 2-1 para o Avaí na Ressacada, no dia 21 de julho. De lá para cá, o Segovinha vem desfalcando o América em 7 partidas. É uma recuperação, ainda bem, né? Graças a Deus, sem a necessidade de cirurgia. Como é uma lesão mais grave, inspira mais cuidados a recuperação do Segovinha. Não acredito que ele volte na próxima quarta, mas pode ser realidade para o jogo da outra segunda-feira contra a equipe do São Bernardo na Arena Independência. De todo modo, Hugo, é o América se reapresentando com boas notícias no CT, lá na Drummond.
4: Valeu, Dali Calazans, 11:59. E a luta do Coelhão nessa temporada. Já é pensar na próxima, né, Fiuzzi? É a realidade.
6: É, a realidade é muito dura, né? Agora mais uma derrota pro CRB, enfim, o América não consegue despontar, vive de resultados ali isolados, não consegue transformar uma vitória numa sequência, né? Tinha vencido o Goiás na abertura do retorno, depois não venceu mais, aí consegue vencer a Ponte, mas não consegue dar sequência a essa vitória, e é por isso que já tá aí, sejamos sinceros, né? Rebaixado para a Série C do Campeonato Brasileiro em 2027, então agora tem que pensar já nesse elenco, se organizar para o ano que vem. E neste sentido, o Segovinha é uma peça importante, então tomara que ele volte o quanto antes. Sinalzinho eletrônico marcou 6:00, então já é segunda-feira, é feriado, hein, Hugo Sérgio? Então a galera tá tranquila, pode curtir aí até o final do nosso apito final, que ninguém tem que acordar cedo amanhã.
4: Dali Fiuza! 6:00, marcando o sinal eletrônico aqui da Itatiaia, abraçando a Fernanda, o Marcos Pedro, a Karine Fernandes, a galera da Sephora, do Shopping Bolevar, a número 1 em perfumes importados, em breve comigo, aqui no apito final, na Rádio de Minas, aqui na Itatiaia. Vamos com os destaques finais, destaque final do Atlético, Paulo Azeredo.
0: Os jogadores do Atlético voltam os trabalhos nessa segunda-feira pela manhã, na cidade do Galo, visando o compromisso de quarta-feira contra o Santos na Vila Belmiro pela Copa Sul-Americana. Para este jogo, o Barba Domingues deverá ter à sua disposição o zagueiro Lianco e também, possivelmente, o volante Maicon, jogadores que estavam entregues ao departamento médico e que devem estar à disposição do técnico argentino do Galo. Em relação a Coelho, nada avançou por enquanto. O certo é que o clube russo do CSKA Moscou tem interesse no jogador, mas por enquanto a proposta que foi feita não agrada ao Galo.
4: Cruzeiro, Emerson Pancieri.
7: Depois de uma semana pesada, ação para o Atlético na Copa do Brasil, o Cruzeiro vence o Atlético Paranaense por 3-1 e encosta nas primeiras posições, sexto colocado, 42 pontos marcados. Matheus Pereira abriu o placar de cabeça ainda no primeiro tempo. O Atlético Paranaense empatou com o João Cruz e o Matheus Pereira ainda teve a oportunidade de fazer o segundo gol, perdeu um pênalti, o Mikael pegou. No segundo tempo, o Lucas Romero marcou o segundo, um golaço do Lucas Romero, e o Caio Jorge fez de pênalti, decretando a vitória celeste por 3-1. Vale destacar que teve ali um desentendimento do Caio Jorge e do Matheus Pereira para ver quem cobrava. O Caio Jorge pegou a bola para bater, o Matheus Pereira também queria a cobrança. Os dois discutiram, o Romero chegou para conversar, o Caio Jorge pegou, bateu e fez o gol. Foi o 17º gol dele em 39 jogos. O Cruzeiro, que agora vai ter uma semana de trabalho pela frente para o compromisso contra o Santos às 9:00 PM na Vila Belmiro. Para essa partida, Neyser Villarreal vai ser reavaliado, não jogou hoje por conta de uma entorse, e Jonathan Jesus segue fora devido a uma lesão na perna esquerda.
4: O destaque final do América, Fabrício Calazans.
5: O América confirmou neste domingo o empréstimo do meia Iago Souza ao Al-Fayha da Arábia Saudita. Ele vai ser emprestado ao futebol saudita até julho do próximo ano. O América vai receber uma compensação financeira por esse empréstimo. O Iago se despede momentaneamente do América com 48 partidas e um gol marcado. Ele vinha atuando com a camisa 10 americana. Felipe Amaral, volante com dores no pubis, iniciou hoje a sua transição física. Assim como Matias Segovia, que vem se recuperando de lesão ligamentar no joelho esquerdo e não joga 7 partidas. Jogadores que podem, quem sabe, reforçar o América quarta-feira contra o Náutico na Arena Independência.
4: Dali Calazans, um forte abraço e bom dia pra você. 3:00. Uma ótima semana, Fiuza.
6: Ô, Hugo, obrigada, meu amigo. Pra você também, uma ótima semana a todos que nos acompanharam aqui no Apito Final. Um grande beijo, bom feriado, boa segunda-feira.
4: Nath Fiuza, que é do primeiro time do rádio aqui na Itatiaia, e eu fico por aqui na sequência. A Itatiaia é a dona da noite. Ele tá chegando, o campeão de audiência. Alô, meu amigo Gutenberg Gomes, você que é nosso, chegando aqui na Rádio de Minas. Eu fico por aqui. Forte abraço. Valeu, galera. Fui.
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0: dia! Bom dia, turma do bom dia! Boa noite pra quem é da noite, pra quem roda a noite, pra você que vive a noite e precisa sempre de uma boa companhia. E é aí que a gente brilha, é aí que a gente cola com você pra fazer a madrugada mais acolhedora do rádio, a madrugada mais interativa do Brasil. Aqui, ó! A Rádio de Minas, a top 1 do Brasil, a rádio mais ouvida do Brasil nos últimos 13 meses. Isso é motivo de grande alegria, de um tremendo orgulho, e você também pode se orgulhar, porque você é a parte fundamental de tudo isso. É pra você e é por você que a gente faz a Itatiaia desse jeito que você aprendeu a gostar. E uma coisa que vai passando ali de geração em geração. Então, onde quer que você esteja, receba o nosso abraço, o nosso carinho e o desejo de uma ótima segundona. Até aqui você esteve na companhia do meu querido Hugo Sérgio. Ele é nosso. E a Nath Fiuza é nossa também. Eles comandaram o apito final e eu tô chegando, ó, para dar aquele pontapé inicial. Olha, mas é ela. Tá com uma carinha boa toda a vida. Por que será, hein? Então, acabou o domingão. Tá começando a segundona, Penirão. Assim, ó. Assim que eu gosto.
1: Hoje é segunda-feira.
0: É com essa animação aí que eu chego, hein, ó. Bora!
1: Segunda-feira! Semana tá só começando!
0: Ei, beleza!
1: Valeu!
0: Valeu, valeu! Esse aí tá louco, hein? Se tomar mais um, ele decola! Então é dessa maneira que nós estamos chegando, e sobretudo porque essa segunda-feira é especial, é a segunda-feira feriadão aí, ó. E você tá emendando, é? Tá curtindo o final de semana prolongado, ou você já tá retomando aí as suas atividades naquele plantão, naquele comando da madrugada, ou mesmo rasgando as estradas desse Brasilzão e nos dando aquela caroninha qualificada. Para onde quer que você vá, eu tô agarrado com você. Vamos juntos até às 4 da manhã com a madrugada mais acolhedora do rádio, a madrugada mais interativa do Brasil. Então, para isso, já está liberado o nosso zap, o bombadão da madrugada. É para você fazer o programa juntinho comigo. Combinado? 999-96-7074. Se você está fora da região metropolitana, aí por favor coloque o código 31. Tá legal? Se, por exemplo, você está nos acompanhando aí pela Rádio Cidade das Águas, em toda essa região aí de Campinas, aí você coloca o código 31. Agora, se você, por acaso, está na Europa, se você está nos Estados Unidos, se você está na Austrália, onde nós temos uma audiência brutal, aí você tem que colocar também aquele mais 55, depois vem o 31 e depois o nosso 999-96-7074. Então, se me permitem, eu quero apresentar o timaço que tá aqui juntinho comigo para fazer esse programaço e para começarmos muito bem esse novo dia, essa nova semana. É sempre um prazer, sempre uma alegria que se renova. Olha quem tá ali juntinho comigo, é o Alessandro Penido, o Penidão das Madrugadas. Ei, Penidão, descansou bastante, é? Aproveitou aí o domingão com a família, é o melhor que nós temos a fazer. É para isso que a gente dá um duro danado e rala daqui, rala dali. É para ter esses momentos maravilhosos ao lado de quem a gente ama, de quem a gente quer bem, não é verdade? Ali na central também está ele, o nosso. Olha a macaxeira! É o Roger Loures e ele está sempre no beat.
2: Beat. Beat.
0: Roger Loures no beat, está lá onde pulsa e vibra o coração da Itatiaia e sempre nos ajudando a fazer o programa e sempre do jeitinho que você gosta, com essa boa companhia aí nas madrugadas. Agora, quando chega a hora de tocar música, aí nós temos a melhor programação e a programação é dele, o nosso querido Mércio Sattler. E aqui sempre esse prazer, essa alegria que se renova. Já estivemos juntos agora há pouco no Noite Livre e agora inaugurando essa segundona, 7 de setembro. Eu sou Gutenberg Gomes. E de amigo para amigo, diga alô comigo. Bondade sua.
2: Só você, hein?
0: Ai, ai, agora eu fiz até a figurinha, a Paola falando, beijo, Gutenberg, só você, hein? Que beleza. E nisso, olha que coisa boa, Penidão, o zap disparando aqui, é muita mensagem, muita participação, agora informação tem prioridade, tá legal? Então, vai mandando mensagem pra cá, se você avistar alguma coisa anormal aí na madrugada, no anel, está tudo liberado no anel, é? Tudo tranquilinho no anel e nas ruas, avenidas, MGs, BRs, manda pra cá que a gente vai alertando a turma que vem por aí, tá certo? Eu gostaria de ter informação é daquele trevo ali do Belvedere. Agora há pouco, né? Obras ali, realmente estava um transtorno tremendo, mas eu quero saber de momento, eu quero saber agora ali, a altura do BH Shopping, manda pra cá 999-96-7074. Olha que beleza, logo no comecinho a gente já começa a receber muito carinho da turma aqui, ó. Olá, Gutenberg, sou o Xisto Fernandes, seu ouvinte desde outras emissoras, sempre ligado aqui no Dona da Noite. Parabéns pelo programa, é a mensagem do nosso querido Xisto Fernandes. Ô, Xisto, obrigado, querido, um abraço, bom saber que você tá comigo aqui na Itatiaia. Então, é isso. Olha, o sinalzinho eletrônico marcou 00:15. Então, nós temos para celebrar no dia de hoje esse feriado nacional. Hoje, 7 de setembro, é o dia da independência do Brasil. Aquilo que nós aprendemos lá nos livros de história do Brasil, né? Dom Pedro I, independência ou morte? Então é isso, né? E que a gente celebre isso de uma maneira de mais união. Sabe o que está faltando hoje no Brasil? Para a gente ser uma grande nação, a gente precisa respeitar mais o nosso próximo, o nosso semelhante. Tudo, meu Deus do céu, tudo serve para nos segregar. Tudo serve para nos colocar em lados opostos de irmãos nossos. Olha, meu Deus do céu, mas por causa de política, por causa de futebol, muitas vezes, é irmão brigando com irmão, é cunhado brigando com cunhado, é sogra brigando com genro, mas tudo vira um bafafá danado. Então, nós precisamos ser mais humanos, precisamos ser mais solidários. Cada um tem todo o direito de pensar de uma maneira diferente da nossa, mas em primeiro lugar, tem que haver o respeito, né? Tem que haver essa consciência de que nós somos irmãos, independente aí de pensamento, de ideologia e de outras coisas que servem muitas vezes para nos segregar. A gente tem que se ligar mais é naquilo que nos une, é o fato de termos um país maravilhoso, de tudo quanto é recurso que você imagina, nós temos. Uma natureza que nos é tão gentil. Então, o que falta? Eu pergunto e eu não saberia dizer a resposta, mas um bom caminho seria a gente ser mais solidário, mais fraterno, mais compreensivo e deixar de lado tanta coisa que nos separa uns dos outros, né? Então, viva a independência do Brasil e faça uma independência pessoal aí também. Muitas vezes é isso que a gente precisa, né? Agora, eu tava vendo também a quantidade de municípios do estado de Minas Gerais que estão celebrando a sua emancipação hoje. Olha, mas é uma quantidade de cidades maravilhosas aqui, e se você é de uma delas, manda mensagem para cá, que nós temos audiência nos 853 municípios do estado de Minas Gerais. E pelo Brasil afora, nem se fala. E por esse mundão de meu Deus, onde tem um mineiro, onde tem um brasileiro, lá está a Itatiaia. Então mete aquele parabéns aí, Penidão, pra gente registrar aqui os municípios de Minas Gerais que estão celebrando a sua emancipação também nesse 7 de

Leonidão, o seu pai, que era pastor, ele rodou aí para tudo quanto é lado. Então, eu vou falando e a turma vai respondendo. O município de Ipanema é a terra do maior queijo do Brasil, né? O pessoal faz um queijão lá, um redondão bonito, e tem um festival do queijo lá de Ipanema. Essa aqui, quantos carnavais eu já passei, quantos eventos maravilhosos ali naquele clube no centro. Tô falando de Itabirito. Alô, turma querida de Itabirito. Esse aqui eu não conheço, né? Itanhandu. Itanhandu também está celebrando hoje. Cataguases, lá na Zona da Mata, onde nós temos uma tremenda audiência pelas ondas da Rádio Tipuana, que é de Leopoldina, mas cobre ali toda a região. Então, nós estamos sendo muito ouvidos em Cataguases pelas ondas da Tipuana. Também celebra sua emancipação hoje o município de Coromandel. E não para por aí, tem também Ibiá, Miraí, Matias Barbosa, que também é lá pertinho de Juiz de Fora, Luz e Teófilo Otoni. Olha, mas quantos municípios aí? 1, 2, 3, 4, 5, 6, 7, 8, 9, 10 municípios mineiros que estão celebrando a sua emancipação nesse dia 7 de setembro também. Então, recebam aí o nosso abraço, o nosso carinho, e se você é de uma dessas cidades, manda para cá que nós vamos registrar com todo carinho e com o maior prazer também, né? Olha aqui, aniversariantes famosos, mas é claro que nós temos, né? Esse moço aqui, vocalista da banda Cidade

Olha, mas esse moço hoje está completando 59 anos, o Tony Garrido. Achei que tinha uns 40 e poucos ali, mas tem uma música linda que chama A Estrada, Penidão. Eu gosto muito dessa, A Estrada, do grupo Cidade Negra, onde o Tony Garrido sempre foi o vocalista, deu uma saída, tentou uma carreira solo, mas ele se destacou muito, na banda Cidade Negra. Essa aí, ó. Olha que beleza, hein? Meia-noite 22. Ê, coisa linda, linda. Olha aí, ó. Você não sabe o quanto eu caminhei para chegar até aqui na Itatiaia.

É, meu filho, quando você chegar no momento assim que alguém disser, olha, mas é, você chegou agora e tá sentando na janela já, aí você diz assim, escuta aqui, meu filho, você não sabe o quanto eu caminhei para chegar até aqui. E às vezes é isso, né? A pessoa não sabe de onde você veio, o que você enfrentou, e aí às vezes não dá como mérito seu a sua vitória, a sua conquista, mas você sabe, Deus viu e Deus ajudou você a chegar onde você está. E se você está nesse caminho, nessa jornada, saiba que vai chegar o seu momento.

essa música é bonita, ela traz uma energia boa. Então, parabéns aí para o nosso Tony Garrido, o vocalista do Cidade Negra, completando hoje 59 anos. Parabéns. Agora tem uma moça, olha, eu vou te contar, na década de 1970, ela era uma das rainhas da disco music e hoje está completando 84.

Ah, meu filho, não tem um casamento, não tem uma festa de 15 anos que você vá, que o DJ em um determinado momento, quando ele quer mexer ali com aquela turma da, não vou dizer terceira idade não, mas aquela turma que já tem uma certa experiência, que viveu ali os anos 70, aí é só botar essa música aí da Gloria Gaynor, que está completando hoje 8.4. Isso é um hino, né? Um hino da década de 1970, um hino da era disco também. I Will Survive. Vai, Wilson, vai! Hey, hey, alô, JB! Um abraço aí, ó. Nosso João Batista, que cuida ali da nossa segurança, já tá tomando aquele cafezinho maravilhoso, hein? Sobe o som, penidão, que agora vem aquela volta triunfal dela.

música fala sobre isso, né? A gente sobrevive aí a tanta coisa. É, decepção não mata, meu filho. É, só ensina a gente a ser menos otário no mundo também, né? Agora, ó, sobe aí que essa voltinha é linda, ó.

0: Eu gosto assim, eu gosto de começar o programa dessa maneira animada aí. É, se alguém tem que dormir, pode dormir, mas se precisa ficar acordado, aí é rádio ligado na Itatiaia que a gente anima aí a sua madrugada e o começo de cada novo dia. É, se for para pedir silêncio, eu peço. Se for para fazer barulho, eu mesmo faço aqui junto com o Penidão, o Loures e toda a galera. Agora tem um brasileiro que ele tem uma grande fama internacional e que também é aniversariante hoje, está completando 76 anos de idade. Eu tô falando do nosso Maurício Alberto Kaiserman, mas ele é mais conhecido como Maurice Albert. Porque esse moço ganhou dinheiro com isso aí, ó, não tá no gibi, hein? Feelings.
1: Feelings.
0: Isso é lindo demais.

aniversariante do dia e que também fez muito sucesso com essa aí, ó. Ela é a minha garota. Quando o sol se põe, quando a lua nasce, quando a lua está apagada, ela é a minha amiga. Quando eu preciso de uma amiga, quando eu quero o amor dela, eu posso ter. Nós temos tudo o que precisamos. Nós compartilhamos tudo o que temos. Temos tristezas e alegrias também, meu bem. Nós choramos e rimos toda vez. Amamos o amor que sentimos e sentimos o amor que fazemos. Ah, isso é lindo demais, hein? Parabéns, Maurício Alberto, mais conhecido como Morris Albert. Agora, se hoje é o seu aniversário, eu quero saber. Manda pra cá, manda no 999-96-7074 e com esse embalo gostoso da saudade, vamos para um breve intervalo e já voltamos, que ainda tem a frase do dia. Eu ainda vou dizer o que nós temos no programa de hoje e, aliás, tem muita coisa boa para você colar com a gente até as 4 da manhã, 12:31, é rapidinho, a gente volta já.

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Muito bem, 12:33 agora na Itatiaia. Que bom que você está aí juntinho com a gente e vamos interagindo, vamos batendo aquele papo gostoso até as 4 horas da manhã. E olha que passou mais um final de semana e você sem uma opção de lazer para levar toda a família. 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E toda essa turma que está ligada e participando, interagindo, deixa eu mandar um abraço aqui, o meu cunhado Diego. Ei, Diegão, um abraço. O homem está lá numa resenha sem fim, né? Porque hoje é feriado, então ele não para, né? E está pedindo aqui para eu mandar um alô para a namorada dele, a Nathalie. Ei, Nathalie! E também a dona Fia está lá ligadinha, então beijo.

0: Para Nathalie, a namorada do Diegão, tá lá no Ouro Preto curtindo o programa e aquela resenha que hoje só termina amanhã. E beleza, merecido, muito justo, tá trabalhando o garoto, então hoje é dia de aproveitar aí aquele feriadão, né? Valeu, Diego, abraço para você também, viu? E toda essa turma que vai interagindo aqui o tempo todo, de todas as maneiras, e é sempre uma alegria quando você também manda mensagem para cá. Eu tô atento a tudo que vai chegando aqui, tá? 999-96-70-74, tá legal? Ô, Penidão, é isso mesmo, viu? A primeira vai ser aquela que você falou aí, do Cristiano Araújo. É isso? Maravilha. Mas então eu digo para você, 12:35 agora aqui na Itatiaia, e mensagem chegando sem parar. Ô, Goinha! Goinha mandou um videozinho aqui, tá lá, rasgando as estradas em Montes Claros. Valeu, querido, obrigado. E um abraço aí para você, o Goinha. E quem mais aqui, ó, código 32. Bom dia e um ótimo feriado, Gutenberg, e todos os ouvintes da Itatiaia. Aqui temos um município comemorando sua primeira independência. É Santa Cruz de Minas, entre São João del Rei e Tiradentes. É o Osni lá de São João del Rei, do bairro Matozinhos. Então, como é que é o negócio? Santa Cruz de Minas emancipou aí, é? Ora, mas então eu vou pesquisar isso aqui, tá legal, querido? Um abraço para você aí, nos acompanhando lá pela rádio São João del Rei, que nos dá uma audiência maravilhosa ali na região também, tá certo? É, que é esse aqui? Bom dia, aqui é o William de Bragança Paulista, manda um beijo para os meus filhos Gabriel e Joaquim e a minha esposa Karina, amo muito, e tá pedindo aqui uma música também. Valeu, querido, obrigado, e parabéns aí pela bela família também, Deus abençoe você. É o nosso querido William, lá de Bragança Paulista, ligado também aqui na Rádio de Minas. Mas então, eu, em primeiro lugar, nem poderia ser de outra forma, eu quero mandar um abraço e quero agradecer aqui ao nosso querido Gustavo Cícero, ele que ontem debutou aqui na apresentação do nosso Dona da Noite. Eu tava lá ligado até onde eu pude, né? Estive lá acompanhando, e a maneira, né, descontraída que ele apresentou aqui o programa, e agradecer a vocês que realmente têm esse carinho por todos nós. Vocês que sabem que aqui, quando chega diante desse microfone poderoso, é porque tem uma história, é porque realmente tem uma luta e conquistou esse lugar. Então, parabéns, Gustavo, você brilhou, e que Deus dê a você muitos anos aí nessa trajetória linda, e que você continue assim, acreditando nos seus sonhos, acreditando no seu potencial. E você, se eu fosse você, com a idade que você tem, ô Gustavo, eu andaria só de óculos escuros, porque é um futuro brilhante pela frente. Então, um abraço, querido, e Deus abençoe a sua família também, que estava toda ligada no programa e participando e interagindo, e você realmente fez um belíssimo trabalho. Nada mais natural, alguém que já brilha aí no jornalismo, brilha na TV, brilha no rádio, como é que não ia brilhar aqui nessa madrugada, onde a turma pega a gente e abraça a gente e faz o programa ficar gostoso todo santo dia, né? Então é isso. Olha, conteúdo também é o que não falta, informação é o tempo todo, a Itatiaia da notícia de tudo. Então, vai mandando aí, eu quero saber as informações de momento. Olha aqui, quem é esse aqui? Mandou até uma foto aqui agora pra gente, é o Valdir do Reboque. Ô, Valdir, quando você encontrar uma Palio e Candy preta aí, você não reboca não, hein? Não reboca não, que eu tenho nojo daquele pátio do Detran. Eu tenho raiva daquele lugar. Ah, lugar assombrado também. Então é o nosso
1: tá
0: querido.
1: Doido,
0: tá rindo, senhor. Aí, né, Valdir? Tá rindo, né? Mas então esquece essa Palio e Candy, hein? É o Valdir do Reboque, e um abraço. Ele tá rebocando uma viatura da Polícia Militar? Esse homem é doido, é? Que você tá rebocando os homens aí, Valdir? Faça isso não, meu filho. Isso vai dar uma zebra danada pra você aí. O que será que aconteceu? Ou eu tô enganado, Mas não é, é uma viatura da Polícia Militar. O que que houve com os guerreiros aí, hein, ô Valdir? Obrigado, querido, um abraço aí pra você. Agora ele mandou um videozinho, olha, não é que ele tá rebocando, olha, uma viatura da Polícia Militar, meu Deus do céu. Ô Valdir, o que que aconteceu aí? Depois você me explica. Você primeiro mandou a foto, eu vi a viatura em cima aí do seu reboque. Depois você mandou o vídeo, mas você não fala nada. Eu tô sem saber o que aconteceu aí com a viatura da Polícia Militar de Minas Gerais. E um abraço aos amigos aí, aos guerreiros da segurança pública também. E obrigado pelo carinho de sempre. Tô vendo aqui a viatura, não tô vendo nada de errado com ela, nada. É, alguma coisa aconteceu lá. Ai, tá, agora eu fiquei curioso aqui. É, o homem fala, mas não fala o que que aconteceu com a viatura. Aí você quer matar um fofoqueiro de curiosidade, né? Ah, meu Deus, a viatura tá sem freio. Ah, isso é pra correr atrás de vagabundo aí. Aí tem que ir sem freio mesmo, tem que ir desenfreado pra cima dessa turma aí, mas não pode, né? É a segurança dos guerreiros aí da gloriosa Polícia Militar, e tem que ter manutenção, hein? Tem que ter manutenção aí. Então, um abraço e bom trabalho pro Valdir do Reboque e também para os irmãos aí da gloriosa Polícia Militar de Minas Gerais. Mas, então, informação aqui é o tempo todo, a Itatiaia dá notícia de tudo o tempo todo. Itatiaia. Interatividade é o outro nome do programa, é o nosso zap que já disparou aqui, ó, quanta gente mandando mensagem, manda você também pra cá, 999-96-7074, e aí daqui a pouquinho o seu áudio brilhando aqui no programa. Agora há pouco eu tava apresentando Noite Livre, mas eu vou te contar. Ei, Penidão tá casado há quanto tempo, Penidão? 30 anos? Olha, meu Deus do céu, parabéns, hein? Parabéns. A gente está entrando por uma estatística aí, cada dia mais rara também, né? Então, o detalhe é o seguinte, eu tava falando do Noite Livre, né? O que eu propus dois temas ali, né? Primeiro para falar do 7 de setembro, e esse está valendo para agora também. O que que você pretende fazer aí no feriadão? O que que você está fazendo agora? Ou tá trabalhando, ou tá pegando leve no pesado aí, né? Então, manda para cá. Esse é um bom assunto. Agora, no Noite Livre é inevitável, né? Aí a turma o tempo todo mandando mensagem, procurando namorado, procurando namorada, procurando um rolinho aqui, um rolinho ali. Aí você vê assim, como é que você vai negar essa possibilidade para o ouvinte, né? A gente abre o espaço ali com o maior prazer, porque a gente sabe que a solidão é cruel demais. Ah, meu filho, a solidão ela vai muito bem até a página 14. Depois daquilo ali, já é aquele sentimento de vazio, aquela angústia que a solidão traz, e sobretudo na madrugada também, né? Então é isso. E a gente torce, né, para que realmente quem participa do programa esteja com boas intenções, né? Quando a gente lê aí uma matéria falando de pessoas que se valem ali de aplicativo de relacionamento para depois fazer o mal, para cometer crimes, então não dá. E o programa que tem essa tradição ali de aproximar pessoas é sempre com a melhor das intenções, não é isso? Então, realmente, eu espero que muita gente tenha conseguido lá fazer um contatinho ali, um contatinho. Olha quem apareceu aqui, o Tiaguinho. É o Tiaguinho do Uber? Não é possível. Ele estava sumido demais e botou uma foto assustadora no perfil. Olha aí, Penido, daí você vai ficar com medo. Olha aí que coisa horrorosa. Isso aqui eu vou te contar. Se você dá de cara com isso aqui de noite, você cai duro, você sai correndo. É o Tiaguinho do Uber? Ah, meu Deus, é ele. O que ele mandou aqui? Bom dia, Guti, senti a sua falta. Você sai pra lá, rapaz. O Tuniquinho tá trabalhando essa hora? Tem um rapaz em cima do muro Sai pra lá, Tiaguinho. Vai pro quinto dos infernos, miserável.
1: Ah, que é isso, velho?
0: Tá doido? É, que história é essa que tem alguém lá em casa com a blusa escrita assim, personal trainer? Ô, Tiaguinho, era melhor você ter continuado desaparecido. Primeiro por essa foto que você botou no perfil aí, que tá assustadora. E depois você vem com maldade pra cima de nós aqui, rapaz. Um abraço, Tiaguinho. Queria juiz. Tá casado ainda, Tiaguinho? Olha, mas que coisa, hein? A moça é corajosa mesmo. Um abraço pra você, querido. E sentimos a sua falta aqui no programa também, tá legal? E olha aí o sinalzinho marcando 15 para uma. Então, Penidão, ele tá ali em pezinho, doido pra soprar aquele saxofone, porque sempre no comecinho do programa a gente gosta de trazer uma boa mensagem. Uma palavra que inspira, uma palavra que traz ali um ensinamento, uma mensagem, um aprendizado. E todos nós somos eternos aprendizes nessa vida. Aquele que trepa num caixote e fala, eu vi tudo, eu sei tudo, ele não sabe de nada. Então, ouvinte, um minutinho da sua atenção, porque agora vem aquele momento de sabedoria, aquele momento de filosofia. Ouvinte, atenção, porque agora vem aí a nossa frase do dia. E presta atenção que essa é pedrada, hein? E ela diz assim, aprenda uma coisa, nessa vida não somos donos de nada, tudo é passageiro, tudo é um empréstimo do tempo. Somos donos apenas dos momentos que escolhemos viver, das escolhas que fizermos enquanto estivermos por aqui, dos sentimentos que cultivamos e do amor que deixamos pelo caminho. Porque no fim, não levamos posses, levamos histórias, memórias e tudo aquilo que sentimos de verdade. O que somos, nós levamos. O que temos, nós deixamos. Ah, mas isso é a pura e concreta realidade, né? Só partindo aqui desse finalzinho, o que somos, levamos. O que temos, deixamos. Porque quando a gente vai embora desse mundo, a gente vai com uma muda de roupa que nem é a gente que escolhe. E aliás, geralmente é um blazer velho que todo mundo quer ficar livre daquilo, fala, bota esse blazer nele, bota isso aí pra acabar com isso logo. Aí bota aquilo lá, um blazer. Então, nem é a gente que escolhe. E outra, eu digo mais, tem uma história, eu não sei se corresponde ali à realidade, mas é relacionada a Alexandre o Grande. Alexandre, ai como era grande! E aí, dizem, o homem conquistou tudo.

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2: Bom dia, bom dia, bom dia, Araxá, bom dia, todo região, bom dia, minha gente, bom dia, minha turma! Bom dia para você que se liga aqui na Cidade FM. Eu sou Maurinho Moraes e estou chegando por aqui para te fazer companhia nessa manhã de segunda-feira. Hoje, dia 7 de setembro do ano de 2026. Olha a hora agora, 4 horas e 52 minutos, gente. 4 horas e 52 agora. Hoje é aniversário de Porto Velho. É dia da independência do Brasil. É dia também do recuperado alcoólatra. Olha, muito bom dia, bom dia, bom dia. Bom dia pra você da cidade, bom dia pra você do campo, bom dia pra você do comércio. A turma das padarias, das quitandas já estão acordados. Pessoal dos postos de combustíveis, pessoal das conveniências também estão ligadinhos com a gente. Iniciando mais uma semana, na graça e na bênção de Deus, assim vamos juntinhos até às 9 horas da manhã. Eu daqui, você daí, onde quer que você esteja, mais juntos aqui pela Cidade FM.

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0: 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Agora 5:07. Tivemos aí o som de Raul Torres e Florêncio. Acabou com a Tereza. Passou por aqui também o trio Parada Dura. O último adeus. Levou pra passagem com o Zé do Rancho e o Zé do Pinho. Abrindo o bloco foi o Tião Carreiro e Pardinho com a música Amargurada. Alô, Nadinho Martins de Oliveira. Tá ouvindo a gente? Tem gente no telefone. Alô, bom dia.
1: Bom dia, Maurinho.
0: Bom dia, Françoelen. Como é que você tá? Tudo bem?
1: Tô bem, graças a Deus.
0: Que bom. Como é que foi o final de semana? Eu tô bem.
1: Tudo na paz de Deus, graças a Deus.
0: Assim é bom, assim é bom. Françoelen, qual vai ser o louvor de hoje, dessa segunda-feira, feriado de 7 de setembro?
1: Agora com Raridade, Anderson
0: Freire. Certo, Raridade. Muito boa pedida. Pode oferecer Raridade.
1: Quero oferecer pro Leô, pro Camila, Manoel, Micael, pro Mateus, pra você e toda a sua família, pro Luizinho, esposa e os filhos, pro Zé Roberto, esposa e os filhos, pra Maria, pro Sorim, pra Juliana de um geral dos filhos, com a Camila Araújo dos esposo e os filhos, com minha sogra, com minhas comadres, pra todos que gostaram do time do louvor, pra Eva, né?
0: A Eva, o Alex, o pessoal lá no tempo.
1: A Eva, mas esposa dos filhos. E pra todos que gostaram do time do louvor, que é muito lindo começar a semana abençoada, né?
0: Tá certo, meu querido. Uma semana abençoada também pra você, pro Leão, pra todos nós, viu? 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
1: Obrigado.
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0: Ó, quantas horas agora? São 5:00, gente, 5:09, gente, 5:09, aqui pela cidade. Ó, vamos atendendo mais uma participação pelo 3662-6030, será que ainda chegando pra cá? Alô, bom dia. Ô, Lecão, você tá bom?
3: Bom,
0: ué, bom demais, choveu aí, Lecão?
3: Vai, deu uma parte de fogo, tá bom de vento, você tá doido.
0: Ventou bastante por aí? Rapaz, antes de ontem ventou, foi aqui em Araxá, né? Agora, pelo menos quando eu estava vindo da chácara.
3: Foi antes de ontem mesmo.
0: Foi antes de ontem, né?
3: Choveu
0: pouco. Chuva foi pouca. Aqui parece que durante a madrugada chuviscou um pouquinho aqui na terra da Bahia. Será que vai vir mais chuva por aí ou não, Lecão?
3: Mais tarde, acho que vem. Também tampado aqui, acho que foi chover mais tarde.
0: Eu tava observando bem aí quando eu tava vindo pra cá. Quem sabe chove hoje. Tem possibilidade, viu, Lecão? Tem possibilidade, viu?
3: Dá muita chuva essa semana pra nós.
0: É bom, senhor. A poeira tá demais, né, rapaz?
3: Ah, não, mas já mudou um pouco, né? Já acabou um pouco a poeira, já tá bom.
0: É. Olha só, com muitas nuvens, pancadas de chuva à tarde e também à noite. Quantos milímetros? Cerca de 2,4 milímetros, 86% de chance. Temperatura hoje cai um bocadinho, pode ficar na casa aí dos 22 graus. No momento agora é 18 graus. Ô, Lecão, pede a moda bruta pra nós. Fala, fala aí.
3: O canarinho
0: prisioneiro, vai pra quem esse canarinho?
3: Pra Eva, pro Luizinho, Leiteiro.
0: Certo.
3: Pro Ivan lá no Teipu. Pro Javão da Testa Nós, Roberto Massoeri.
0: O Ivan atrapalhou o rádio dele lá, só tá sem rádio, tem base?
3: Rádio não,
0: vai xingar da velha, tem de que faia. Então, o dele lá é esses modificados, é um rádio de carro adaptado, numa caixa de som, o trem atrapalhou, foi mexer que não devia, ela estragou o trem. Ei, não tem básico, Ivan, não, viu, senhor?
3: Só ver se que gosta da música aí pra vocês, hein?
0: Por favor, Lecão.
3: A Françoela, mas o Leão aí, que mandou música pra nós aí todo dia também.
0: A Françoela, mas o Leão, né?
3: É.
0: Deixa eu te perguntar um negócio.
3: Como é que... Pode esquecer da Maria também, não.
0: E a Eva Rolanda, tá bem?
3: Ah, hoje
0: já
3: tá meio com dor de cabeça hoje.
0: Ei, aí, toma um remedinho. Pergunta, como é que foi lá a feirinha? Foi boa?
3: Foi boa,
0: né? Na graça de Deus. Então tá bom.
3: Graças a Deus, foi muito boa.
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3: Ah, muito prazer de ouvir.
0: Aí, ó. Toca o canarinho prisioneiro do meu amigo Alex aí, ó. Tá lá ligadinho com a gente.
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0: Ó, 5:11 agora. 5:11. Alô, Nadinho Martins Oliveira. Alô, primo Montovani. Alô, Márcia. Alô, você que se liga aqui na cidade. 5:12 agora. 5:12.

0: É o Canhoto e Robertinho aqui na 94. Agora 5h25. Passou também por aqui o Disco Voador, mas não levou ninguém não, né? Levou ninguém não, né? Então tá bom então. Disco Voador foi o som. O som de quem? Do Lourenço e também do Tabaí aqui na 94. Pessoal, participe comigo 998-2094-50. Alô, Thaídes Fernandes. Bom dia, bom dia, bom dia. Como é que você tá, Thaídes? Tá bom? Alô, Joaquim.
1: Bom dia, meu amigo Maurinho Moraes.
0: Como é que você tá?
1: Bora que bora, né?
0: Bom.
1: Mais um dia abençoado por Deus, mais uma semana começando. Na graça de Deus.
0: Sempre.
1: Deus nos abençoa. Manda um modão aí pra nós, qualquer um aí dos horários do Zé Reguei, meu parceiro. Dá um abraço aí pra galera. Os enxada malada, ele é Catarata dos Aretes.
0: Tá bom então. Tá.
1: Medeiros é o palco, hein, Mário? Bora.
0: Aí sim, hein, Medeiros. Abração pra turma de Medeiros, pessoal do Rincão, da Autolândia. Alô, meu amigo Emerson Bill, a turma da portaria do Parque das Acácias. Tem gente no telefone, a gente vai atendendo. Alô, bom dia.
2: Bom dia, Maurinho.
0: Ô, minha amiga Maria, como é que você tá?
2: Tudo jóia, e você?
0: Tô bem. Como é que foi o final de semana, Maria?
2: Foi beleza.
0: Foi tranquilo, foi na paz, foi na saúde.
2: Foi tudo bom.
0: Então tá bom, coisa boa. A gente fica feliz por você e por todos os ouvintes. Maria, qual vai ser a música de hoje, Maria?
2: Hoje eu quero Coração de Pedra.
0: Coração de Pedra, ô meu Deus do céu, esse coraçãozinho seu tá difícil, mas tá duro igual pedra. Coração de Pedra, pode oferecer esse coração de pedra.
2: Ofereço pra você, pra sua esposa, pro seu Ted, pra Franciele. Eu esqueci o nome dele, o que ligou ainda agora pra você, que ofereceu música pra mim.
0: Que ofereceu música pra você?
2: É.
0: Foi o Alex, não?
2: Não, não foi não, foi o outro.
0: Não foi o Alex, não?
2: Não sei.
0: Eu acho que...
2: Ofereço pra ele. E ofereço pro Zé Roberto, casal de filho, pro pai Eva, pra Valdete, pro Ivan, pro Bala, pro seu Eli, pra Thaís, pra Davani, pro Sorinho, pro Bilote, deixa eu ver, pra quem, pro seu Salvador, pro seu Fafi, pro seu Lourenço, pra Dom Tereza, seu Cornélio, pro Rogerinho, pro Zezinho da Padaria, pro Tony do Doce, deixa eu ver, vai pra toda a turma da cidade, tá te ouvindo, né, Maurinho?
0: Tá certo então, meu querido, tá certo. Vai pra essa galera boa que tá sempre ligadinha com a gente aqui, né, Maria?
2: Pra toda a turma da cidade que tá te ouvindo.
0: Ah, então tá bom. Ó, Maria, um forte abraço pra você.
2: Outro
0: fica
2: pra você.
0: Com Deus, uma ótima
2: Até
0: semana.
2: Até amanhã.
0: Até amanhã. 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
0: Abração mais uma vez, meu amigo Thaíde Fernandes. A turma que tá lá no busão junto com ele, né? O pessoal tá sempre acompanhando a gente. Vamos fazer o seguinte, quem tá com a gente aqui, é claro que é a turma da Agrocampo, né, gente? 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Olha o DJ Chitão, deve tá indo pescar, né? 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Alô, bom dia.
4: Alô.
0: Opa, bom, Sorim?
4: Que beleza falar com você, Maurinho.
0: Prazer todo nosso de receber um amigo aqui, ué.
5: Como é que você tá?
0: Como é que você tá, Sorinho? Como é que foi o final de semana?
4: Ué, bom demais, né? Sofrer, esquinho, cachorro, beleza.
0: Rapaz do céu, lá na chácara só chuviscou bem pouquinho, rapaz, bem pouquinho, né? Mas tá valendo, né? Se já tá chuviscando, já é bom sinal que vai dar uma refrescada. Ô, Sorinho, qual vai ser a boa?
4: Pra abençoar todos os ouvintes, inclusive você, Maurinho, essa programação bacana.
0: Gente, agradece.
4: Poder do Criador.
0: Poder do Criador. Boa demais, viu, sou? Boa demais. Pode oferecer.
4: Pra você, Maurinho, Maria, Marcelinho, Ciquil, CR, Suporte, Biloca, Niltinho, Elia Bigode, Ivan, Franciele, Leon, Zé Roberto. Um abraço do Sorim para todos os ouvintes.
0: É o Sorim, uma ótima semana, viu, meu amigo? Deus abençoe aí nosso dia, sua semana.
4: Amém.
0: E vamos que vamos, cidade!
4: Vamos que vamos, cidade, dá gosto de ouvir. Abraço!
0: Rádio Cidade. Quem tá ali, gente? Quem tá ali é o pescador? É o pescador? Fala, pescador de meia tigela.
6: Ô, Molinha! Bom dia, como é que você tá?
0: Bom demais.
6: Começo de semana abençoado aí pra nós. Vamos que vamos?
0: Vamos, pra onde? Pra onde você vai? Lá vai pescar, né?
3: Do Rio só pra mim pescar.
0: Volta essa moda aí, pera aí, afinal de contas, toca a propaganda, depois a gente toca a moda, vai lá.
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0: 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Agora 5h, gente, ó. 5h31. 5h31, não é, Cadeirudo? Alô, dona Tereza, aquele abraço pra senhora, seu Cornélio, família toda.

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2: 5:41 agora. Ô, meu amigo Marcelo Highlander, bom dia pra você, ouvinte da 94. Tem Bruno e Marrone, o pedido da Maria. Maria hoje tá com o coração de pedra, meu Deus. Olha, 5:42, bom dia, senhor.

Eita, segunda-feira já começa desse jeito, hein, rapaz? Você tá doido? Esse semana não acaba, não, Baixão? Tem o Praião e o Prainha bebendo nos bares. Manda um abração pro nosso amigo Corta Gilo lá no Alto da Serra, Zé Ferreira. Ed Carlos também, pessoal lá na Canastra.

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2: Pode conferir 5:52.
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2: 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Ô Maurinho Moraes, que sou eu. Vamos juntinhos até as 9 da manhã aqui pela cidade. Alô, minha amiga Márcia. Alô, dona Filim, família. 5:55 agora. Lourenço e o Tabaí. O

0: Carlinhos, às vezes passa a faca no pescoço, né, Bispo? Olha, 2 minutos faltando agora para 6 da manhã. 2 para 6, ô Tonho do Doce.
1: Bom dia, Maurinho Moraes. Bom felicidade. Dia, eu vi essa programação maravilhosa.
0: Prazer
1: essa
0: é nosso estar recebendo um amigo.
1: Maravilhosa. Estamos junto com você. Manda música para esses colegas nossos. Manda música pro Zé Roberto Pão de Queijo, que é gente boa demais, e a família dele. Manda música pro Paulo, mas a dona Marlene, a dona Dinorá. Manda música para esses colegas. Manda música pro Tadeu, que tá lá escutando.
0: Ô, Tadeu.
1: Manda música pro Índio, lá na Tapira, que também tá lá ouvindo. Manda música pro Joãozinho da Mercearia de Ávila. Manda música pro Sinés, que é o Sogueiro, que é gente boa pra caramba.
0: Certo.
1: Manda música pro Ferramenta, manda música pro Lúcio. Manda música pro Batista, lá na Rua Pará. Ele e todos os meus colegas que trabalham lá. Manda música também pro... Manda música também pro Sodito da Cuíca. Manda música pro Ferramenta. Manda música pra esses colegas nossos, tudo aí. Manda música pro Romero do Açougue, que tá lá escutando. E manda música pro Zezinho também. Lá no Zezinho, ele, o filho, o genro dele e a filha dele, que é gente boa. Todos os funcionários que trabalham lá. Tá manda bom. Música pra eles, que é gente boa pra caramba. E um bom dia pra você. Muita paz e muita saúde, gente boa.
0: Falou. Esse é o nosso amigo Tonho do Doce, participou com a gente. Faça assim como ele. 998-20-9450 é o zap zap aqui da 94 ou pelo 3662-6030 você participa. O poder do criador é o som do Goiânia e do Paraense. Até agora são 6 horas e 2 minutinhos, né? Daqui a pouquinho, gente, tem nosso encontro com Deus.

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4: Seis horas e seis minutos desta manhã de segunda-feira, dia 7 de setembro do ano de 2026. Com a graça e a bênção de Deus, estamos juntos mais uma vez, eu daqui do estúdio da Rádio Cidade, aqui do Centro de Araxá. E você, onde quer que você esteja, seja o que for que você esteja fazendo, quero que você dê uma maneiradinha, ou então aumenta o volume do seu rádio um pouquinho mais, para que juntos possamos agradecer ao Pai por esse dia que amanhece, pelo milagre da vida que acontece. Então te convido, seja muito bem-vindo ao nosso Encontro com Deus.

0: Iniciamos mais um dia, mais uma semana na graça e no poder de Deus, que vai nos abençoar, abençoar as pessoas que amamos e por onde quer que a gente vá, que estejamos sempre abençoados e protegidos pelas bênçãos de Deus, Pai Todo-Poderoso. Que Jesus esteja conosco em todos os momentos, em todas as circunstâncias, observando e levando até Deus aquilo que a gente suplica com o coração às vezes aflito. Ele sabe muito bem o que todos nós precisamos nesse dia. Ele sabe onde interceder, ele sabe onde movimentar e vai levar tudo isso para Deus. Ele é Jesus. Ele te conhece, com certeza te conhece e conhece muito bem. Deus sabe o peso que você carrega e nunca tira os olhos da sua vida. Mesmo no silêncio, mesmo você estando calado, somente em pensamentos, Ele está trabalhando ao seu favor, a meu favor, em favor de todos que confiamos e acreditamos em Deus. Cada amanhecer traz uma nova prova de amor e da misericórdia dEle por você, por mim, por todos nós. O Senhor é a minha força de poder acordar todos os dias, sair de casa e vir para cá, para levar a palavra dEle para a sua vida, levar um momento de alegria, levar a informação, assim como também você que está acordando aí agora. Deus já sabe como será o seu dia, Deus já sabe o que Ele precisa de fazer na sua vida para que você possa levar o bem ao próximo. E se você está passando um momento difícil, um momento complicado, a sua dor não é em vão, viu? Deus transforma cada luta em vitória e aprendizado. Qualquer que seja o momento, a situação que você esteja passando agora, receba essa mensagem como forma de motivação. Receba a paz, a força e a esperança que eu quero transmitir para você aqui nessa mensagem motivacional do dia. O horizonte só muda quando a gente ajusta o foco. Passamos a vida cobrando respostas do mundo, esperando que as circunstâncias decidam o nosso caminho. Mas a verdade é que o exterior é apenas um espelho. Quando você aceita silenciar o barulho, questionar os velhos hábitos e transformar sua própria postura, as soluções que pareciam distantes surgem com naturalidade. A vida não muda de fora para dentro, ela floresce a partir do que se renova no seu íntimo. E é verdade, vos digo. Procure saber em quais circunstâncias você tem que fazer essas modificações na sua vida. Se você quer resultado, se você quer mudança na sua vida, você tem que se esforçar, você tem que focar. Se você quer algo que realmente, que você quer com todas as forças do mundo, que é aquilo que você precisa, parece que falta para você aquilo ali para ser feliz de verdade, continue lutando, não perca seu foco, não perca sua determinação. Com a presença de Deus Pai, pode ter certeza que vai dar tudo certo. Sabe o que você faz? Peça ajuda a Deus se as coisas estão difíceis. Não tenta fazer tudo sozinho, não, pela sua força, não. Fala assim: ajude-me, Deus, eu preciso de Ti. E Ele vai te ajudar.
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0: Esse é o nosso encontro com Deus pela cidade. 6:16.
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0: Que lindo louvor, né? Para começar muito bem nosso dia. Quero aqui colocar o nome de cada pessoa que está passando um momento difícil na sua vida, aqui no nosso encontro com Deus de hoje, desta segunda-feira, semana que se inicia. Que essa semana seja de providências do Senhor na vida de cada pessoa que está passando um momento difícil, daquele que está debilitado, que está doente, acamado. Essa pessoa que está me ouvindo agora, que está prestes a desistir de tudo, não sabe mais o que fazer, olha, Deus tem algo especial para a sua vida, pode esperar. Não desista não, não desanima não, tá? Você que está com depressão, está ansioso ou ansiosa com algo, acalme esse coração. Acalme esse coração, por favor. Leve todos os seus problemas para Jesus e peça para que Ele interceda junto a Deus por você, por aquela dificuldade, aquele problema que está acontecendo na sua vida. Quero aqui colocar o nome da Márcia e toda a sua família com a gente no Encontro com Deus, a Ronilda Moreira, que sempre nos envia uma mensagem de motivação para iniciarmos o nosso dia. Muito obrigado por complementar o nosso Encontro com Deus. A Nível Divino, a Edna Martins, está sempre acompanhando a gente, adora esse momento, né, Edna? A graça e a paz de Deus na sua vida. Deus, gratidão pelo privilégio da vida e bênçãos de mais um dia. Que tudo e que está por vir seja guiado por tuas mãos. Um ótimo dia. A nossa amiga Maria Luísa está ali, que Deus abençoe nosso dia. Coloca o nome dos meus filhos Robson, Romeu, Carla, Robert, dos meus netinhos Rian, João Miguel, também o seu Maurinho, da sua família, das amigas Isabel, Sueli, do... quem tá? E a dos nossos amiguinhos, né? De toda a turma aqui da cidade, que Deus abençoe a todos nós, hoje, amanhã e sempre. Shalom, nada quebrado, nada faltando, nada fora do lugar. Aurélio Todinho, toda a sua família e amigos, o Anderson, bizonhamente falando, ele tá pedindo para colocar o nome de toda a família aqui no nosso Encontro com Deus, a dona Tereza, o seu Cornélio, toda a família, a dona Lúcia Descabelado, Robson Frazão e família, o Toninho Doce, toda a turma que participa com ele aí, né? Toda a turma que ele sempre encontra com alguém, ó, tava te ouvindo lá na rádio, coloca meu nome também lá, naquele pedido de oração, naquelas músicas que você oferece pra gente, manda um alô pra gente lá, que legal. Meu amigo DJ Chitão e família, os pescadores, Joaquim Antônio e toda a família, o Ataídos Fernandes, a galera da Nascente, o pessoal que começou a trabalhar ontem, parou agora há pouco, bom descanso pra vocês. O Emerson Bill, todo o pessoal lá do Parque das Acácias, você que tá ouvindo aí, você na sua casa, você a caminho do seu trabalho, é feriado hoje, hoje é feriado, né? Mas tem muita gente trabalhando assim como a gente, né? Pessoal das cidades vizinhas, o pessoal das fazendas, chácaras e sítios, a galera do volante pequenininho, o grandão, receba a bênção de Deus. O Nadim Martins de Oliveira, o primo Montovani, a Márcia, a dona Filinha, toda a família também aqui no nosso Encontro com Deus. Hoje o pessoal tá um pouquinho mais preguiçoso, né, gente? Tá descansando, acordando um pouquinho mais tarde, mas a gente vai dando sequência ao nosso programa, colocar o nome do Carudo, da Simone, também da Maria Fernanda, meu amigo Jacarezinho tá lá ligadinho, tá no trecho já, né, Jacarezinho? Ele, a Vanusa, a Leandra, a família toda, o Benedito é o seu pai, não esquecer da dona Isaura também, a Nível Divino, eu já falei deles, o Edmilson, o João lá da Silverago, o Jason lá no sítio, aquele abraço, Jason, a turma toda da comitiva Chão Mineiro, seu Valci lá da Casa das Linhas, aquele abraço, seu Valci, Deus continue protegendo, abençoando o senhor e toda a família aí, viu? Quem tá com a gente também aqui é o Paraíba, o seu chanceler, o Mãozinho, o Vartinho, o Verne, o Liane, a turma da comitiva Chão Mineiro, o prazer estar com eles no sábado e cumprimentar o pessoal. A dona Maria Galdino, o seu Orix também estão com a gente, o Cássio César, o Cristiano da Farmac, grande Cristiano, aquele abraço. Rodrigo Aparecida, a galera da Batata. Maurinho, coloca o nome de toda a minha família aí no nosso Encontro com Deus, de todos os meus colegas. É a Regiane Silva, o Paulo. Paulinho pede por ele, pela família, a esposa, todos no Encontro com Deus. O pessoal da VGM, e aqueles que estiverem ouvindo. O Romildo, né? A família tá aqui, olha, olá, cidade 94. Maurinho, Encontro com Deus para mim, para minha família, principalmente para o doutor Aloísio, deve ser Aloísio, né? Que Deus cubra ele com o seu manto sagrado. É isso mesmo? Tá certo? A Iselena que falou isso aqui? Foi a Iselena que pediu para colocar o nome do doutor Alonso. Deve ser Alonso, né, Isisa? É o doutor Alonso. É o Marcos Santana, grande Marcão lá da Cachaça Casarão, tá com a gente aqui também. Claudinha Jato e família, o Branco. quem mais? O Magno Silva, grande Torresmo, o Dubrete, a Roberto, Luiz Miguel, a Rafaela lá na mercearia, a Ana Paula. A Ana Paula tá lá com, deve tá dando as pedaladas, tá aí mantendo a saúde, né? Tá, abraço para ela, o esposo Matos, a família toda. Quem? O Roberto Papai Noel tá com a gente também, a turma dos carburados. Quem mais? Quem mais tá com a gente aqui? A Michelle tá lá ligadinha com a gente, o Adriano, a Márcia, mais o Jonathan, o Rodrigo do Pão. Alô, Rodrigo! Ontem me enviou um vídeo aqui, tava lá curtindo a Emília Eduardo, o Beto da Van, a galera da, do CAPS, o pessoal também lá da PAC acompanhando a gente, o pessoal da PAI. Ah, deixa eu ver quem tá aqui, quem tá aqui, quem tá aqui. Ah, a Paula, a Renata, a família toda, seu Arnaldo Ferreira, né? Grande seu Arnaldo, a dona Aparecida tá com a gente aqui no nosso Encontro com Deus, o Léo Careca, a Raquel, a Dilaci, quem mais tá com a gente aqui? O seu Agostinho lá da venda, a Tânia, é o Alonso cardiologista, Maurinha, tá com a gente aqui, o doutor Alonso, tá? Deus abençoe aí, dê tudo certo. Quem mais tá com a gente? O Alex Bob Lude, o Gilson Black, o Tião Canelinha também lá em Ibiá, todo o pessoal das cidades vizinhas. O Ronaldão, o Ronaldo Raizeiro. Ô Raizeiro, aquele abraço. Ontem tava num churrascão danado lá, rapaz. Curtindo a vida, tá certo, tá vivendo, né? E que bonito o churrasco dele aqui, viu? Luiz Fernanda, Silvana tá com a gente, o Márcio Rosa. Não posso esquecer do nosso querido secretário Rodrigo Siqueira, a subsecretária a Fernanda, o Fabrício KLB, toda a família, o Anderson Perigoso, o Luizão lá da secretaria. 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Olha, tem a nossa oração da manhã com o padre Alex Nogueira.
1: Neste dia 7 de setembro, segunda-feira, dia de Santa Regina, último dia da novena, a Nossa Senhora Menina, e o segundo dia da novena, a Nossa Senhora das Dores, novenas que estão disponíveis em nosso canal do YouTube, Padre Alex Nogueira. Nesta manhã, queremos com você e por você pedir a Deus as graças que são necessárias para a nossa caminhada de fé. E antes de começar a oração desta manhã, eu tenho um convite muito especial para você. Ao final agora da Quaresma de São Miguel, no final deste mês, nós faremos um retiro de encerramento que está sendo preparado com muito carinho para você. Será um momento de oração e também de formação para que continuemos crescendo espiritualmente quando terminar a Quaresma de São Miguel e os dias posteriores vierem. Assim, o retiro será online e todos podem participar. Maiores informações, acesse o nosso site padrealexnogueira.com. Vamos agora, com muita fé e esperança, rezar com você. Em nome do Pai, e do Filho, e do Espírito Santo. Amém. Que o Deus da esperança, que nos cumula de toda alegria e paz em nossa fé, pela ação do Espírito Santo, esteja sempre convosco. Bendito seja Deus que nos reuniu no amor de Cristo. E assim unidos, ouçamos o Evangelho desta segunda-feira. Evangelho de Jesus Cristo segundo Lucas, capítulo 6, versículos de 6 a 11. Aconteceu num dia de sábado que Jesus entrou na sinagoga e começou a ensinar. Aí havia um homem cuja mão direita era seca. Os mestres da lei e os fariseus o observavam para verem se Jesus iria curá-lo em dia de sábado e assim encontrarem motivo para acusá-lo. Jesus, porém, conhecendo seus pensamentos, disse ao homem da mão seca: levanta-te e fica aqui no meio. Ele se levantou e ficou de pé. Disse-lhe Jesus: eu vos pergunto, o que é permitido fazer no sábado? O bem ou o mal? Salvar uma vida ou deixar que se perca? Então Jesus olhou para todos os que estavam ao seu redor e disse ao homem: estende a tua mão. O homem assim o fez e sua mão ficou curada. Eles ficaram com muita raiva e começaram a discutir entre si sobre o que poderiam fazer contra Jesus. Palavra da salvação. Glória a vós, Senhor. Jesus desafia os fariseus neste evangelho, fazendo a cura daquele homem que tinha a mão seca. Esta cura acontece em dia de sábado. Infelizmente, os fariseus, ao invés de guardarem o dia do Senhor por amor, eles o fazem com um ritualismo vazio. Jesus quer salvar aquele homem, Jesus quer curá-lo, e os fariseus ficam preocupados se pode realizar uma cura ou não. É claro que com Jesus não há dia e nem horário para salvar uma vida. Não há lei que proíba a salvação da pessoa. E Jesus veio para salvar a todos. É um sinal de que ele é o Messias. As curas que acontecem. A cura deste homem demonstra que Jesus tem o poder, que Jesus é verdadeiramente o Messias. Nós também precisamos em nossa vida estar disponíveis a ajudar o próximo, a salvar a vida do próximo em todos os momentos da nossa história. Não há dia e nem hora para salvar uma pessoa. E assim, nós podemos salvá-la, seja estendendo a mão, com a ajuda concreta, seja também rezando, que também é uma forma concreta de salvar a outra pessoa. O que nós não podemos ser é indiferentes ou egoístas, nos importando apenas conosco. Jesus, neste evangelho, estendeu a mão para aquele homem, o trouxe para o meio e fez vida nova na vida dele. Nós também precisamos nos abrir à vida nova que Cristo quer fazer em nós, através da graça, abandonando o pecado, assumindo uma vida de virtudes, assim como também ajudar o próximo a assumir esta vida nova dada por Cristo nosso Senhor. Não desanime na sua caminhada de fé. Permaneça firme e fiel no Senhor e tenha certeza, Ele está conosco, nos fortalece e nos salva em todos os momentos da nossa vida. Não há lei neste mundo que proíba Jesus de nos trazer a salvação. Acolha esta salvação que do alto da cruz, generosamente por amor, Jesus nos concedeu. Rezemos neste momento com você, fortalecidos nesta fé, as orações deste dia. Pai nosso que estais nos céus, santificado seja o vosso nome. Venha a nós o vosso reino. Seja feita a vossa vontade, assim na terra como no céu. O pão nosso de cada dia nos dai hoje. Perdoai-nos as nossas ofensas, assim como nós perdoamos a quem nos tem ofendido, e não nos deixeis cair em tentação, mas livrai-nos do mal. Amém. Ave Maria, cheia de graça, o Senhor é convosco. Bendita sois vós entre as mulheres, e bendito é o fruto do vosso ventre, Jesus. Santa Maria, Mãe de Deus, rogai por nós, pecadores, agora e na hora de nossa morte. Amém. Glória ao Pai, ao Filho e ao Espírito Santo, como era no princípio, agora e sempre. Amém. Jesus, manso e humilde de coração, fazei o nosso coração semelhante ao vosso. O Senhor esteja convosco. Ele está no meio de nós. A nossa proteção está no nome do Senhor, que fez o céu e a terra. O Senhor Jesus Cristo esteja contigo para te proteger. esteja à tua frente para te conduzir e atrás de ti para te guardar. Olhe por ti, te conserve e te abençoe. Amém. E a bênção de Deus Todo-Poderoso, Pai e Filho e Espírito Santo, desça sobre vós e permaneça para sempre. Amém.
0: Amém. Esse é o nosso encontro com Deus, a nossa oração da manhã com o padre Alex Nogueira, nesse dia 7 de setembro do ano de 2026. A graça e a paz de Deus sobre a vida de cada pessoa que está nesse momento ligada com a gente aqui, sobre a vida da sua família, sobre a vida daquelas pessoas que não estão com o radinho ligado, mas estão passando por um momento difícil da vida, que Deus possa prover para a vida de cada pessoa dessa o que ela precisa para ser feliz de verdade. Ele traga a bênção, a paz, a saúde, a prosperidade sobre todos nós. Afinal de contas, somos raridade aos olhos do Senhor. Alô, Françoele, alô, Leon, alô, Eva. Alô, meu amigo Alex, o Ivan também está sempre acompanhando a gente. Alô, você, ouvinte da 94, receba essa bênção nessa manhã.

Cidade FM, dá gosto de ouvir, hein, Sô? Toca a música que o nosso amigo Alan do Brete pediu, essa aqui, ó, oferecendo pra todos os ouvintes, Vitor Santana, João 20, pra

convite, Vitor Santana, pra sempre. Olha, a gente vai ficando por aqui com o nosso Encontro com Deus, que volta amanhã, na terça-feira, com esse momento tão especial para a gente, claro, agradecer a Deus por tudo que ele faz de bom na nossa vida, né? Eita, reclamar menos, agradecer mais, graça e paz sobre a vida de todos.

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2: 18 minutos, faltando para 7 horas da manhã. Bom dia.

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6: Cidade FM, agora 6:46, gente, 6:46, já de volta com vocês na nossa programação. Tem o Mirosmar e o Luciano, canta Mirosmar, voando sem asas. Confira comigo, 6:46 agora.

0: Christian Ralph aqui pela cidade. É música bela demais. Ausência é o nome dessa canção que você tá conferindo aqui agora comigo. Passou por aqui também Pago Calado, Chitãozinho e Chororó, Voando Sem Asas, Mirões, Mário, Luciano. A Iselena quer ouvir Chitãozinho e Chororó falando das paredes. Depois a propaganda eleitoral gratuita, a gente toca essa música, né, Cadeirudo?
1: Ô, Maurinho, como é que você tá? Bom dia, bom dia. Bom Moreno, do Forró, Moreno. Do Chapeludo.
0: Alô, Edna Martins, daqui a pouquinho você, a gente toca, Maurinho, a sua também, viu?
1: Toca uma moda boa pra nós, hein? Toca um Gino e Gino daquelas antigas, hein?
0: Tá bom, beleza? Daqui a pouco.
1: Um abraço, bom dia, é o Chapeludo.
0: Agora tem João Mineiro e o Marciane. Pare com isso. Ele tá chamando um abração lá pro Mimosa. Deve estar tá lá no rancho, hora dessa, né, Mimosa? Tá ele, a Jaque, a turma toda.
2: Nem mesmo que eu tenha que morrer de saudade.
0: Alô, Mumuzinho, aquele abraço.

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3: Cidade 726, já de volta com vocês.
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3: 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Trago para você a cotação do valor do milho para o Triângulo Mineiro e também para o Alto Paranaíba. Teve uma pequena alta de 2,53%, sendo vendida a saca R$ 63,28. A soja disponível para o Triângulo Mineiro teve uma alta de 0,41%, está sendo vendida a R$ 148,57. O sorgo, um pequeno aumento de 0,04%, vendido no Triângulo Mineiro a R$ 48,91. E o dólar spot comercial teve uma alta de 0,52%, sendo vendido a R$ 5,13. Temperatura agora no momento 18 graus, possibilidade de chuva sim durante a tarde e no período da noite desta segunda-feira, dia 7 de setembro, 87% de possibilidade de chuvas, 10,61 milímetros. Umidade relativa do ar aumentou, está entre 93% e 72%. 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
3: Música boa é na cidade. 7:32, Daniel e José Camilo, Jeitão de Caboclo.

0: Olha a hora, olha a hora, 7:38 agora. É o Daniel Gênio, Gênio Borghetinho. E a paixão dupla. Bom dia, Araxá, bom dia, gente. Eu sou Maurinho Moraes e vamos juntos até às 9 da manhã, aqui no nosso programa Bom Demais. Quem tá ali, quem tá aí?
1: Ô, Maurinho, bom dia, bom dia.
0: Bom dia.
1: Foi meu nome nesse encontro com Deus aí, desse feriadão aí.
0: Acabou já, ué.
1: Estreia tudo aí pra nós aí, beleza?
0: Tá bom, ué.
1: Então, cara do jacaré. Bom dia, da tarde. Cidade dá gosto de ouvir.
0: Tá puro não, viu? Tá puro não, hein? É, tá. Tá não. Puro não tá de jeito nenhum, hein?
2: Ô, bonecão de olho, cavalo de teto.
0: Ó, o Kinderly, rapaz.
2: Toca pra mim, toca pra todo mundo aí.
0: Pulei da carroça.
2: Um Chitãozinho Chororó pra nós aí.
0: Daqui a pouquinho tem Chitãozinho Chororó.
3: Bom dia, bom dia, bom dia, bom dia com Jesus.
0: Fala, Guilherme. Fala, tá
3: desde
0: bom,
3: já, que Deus deu uma semana muito abençoada pra nós, meu amigo. Muita graça, muita paz, bola pra cima e pra baixo é só calcinha. Se der, você toca pra nós aí, Mauri, as duas camisas.
0: Duas camisas.
3: Agradecer pra todo mundo que tá na rodagem aí, pro seu Roberto, pro seu Salvador, pra dona Maria, pra todos os ouvintes aí da 94,5.
0: Tá certo aí.
3: Toca aí pra nós aí duas camisas, oferecer pra

0: também, pra todo mundo aí.
1: Falou!
0: Bora pra cima que semana começou, meu amigo.
1: E toca pra rir, porque pra baixo é só calzinha, né? Ou toca aí a moda do Chitãozinho e Chororó, que teve alguém que pediu essa aqui também, ó. Chitãozinho e Chororó, falando das paredes, nossa amiga Iselena, né, Iselena? Bom dia! Bom dia, cidade aqui, dá gosto de ouvir.

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3: É tudo top demais aqui pela cidade. O que que foi, Michael? O que que foi? Oi.
4: Eu tento fazer, achar o botão pra fazer o download da alma. Nem aquele botãozinho de restart, eu não achei ainda.
3: Ai, tô falando que
4: tá. Bom dia, meu amigo.
3: Boa
4: semana pra nós todos.
3: Amém. Eu tô falando que não tá puro, gente. Não tá puro, não, aí. Ê, turma, como é a pamonha? Quem tá ali? Quem é o Kinderly, o Radar, fala, Radar, pega tudo.
5: Ó, o bonecão de Olinda, mas um modo apaixonado desse chitão de chorando, eu vou estar até de abril. Uma latinha de cada da minha mulher agora.
3: Ei, você tá doido? Pera, essa que você tá beijando aí é quem? Deixa eu ver aqui. A foto é lá. Essa é quem? Você tá beijando sua mãe? Ou sua avó? Uai, não tô entendendo. Rapaz, dá duas camisas pra esse menino aí, ó. Uma tem que ser camisa de força.

Simone. Caçador de corações. Toca mais uma, agora do Rio Negro e Solimões. Bom dia, Maurinho. Tô ligadinha por aqui. Átila Tibúrcio e o esposo Emerson estão aí na rodagem. Alô, William Eurípides, famoso repolho. Tá mandando um abraço aí pra todos os motoristas da 262.

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10: 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E tem música boa pra você. Tem Leandro e Leonardo, Um Sonhador, 8:04 agora. Alô, minha amiga dona de casa, alô você doméstica, alô você do comércio, bom dia.

0: fala Vitor Siriaco.
1: Alô, Mauri Moraes. Bom dia, segundo, hein?
0: Graças a
1: Seriadão,
0: Deus.
1: E ainda tá aqui, garrado. Deixa eu te falar, toca pra nós aí, franguinho na panela.
0: Franguinho, você é mais cedo, hein?
1: Aí. Minha mãe, meu pai, Lando Sonho Azul, toda a galera que eu escuto aí.
0: Mas mesmo assim, um abraço pra turma, hein?
1: Tá, obrigado. Ô, Mauri, se tiver algum sorteio hoje aí, põe meu nome no sorteio.
2: Tá cantando com você.
1: Tá, obrigado.
2: Prazer é todo meu.
3: Você é cara.

0: 7h16. Vamos pro giro comercial. Já tem mais na cidade.
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2: Cidade, aí tem música, hein? 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

0: música linda. 8h29 agora. 8h29. Segura essa pancada, segura essa pedrada aí, ó. Pode colocar o capacete que é pedrada e vai ser doída, hein?
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0: César e Paulinho. Amor além da vida.

0: chique demais essa porra do Baixão. Você tá doido aí? 8h33.
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3: 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Ei, ai, ai. 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Aí ó, modão, Zé Milho, Zé Eduardo, licor de amor.

0: flor do Goiás, na cidade. É o som do Rico do Rian. E a turma de Cidade Urgente vai chegando por aqui. Armindo Maia, nesse 7 de setembro, chegando pra cá pra levar, levar a informação pra vocês.
1: Bom dia, Maurinho, tudo bem?
0: Tô bem.
1: Alguém toca aí pra mim que eu chego aí, Paraná.
0: Ah.
1: Pode ser Você Não Sabe Amar.
0: Eu toquei aquela lá, né?
1: Com o fruto do nosso amor. Foi aquela do Zete, hoje é aniversário dele.
0: Pô, né? Parabéns pra ele.
1: Dando um abraço à esposa aí, o meu filho Bruno, Maico, Nath, a filha, Jean, Felipe, Alice, essa netinha, Mariana, que tá aí no meu colinho aí, de todas as pessoas aí, tá bom? Dá pra todos os ouvintes que tá ligado pra você. Semana abençoada aí,
0: amém,
1: bom dia.
0: Amém.
1: A gosto de ouvir.
0: Flor do Goiás. Qual foi a música que ela pediu mesmo lá mesmo?
1: Chegou aí, Paraná.
0: Qual que?
1: Tudo bem? Maurinho, toca aí pra mim que eu chegou aí, Paraná.
0: Ah.
1: Pode ser Você Não Sabe Amar.
0: Você Não Sabe Amar. Procura ela pra gente lá pra tocar. Ah, isso, procura lá. Achou? Achou aí? Você Não Sabe Amar, Chico Rei Paraná, que ela quer. Achou não? Mas você tá ruim mais de serviço hoje? É por causa do feriado. Não, toca um pedacinho da moda pra ela, isso? Aniversário do Zete, parabéns pro Zete, completando mais um ano de vida. Alô, seu Wilson Pescador, bom dia. Alô, Valdete, alô, Daniel, tudo bem contigo?
2: Bom dia, beleza? Bom dia. Não sei se vai dar tempo ainda, se é o meu horário. Mas toca um modão aí pra nós, o Daniel. Parece uma esposa lá nisso, todo mundo gosta da música.

0: Correio Paraná na cidade. 12, faltando pras 9.
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Alô, Cristiano, como é que você tá? Beleza? Rapaz, eu não tô sabendo não, hein? O que aconteceu? Tá, mas acho que você tá devendo 30 minutos aí. Tô não, só faz isso não, só faz isso não. 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Cristiano, aquele abraço, hein? Tudo de bom pra você, pra família, sempre uma semana abençoada. Ao senhor Wilson, o que é que o senhor Wilson aí enviando de foto pra gente ali? Ó, oh, matador ali, tem até carimbo no rabo dos peixes, olha lá. Ei, aí, aí sim, hein? 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Vai lá, trocar um dedo de prosa com o Paulinho. Espial é isso, deixa eu ver, espialzinho. Nossa, esse espial é tudo suicídio que você pegou, hein, rapaz? Nossa, tá doidinho pra sair de dentro d'água. Tudo peixe carimbado. Ó, 8h51, tô indo nessa. A todos um forte abraço. Um ótimo feriadão aí de 7 de setembro. Hoje é o dia da independência do Brasil. Fiquem todos com Deus e até amanhã, 5 da manhã. Vem aí, Cidade Urgente. Tchau, obrigado.

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0: Bom dia, começando mais um programa Cidade Urgente. Hoje, eita coisa bonita, hoje é 7 de setembro, é o dia que o Brasil para comemorar a sua independência, para comemorar a sua brasilidade, seu amor à nação, independente do seu partido. O seu país é o Brasil, né? Nasceu aqui, mora aqui. Pode ser estrangeiro, mas tá morando, tem amor à nação. Hoje é 7 de setembro. Independente do seu país, do seu partido, independente de qualquer coisa, vamos enaltecer a nossa nação com trancos e barrancos, xingando muitas vezes, atualmente xingando mais do que elogiando, mas é a nossa pátria, é aqui que você nasceu, é aqui que você vive. Então vamos saudar a nação brasileira, vamos saudar esse país maravilhoso que é o Brasil, né? Como já dizia a piada, aqui não vai ter terremoto, aqui não vai ter tsunami, catástrofe nenhuma, mas vocês vão ver o povinho que eu vou pular. Mas não é nada não, a gente está revertendo isso, a gente está mudando, o povo brasileiro está ficando mais solícito a poder saber votar, né? A saber votar, eu imagino
1: mais
0: isso.
1: Mais consciente, né?
0: E esse ano é um ano eleitoral, é um ano importante. Um ano importante, como diz o Armindo, todos os dias, é quando você escolhe o seu deputado federal, o seu deputado estadual, dois senadores, o seu governador e o seu presidente. A gente precisa pensar muito para voltar a ter orgulho da nação brasileira, para a gente voltar a ter orgulho desse país que a gente vive, porque o país é muito bom. País ele de dimensões astronômicas, com riquezas infindáveis. Falta colocar pessoas que coincidem, que condizem com esse país tão maravilhoso. Então vamos pensar muito, muito no dia 4 de outubro, para que 7 de setembro do ano que vem a gente queira levantar, tá lá e aplaudir esse Brasil. E com muito orgulho também que eu chamo esses meninos, os homens de minha vida. O Decinho tá arrumando as nossas quiçaças, colocando tudo aqui numa rapidez danada, porque nós estamos já com os convidados nos aguardando, mas é por isso que eu chamo. Mas eu já vou adiantar o Decinho, hoje é 7 de setembro, acabou, é o dia da independência brasileira, né, Decinho? Não precisa falar mais nada, acabou. E você pode nos acompanhar pelas nossas redes sociais, pelo YouTube, pelo Facebook, pela Alexa. Você pode nos acompanhar também pelo aquele velho e bom radinho. Então, e é nesse meio que eu chamo Armindo Maia. Bom dia.
1: Bom dia, Eveline. Bom dia, Decinho. Bom dia aos nossos convidados, ao ouvinte internauta, né? Esperiadão e, logicamente, a gente com o nosso compromisso de todos os dias, de segunda a sexta, né? Procurando fazer um programa mais democrático, mais plural, mais com respeito, com mais tolerância ética, logicamente trazendo muita informação para você. E antes do giro, eu queria dar os sentimentos ao amigo Wagner Duarte, que perdeu seu pai, o seu Eurípides, lá do Santa Terezinha, nesse final de semana. Paguei muita força para você, para a família aí. A gente conhecia o seu Eurípides, que era o presidente do Plaza, que fazia uma rivalidade com o time do Santa Terezinha ali, próximo ao campo de Santa Terezinha. O seu Eurípides nos deixou. Eurípides Duarte, pai do Vaguinho, o Wagner, que é engenheiro, né? Sempre tá com a gente aqui participando. Então, nossos sentimentos e força para você, amigo, para toda a família aí. E no panorama político, né? Tá faltando, Eveline, 28 dias para as eleições, para votação em primeiro turno, no dia 4 de outubro, né? Eleições gerais, vamos esse ano votar para presidente, governador, dois senadores, um deputado estadual e um deputado federal. Né? E mais uma vez a gente fala aqui, como a Eveline iniciou, ali na hora é você, a urna e a sua consciência. Então vota em quem você acha que te representa. Não adianta o cara te fazer pressão, porque ali é você e a urna e a sua consciência, tá? Ali o voto é a única ferramenta que você tem o poder de fazer transformar o panorama político do nosso país. E a gente sempre espera que, né, a cada eleição, Eveline, as pessoas, como você falou, tenham mais consciência, mais discernimento para tentar pensar no coletivo, para melhorar para todo mundo, né? Então, faltam 28 dias. E Termina hoje a 25ª edição do Dança Araxá lá no teatro do CBMM, né? Lá no Araxá. São mais de 2.000 bailarinos, bailarinas do Brasil inteiro participando da 25ª edição do Dança Araxá. Um evento bacana que reúne muita gente, né? E o Senac Araxá está com as inscrições abertas, cursos gratuitos nas áreas de estética, tecnologia e gestão. Então você que é de grátis, tá? O Senac então abre essas inscrições aí para quem quiser fazer esses cursos gratuitos nas áreas de estética, tecnologia e gestão. E Eveline, no sábado aconteceu às 20 horas lá no Parque da Fundação Cultural Calmon Barreto, aqui em Araxá, né? Uma grande apresentação da Orquestra Filarmônica de Minas Gerais e um evento que foi chancelado pela CBMM, tá? E a gente fala também que a prefeitura está com duas licitações abertas para empresas interessadas em administrar os espaços destinados ao restaurante e à cafeteria e lanchonete do Parque do Cristo. As propostas podem ser apresentadas até o dia 21 de setembro e a escolha será feita pela maior oferta mensal para o uso de cada espaço, desde que sejam atendidas as exigências previstas nos editais. As propostas serão recebidas até às 13 horas do dia 21 de setembro e a abertura dos pregões está marcada para as 13h05 do mesmo dia pela plataforma Licitanet. Então tá aí, a gente cobra muito aqui, né? A abertura daquele restaurante, né, lanchonete ali do Parque do Cristo, que é um cartão postal da cidade, recebe muito turista, recebe muita gente. Infelizmente, você não tinha esse espaço aí para atender, para um lanche, né? Para um suco ali, porque ali é utilizado para a prática de atividade física e as pessoas não têm mais. E a gente que passou, que viveu, você passou, acho que a Silvana, mas o Bruno também passaram, ali na época do restaurante, no auge ali, tinha pagodinho, tinha no final da tarde, tinha música ao vivo. Era muito bacana, né?
0: E a vista do Parque do Cristo é muito bonita, né? Combinante
1: bacana demais,
0: muito,
1: né?
0: Bonita a vista de lá. E colocar umas mesinhas ali de fora sempre foi muito bem-vindo.
1: Tomou um chupinho ali, né?
0: Guardar para ver o que dá essa licitação.
1: Está sendo realizada agora aqui na Avenida Getúlio Vargas. Começou às 8 horas, né? A parada cívica de 7 de setembro. Ano passado a gente não teve porque caiu num domingo, né? Eu não entendo, mas esse ano está tendo. A parada cívica, o desfile de 7 de setembro foi aberto.
0: A gente deu uma passadinha lá, né?
1: Deu uma passadinha lá.
0: Tá bonito, tá, vale bonito, a pena.
1: Vai até lá para as 11h30, meio-dia, porque...
0: Eu ainda quero lá.
1: São quase 3 mil pessoas participando, entre organizações, entre estudantes, escolas, entidades assistenciais. O desfile que foi aberto pelas forças de segurança, o tiro de guerra, 04001, a Polícia Militar, Corpo de Bombeiros, né? O pessoal da segurança da prefeitura, bacana, e agora começa a desfilar ali na Avenida Getúlio Vargas as escolas municipais. Esse ano parece que as escolas particulares não quiseram participar, a gente não sabe o motivo, mas é importante que voltou, que ano passado nós não tivemos, né? E é bonito de ver, né? Como você falou da questão do patriotismo, a gente tem que ter isso, a gente tem que ter essa força, tem que ter esse amor pela pátria, né? Acima de tudo, a gente sabe que a gente passa por momentos turbulentos, tanto na política como em gestões dos três poderes, mas é aí que é importante a união de forças do povo, né? Mais uma vez, a força que eu falo que você tem é a ferramenta importante, que é seu voto, e ali, ó, é tete a tete, você, sua consciência, a urna, tá? Então você vota naquele cara que te representa de verdade, que a gente precisa melhorar esse país. E você, cidadão eleitor, pode também ajudar nesse panorama, nessa questão de mostrar quem é quem dentro da gestão política municipal, porque tem um site que chama www.fiscalizaminas.com.br, que você pode votar em 7 quesitos em relação aos gestores municipais, prefeito, vereadores, e lá você dá sua nota, tá? E no final vai ser computado todos os votos, Eveline, E você vai ter uma nota, ó, o cara fez, o cara é bom. O cara
0: e no
1: é
0: G1
1: bom.
0: Também tem um outro aplicativo chamado Conheça Seu Candidato. Ah. Também vale a pena para você conhecer. É o que a gente tem falado desde o início do ano, né, o Armindo? Vamos votar em quem nos representa. Pesquisa antes, saiba quem é o cara.
1: Isso.
0: Não vote por... Ah, porque o fulano falou, porque o Beltrano falou. É. Vote naquele que você acredita mesmo.
1: E por causa do feriado de 7 de setembro, hoje, a sessão ordinária da Câmara Municipal seria amanhã, não entendo, vai ser quarta-feira.
0: É lei.
1: É lei,
0: é? É lei, perto de feriado, você só pode ter uma reunião na Câmara após 24 horas lei finalizando boa, o feriado.
1: Que lei boa, né?
0: Aí, normalmente, quando o feriado é na segunda-feira, a gente passa para quinta-feira. A reunião da
1: Mas um dia de descanso, eles trabalham muito. Né? Então é o seguinte: contagem regressiva 2. Faltam 12 dias para a estreia do Ganso no Campeonato Mineiro da Segunda Divisão. Será dia 18.
0: O Decinho saiu daqui, nós vamos pular esse giro, vamos passar para outra, porque o Decinho esteve no campo,
1: sim,
0: acompanhou a vitória do Ganso.
1: Primeiro amistoso. Que aconteceu no sabadão. Ele tem exatamente todos os detalhes. Talvez nós vamos passar os gols no final do programa. Tá?
0: Foi uma casa cheia.
1: É.
0: A casa cheia. Quero parabenizar a toda a organização, a todos que tiveram presente, ao Ganso, que jogou bonito, fez bonito.
1: 3-0.
0: Pois é. Então, isso, assim, isso é... foi o primeiro amistoso depois de reforma do estádio Fausto Alvino.
1: Nova SAP, né?
0: No meio de toda aquela reforma que o estádio está vindo, tá acontecendo, com a SAF também, quer dizer, a gente viu um preâmbulo, né, Armindo? Um preâmbulo.
1: É uma luzinha, né, no fim do túnel, que coisa que tá dando certo quando é organizado, o cara falou pra mim, o César, falou pra mim, duas coisas, você tem que ter organização e dinheiro pra tocar futebol hoje, né, e de ser sério. E por falar nisso, quem é sério é o time do Uberlândia Esporte, que tá a um passo de ser campeão da Série B do Campeonato Brasileiro. Ontem, lá em Arapiraca, ganhou no primeiro jogo da decisão da final de 2-0 do Asa de Arapiraca. E domingo que vem, aquele Parque Sabiá vai estar colocando gente pro ladrão, porque o jogo final, e o Uberlândia já sai com a frente de 2-0. Então, domingão, o Uberlândia pode ser campeão da Série D do Campeonato Brasileiro, já subiu para a Série C, né? Também estão fazendo um trabalho muito bacana lá, é um trabalho de SAF, um trabalho organizado. Que bom que a gente está vendo o Periquito de volta ao cenário esportivo nacional. Parabéns ao pessoal do Uberlândia, que parece que tem uma parceria com o pessoal do Ganso aqui, né? Isso é legal. E para a gente passar a régua, realizada no final de semana, mais uma rodada do Campeonato Brasileiro, 25ª, se não me engano, 26ª. Cruzeiro 2, Cruzeiro 3, Atlético Paranaense 1. São Paulo do Bruno aqui, do Decinho 2, Galão 0. É, Galão. Vai rascar essa, Galão. Bragantino 2, Bahia 3, Fluminense 1, Vasco 0, Remo 0, Flamengo 1. Inter, vai cair, hein? Inter 2, Santos 3. E hoje tem Vitória e Grêmio. Botafogo 0, Palmeiras 0. E vamos pra cima. Daqui a pouquinho nós vamos falar sobre Eneagrama. Você sabe o que é? Daqui a pouquinho você vai saber. Porque agora eu vou dar um recadinho aqui. E meia correria do dia a dia, gente. 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Falando que ainda, na segunda parte do programa, a gente vai ter o pessoal do Congado, do Moçambique aqui, né? Que estão com a bola toda. 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
0: Vamos conversar com esse pessoal bacana. Dá bom dia para Silvana, prazer tê-la aqui com a gente, Silvana.
2: Bom dia a todos vocês. Para mim foram âncoras disparadas a hora que eu entrei aqui hoje, de relembrar o meu tempo de Rádio Cidade e ver a modificação que tem, né, com o tempo, a mudança. E é uma coisa de nostalgia mesmo. Eu entrei aqui, fui tomar um cafezinho ali e veio aquela coisa dos nossos tempos.
1: Coisa raiz, né?
2: É raiz. Vamos falar a idade, né, Armin?
0: Ah, mas... E assim que eu entrei, eu ainda falei, assim, você lembra da Silvana? Você trabalhou com ela aqui? Falei, ah, trabalhou aqui. Falei, foi o melhor contato publicitário que nós tivemos em Araxá. Eu não conheço alguém que fosse tão boa de serviço igual a Silvana.
3: Aí eu perguntei, quer voltar, não?
1: É. Perguntou mesmo.
0: Eu não quero voltar, não. Falei, quem dera.
2: E né, engraçado assim, que isso é uma característica, né, que a gente tem, que depois com a própria TV Triângulo, né, que não era nem integração ainda, eu ganhei 4 disputas de vendas.
1: TV Jaguara na época, né?
2: Não, o Triângulo, em Uberlândia. Triângulo em Uberlândia, Fábio Maceira ainda. E depois nós abrimos aqui, e aqui também foi uma coisa assim, de receber título, de ganhar, e isso é muito bom, né? A gente guarda isso com a gente com muito valoriza, né? Claro. Você tem uma gratidão muito grande por tudo isso.
1: E a Silvana, que é, pra quem não sabe, Silvana Borges, mãe do Bruno Campos, nosso amigo craque aqui dos filmes, das edições, da vanguarda, do
2: pegou
1: vídeo.
2: Pegou o gosto, né, Armin?
1: Tem que pegar, tá no sangue, né?
2: Tá.
0: E bom dia então, Bruno.
1: Bom dia, Bruno.
0: Bom tê-la aqui com a gente.
4: Bom dia, hoje vim acompanhar a mamãe, né?
0: Ô, oh, faz parte.
4: Mamãe curtindo o feriado aqui em Araxá e está aqui com vocês. Falei, vamos lá, vamos acompanhar a veinha. Que não é veinha, né? Não pode falar a idade.
0: Você tá louco.
2: Ele vai fazer 40, gente.
0: O Bruno, você sabe que você é muito sempre bem-vindo aqui, né? Um parceiraço da Rádio Cidade. Silvana, o que que é um...
1: Enneagrama.
0: Eu já ouvi falar em anagrama. Mas o Enneagrama, não.
2: Enneagrama.
0: O que que é um Enneagrama?
2: Então, Eveline, em 2014, eu comecei a sair um pouquinho da nossa área de comunicação e fui conhecer a programação neurolinguística. E aí é uma coisa que você começa a aprender e quando você percebe o que aquilo pode fazer com você, as mudanças que você tem, você começa a criar corpo e vai buscando mais, né? Então hoje são 32 certificações em cima da questão da PNL, autoconhecimento, inteligência emocional, e aí eu encontrei o Enneagrama em 2015. E fui aperfeiçoando também o que era o Enneagrama, fui fazer Enneagrama Trainer, Enneagrama Líder, fui fazer Enneagrama dos Relacionamentos, passei pelo Instituto Você, depois passei pela Escola Meda, que o Meda hoje, o Marco Meda, é uma referência nacional, ele e o Nicolai Cursino. E tive a oportunidade de conhecer o Nicolai também em um curso em Alphaville. E aí você vai entendendo o comportamento das pessoas do seu entorno. Por que que eu sou mais agressivo? Por que que eu sou mais calmo? Por que que eu sou mais vitimista? O pacificador? E aí você começa a olhar, né, no seu entorno todo, na sua área de trabalho, em casa, amigos, e você começa a perceber como cada pessoa funciona. Eu falei, gente, esse negócio é bom. Eu vou seguir. Você vê o mundo,
1: né,
2: diferente. Porque o autoconhecimento fala tudo, né? É me autoconhecer. Mas se você se autoconhece, mas você não se percebe, você não tem como mudar um pouco o seu comportamento. E não é uma mudança assim, eu vou mudar amanhã, não. Você tem um caminho de evolução que você começa a trabalhar entendendo como você funciona, e aí você entendendo os 9 eneatipos que são, existem 9, você começa a perceber qual que é o comportamento de cada um.
0: Por isso que vem de como é que é?
1: Enea.
2: Enneagrama.
0: Vem de 9.
2: Não tem nada a ver. Eles são 9, nós trabalhamos com uma mandala, que ela tem 3 formações geométricas, né? Que ela fala para você, cada um como que você tem... Eu não posso falar tudo, porque senão eu vou desenrolar o presente, né? Mas são 9 personalidades que você trabalha, cada um com seu perfil comportamental, e aí você começa a ter esse entendimento geral, mas o mais importante é entender você. Que a partir do momento que eu me entendo, eu vou começar a entender as outras pessoas. E o que a gente faz com isso? A gente coloca PNL, nós colocamos leitura corporal, porque o não verbal da gente é 93%, né? Nós somos só 7%.
0: Então, peraí, então vamos voltar. Vocês colocam PNL. O que é para o nosso ouvinte PNL?
2: É a programação neurolinguística, né?
0: O que ela faz?
2: Corpo e mente formam um só sistema e a influência dos dois. Todo pensamento que você tem, você gera uma emoção, toda essa emoção gera um comportamento e esse comportamento gera um resultado. Então, se eu vou pensar negativo, eu vou ter um resultado negativo. Mas se eu começo a pensar positivo e eu vou tendo uma emoção positiva, eu vou ter um resultado positivo. Então a PNL ela vai ensinar para você como que você trabalha isso, condiciona o seu pensamento a ter os pensamentos positivos. Você já notou aquele negócio que você entra no elevador, o cara está um dia de sol bonito, ele entra lá com guarda-chuva no braço? Aí você fala assim, por que você está com esse guarda-chuva? Ele fala assim, vai saber, né, se mais tarde vai chover. Ele é um pessimista. Agora, se a pessoa está normal, você fala assim, e aí, como é que está? Nossa, o dia está bonito, você viu o sol lá fora? Então, eu estou trazendo para o meu interior aquela percepção que eu estou tendo positiva. Então, o que a gente vê hoje dentro da quem não entende a programação, ele vai ter a negatividade o tempo todo.
1: E às vezes absorveu.
2: Absorve. Ele não é às vezes, ele absorve. Absorve, né? E porque no pensamento dele, ele está levando para a emoção dele e está levando para o resultado. Então, quando você faz o contrário, ah, o show vai ser bom, meu trabalho hoje vai ser bom, meu trabalho vai ser bom. Agora, se você entrar aqui negativo e falar assim, ah, eu tô sentindo calor aqui dentro, a gente tá brincando negócio do ar, o ar tá quente, eu vou ficar desconfortável, qual que foi a minha primeira atitude? Eu vou tirar minha blusa, porque eu preciso estar confortável. Eu tô levando o meu pensamento já para a mudança do ambiente, para a mudança do que eu vou sentir. Então, essa coisa da PNL é muito bonito na prática, né? Ah, eu falo, é assim, a regra é bonita, mas e eu estou aplicando? Eu estou colocando isso no dia a dia? Às vezes eu trabalho com outro tipo de panorama neurosocial do Lucas Decker, a gente faz parte, é uma ferramenta da PNL, e a pessoa tem uma condição dentro do curso todo de entender qual é o lugar que ele está na fila da vida dele. Eu estou me deixando em segundo, terceiro e quarto lugar ou eu estou em primeiro lugar?
0: Isto, meu ouvinte pergunta, é uma autoajuda?
2: Autoajuda. Autoconhecimento, autoajuda, autoestima, autorresponsabilidade. Tudo que você pega da programação neurolinguística, você está trazendo para o seu mundo interno, que eu falo que PNL ela é de dentro para fora, não é de fora para dentro. Nós temos essências dentro da gente, no nosso inconsciente, que ela fica armazenada a vida inteira lá.
1: E o inconsciente, ele é responsável por 90%, por tudo
2: que você faz na vida. 10% do consciente você guarda do que você vive hoje. É. Aí 90% do que você viveu, ele já está armazenado. Tá. Aí você passa...
1: Você faz automaticamente.
2: É. Uma criança vive isso uma vida inteira. Ela vai chegar na fase adulta, o que ela vai começar? Ela vai começar a ter problemas emocionais porque ela não lembra. O inconsciente dela está armazenando aquilo. Ela não lembra do que aconteceu. É. E nós, enquanto pais, a gente erra também. Porque lá atrás a gente acreditava que uma educação ela teria que ser de uma certa forma e você está fazendo aquela criança acumular dor. Eu falo muito, às vezes é bom que o Bruno está aqui, eu fui fazer um curso esses dias que todo mundo falava, é ruim, o outro, porque não sei o que é assim, eu falei, eu vou fazer, eu sou São Tomé, eu falei, eu vou fazer, e chegou um momento lá que ele pegou, que o Bruno está aqui, ele sabe por que eu vou falar isso, eu sempre tratei menina como menina e menino como menino, mas eu sempre carreguei comigo uma dor interna que eu falava assim, será que eu fui diferente para o Bruno? Eu fui melhor para a Mayara e fui pior para ele? E na hora me deu um gatilho. O cara virou para mim e falou assim, pega o seu celular agora e envia um WhatsApp para uma pessoa que você precisa falar alguma coisa com ele. E eu lembrei do Bruno. Eu peguei e escrevi assim, meu filho, não sei se eu fui a mãe ideal, mas eu fui a mãe que eu poderia ser. Eu quero pedir perdão para você se eu errei como mãe e se eu prestigiei mais a sua irmã do que você. Mas você é a pessoa, o meu ombro amigo, meu braço direito e a pessoa que eu amo ter do meu lado. E ele me respondeu na hora, quer dizer, eu caí lá no curso, num pranto de choro, porque ele entendeu o que, que aconteceu naquela época. Ele falou, não mãe, você me criou como um homem, que eu precisava ser o homem para enfrentar os desafios da vida que eu enfrento hoje. Então aquilo para mim foi uma cura. Porque eu ainda tinha aquela
1: aqui
2: dor
1: dentro, né?
2: Lá dentro,
1: no inconsciente.
2: É, e isso atrapalha a gente. Ele te condiciona a ter depressão, ele te condiciona a se vitimizar, ele te condiciona a ser uma pessoa que às vezes você não quer ser, sabe? Então eu falo que de 2014 para cá, eu larguei a comunicação de vez e comecei a aprofundar e entender tudo isso, porque eu tinha os meus traumas. Eu tinha trauma de infância, eu tinha gravidez rejeitada, era coisa da minha mãe ver os outros filhos e estava tudo bem, eu não precisava ter o quarto filho. E aquilo ficou a vida inteira em mim. Então, nesse processo todo que a gente vai trabalhando, eu vou entender por que que eu sou aquele eneatipo. Do meu eu posso falar para vocês, eu sou um eneatipo 8 do Eneagrama, que eu vou explicar um pouco. Eu sou autopreservação, eu tenho flechas 2 e 5 e eu tenho asa 9 e 7. Então quando eu entendo esse caminho, eu vou lá ver o que o 9 tem, qual é a característica que eu trouxe do 9 para mim, o que o 7 tem. Tem um predominante. Mas o que eu vou fazer com esse 2 e com esse 5 que são as minhas flechas? Essa é a brincadeira legal do Eneagrama. O Eneagrama é uma ferramenta da programação neurolinguística.
1: E vai te ajudar a ter qualidade de vida, melhorar.
2: Total.
1: Quem está ao seu entorno, né?
2: E outra coisa, Armindo, quando eu pego no meu Eneatipo, que eu pego assim, teve uma menina que fez o último Eneagrama comigo, ela é uma CEO de uma empresa de home care. Ela fez assim, se eu te conheço, você é tão brava. Em qual personagem que você está fazendo esse curso? Eu falei, não é um personagem. Eu utilizo os meus braços aqui, que são as asas e as flechas, e eu faço o curso do Eneagrama na minha flecha 2. Por quê? Porque a característica da 2 é que vai me trazer a concentração, a tranquilidade de poder passar o equilíbrio, de passar. Agora, se eu for no meu 8 predominante, eu vou ser áspera. Eu vou ser nervosa, minha voz vai aumentar, que geralmente o tipo 8 ele tem uma voz mais alta.
1: E tem como
2: você
1: controlar e saber em qual.
2: Esse estágio é o segredo do Eneagrama. É você trabalhar esse conjunto de ensinamento que você tem e saber assim, ó, eu tô numa festa.
1: Saber aplicar.
2: E aí eu tô numa festa, porque que eu tenho que ser? Que eu tenho que ser gentil. Eu tenho que ser alegre, eu tenho que ser viva. E você vai ter todo aquela turma que está ali com você, de comportamento, que você fala, em qual que eu vou agora? E a gente explica isso com música, com vídeo, com técnica, com tudo.
1: Sem querer ser falso ou forçar a barra, né?
2: De maneira alguma,
1: autêntico. Você vai se adaptar a cada situação
2: isso.
1: De forma espontânea,
2: isso.
1: Né? E sendo você mesmo.
2: E tem um negócio, Armindo, que a gente trabalha com o Eneagrama, mais no primeiro curso que eu fiz, é que a gente percebia muito a utilização disso, os animais. Cada eneatipo, ele tem uma relação com o perfil de um animal, de um bicho. Então eu vou começar com vocês assim, a tríade primeira do 891 é a tríade dos instintivos. São pessoas que têm a sua emoção mais jogada para o visceral. Então ela tem aquela dor de estômago, tem uma diarreia e tal, porque são as pessoas que o emocional dela vai naquele campo do visceral. Então o tipo 8, ele é representado pelo tigre. Olha a força do tigre, olha o poder que o tigre tem, né? Quando você vai pro Eneatipo 9, ele é representado pelo golfinho. O que o golfinho faz? Ele tem aquela calma,
1: suavidade,
2: né? Mas a hora que ele perde a paciência também, ele surta, né?
1: Você, tipo, vendo a gente aqui...
0: Deixa eu só... Ela começou a falar sobre... Ela falou, são vários. Não, você começou... PNL, eu falei, calma, explica o que é a PNL.
2: É porque todos estão, então, relacionados.
0: Então, você falou, vocês vão entender o que é PNL... E depois, aí eu te cortei, você ia falar o segundo.
2: O segundo a gente trabalha o panorama, trabalha a leitura corporal. Lá a gente fala de todos, porque eu não faço sozinha, tá? Nós somos 4 pessoas, todas graduadas. Então assim, a gente trabalha no Eneagrama. Como eu fiz todas as formações, hoje todos os cursos que eu faço, eu coloco um pouco de cada um. Porque não adianta eu falar só de PNL quando eu chegar lá no Eneagrama, eu não mostrar que aquilo ali faz parte também da pessoa entender um pouco do que é a programação neurolinguística, dela entender um pouco o que é o panorama neurosocial. Às vezes até constelação dá na hora, tá, Eveline? Dependendo do grupo e da pessoa, o campo chama e a gente tem uma consteladora com a gente. Porque a gente não vai, a pessoa, eu quero constelar. Não. Se o campo chamar na hora, ela automaticamente,
1: se tiver necessidade
2: emocional, ela vai levar para o campo. Então, é um conjunto de técnicas que a gente trabalha, por isso que fala comunicando com o Eneagrama. Eu não falo Eneagrama, é comunicando com o Eneagrama. A minha comunicação depois do Eneagrama, entendendo todos os Eneatipos, ela vai ser muito diferente.
1: A hipnose entra aí também?
2: Não, a gente tem exercício de hipnose em outros cursos, tá? De você fazer a regressão, fazer um monte de técnicas, mas em outro curso. Ah, deixa eu só completar para vocês, para as pessoas entenderem. Então, o 8, ele é representado pelo tigre, o 9 pelo golfinho e o tipo 1, o 9 é o pacificador, o tipo 1 é pela formiga. É a pessoa que quer tudo muito certinho, alinhadinho. Já viu a formiguinha entrando em fila? Ela pega os negocinhos, ela vai tudo certinho. O tipo 2 é o gato. O gato vem na sua perna, ele começa a te querer te esfregar, né? Vai fazendo aquele movimento. É. E o tipo 3 é o pavão. É uma pessoa que quer um destaque maior. O tipo 4 é o cavalo. O Bruno já questionou comigo, mas o cavalo não é depressivo. Falei, olha o olhar do cavalo. O cavalo está sempre olhando para baixo e ele tem um olhar triste, né? O tipo 5 é a coruja, observador. O tipo 6, ele é o lobo ou o coelho. Você já notou quando você chega no coelho, o que, que ele faz? Ele foge. Ele tem o quê? Insegurança e medo. É muita característica do tipo 6. É a pessoa que tem medo de resultado, é a pessoa que quer fazer um projeto novo, mas ela não vai porque ela não tem noção do conteúdo, às vezes, dela da força profissional, do resultado que ela vai ter.
1: Insegurança, né?
2: Insegurança total. Quando você vai no tipo 7, a gente trabalha com o macaco. Eu tenho uma amiga que ela é tipo 7. Ela tem, acho que são 7 pós-graduações, ela tem todos os cursos do instituto. E você fala assim, qual que você colocou em prática? Ela, nenhum. Eu tenho um amigo que fez administração, depois fez direito, depois fez medicina. Ele começou a atuar como médico, desistiu de ser médico e voltou a ser advogado. Então, o tipo 7, por isso que a gente brinca, o macaco pula de galho em galho. E até que ele tenha o entendimento para ele poder falar, não, eu sou bom nisso, ele vai demorar muito, porque as 6 dele ali, do medo, da insegurança, está batendo na porta dele o tempo todo. Então, é isso que a gente ensina. Você é 7, você quer assumir a sua profissão? Entendeu? Então, dá um equilíbrio aí do lado do que está acontecendo. Vai lá na força do 8, tem o termômetro do medo do 6, mas o equilíbrio para o 7 trabalhar. E às vezes a pessoa se perde. Então, cada eneatipo desse, ele tem uma questão de um perfil bem peculiar dele que trava ele a vida inteira. Eu quero ser essa pessoa, mas eu tenho medo de ser, porque eu não sei o que vai acontecer.
1: Você pode ser todos?
2: Você tem um pouco de todos. Você tem todos. A gente fala que são as janelinhas, né? Você passa por todas as janelinhas. Agora, o tipo 8 do meu, eu falo com conhecimento de causa, é destemido. Um senso de justiça incrível. Ele tem tanta justiça que até do outro, se eu ver alguém sendo está sendo injusto com você, você está sofrendo acidente de carro, tem alguma coisa, eu vou parar lá na rua e vou brigar por ele. E o que você aprende? Equilíbrio.
1: Qual é o animal
2: do... Um senso de justiça incrível. Ele tem tanta justiça que até do outro, se eu ver alguém sendo está sendo injusto com você, você está sofrendo acidente de carro, tem alguma coisa, eu vou

0: A sua personalidade, a gente trabalha no Enneagrama com setênios. De 0 a 7 anos é a sua personalidade que fica pro resto da vida. Ela não vai mudar mais. Você vai trabalhar para melhorar. Dos 7 aos 14 anos é a primeira asa. Dos 14 aos 21 é a segunda asa. Aí que você vai pegar, começar a trabalhar o equilíbrio, que aí você vai conhecer o Enneagrama, que flecha que eu sou, para onde que eu posso ir, o que que pode ajudar. Entendeu? Mas na minha percepção, pelo conhecimento que eu tenho, eu sei o que o Bruno é, ele já fez o teste comigo e tudo, entendeu? E é muito certo que ele é. E aí você fala assim, ah, mas como é que eu vou ter certeza que eu sou assim? O seu teste na hora do curso, ele pode dar empate. Eu tenho uma médica em Uberlândia, que é muito meu amigo, dela deu empate 25 ao total em 3. O que eram os 3? Asa, flecha e o principal. Então a confusão pode acontecer quando você percebe isso. Então o que a gente faz no curso? Nós vamos seguir no caminho. Eu vou saber o seu principal, mas a gente vai tirar a dúvida se você tiver alguma coisa. Ah, mas eu não sei o que é. O que você está confundindo? Uma asa? Ou você está indo num caminho de uma flecha diferente? Você não está sendo a sua base central aqui nesse primeiro, na sua personalidade? Porque você descobre a sua personalidade, Armindo, pela sua motivação. O que te motiva? Se você pegar o Bruno aqui, ó, vocês conhecem um pouco o trabalho do Bruno. O Bruno é um tipo 2 do Enneagrama. Tá? O que ele tem de asa do lado dele? Tipo 1, perfeição. Quem conhece o trabalho dele? Não tem isso? Por outro lado, quando ele está na asa 3 dele, o que ele quer? Reconhecimento. E não é ser metido. A coisa da metidez de querer aparecer.
1: De ostentar.
0: O tipo 3, ele quer que o trabalho que ele desenvolve seja reconhecido. É uma característica muito bacana, porque às vezes a pessoa fala assim, ah, o tipo 9 é bravo. Eu fiquei com 2 anos de trauma do meu, porque falava assim que o tipo 8 era briguento. Então eu chegava num lugar e falava, ah, o vingativo chegou, a briguenta chegou. E isso me doía. E eu tomei raiva, eu tive que fazer de novo e de novo, e entender e comprar livro e começar a estudar, para eu entender que era a pessoa mais justa que tinha no Enneagrama. Que era a pessoa mais forte com relação à tomada de decisão de querer fazer alguma coisa sem medo do resultado.
2: E como que você chegou no 8? Desculpa, você já deve ter falado isso, mas é porque eu tenho o 8 muito na minha data de nascimento. Não sei se tem alguma coisa.
0: Que dia que você nasceu?
2: Eu nasci dia 8/8/1980.
0: Não tem nada a ver, o seu dá 324, 25 dá 7 o seu resultado total. Ele não tem nada a ver com numerologia, tá? O 8, a numeração do Enneagrama é uma identificação de tipos, né? Você, quando começa o Enneagrama, você vai saber tríade, flecha, asa, subtipo. Ele vai assim, multiplicando, entendeu? Uhum. E tudo isso a gente tem técnica, a gente tem fichas, a gente tem texto, a gente tem conteúdo e tem dinâmicas também, que às vezes a dinâmica te tira um pouquinho da realidade para você ir pro emocional para descobrir quem é você. E dói.
1: Eu vou dar um recadinho aqui, a gente já volta. Sei que tem aí uma dúvida aí, pode perguntar, que a Silvana é craque no assunto. 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
1: Armindo, oi. Olha que legal. Quem mandar aqui pra gente, só escrever eu quero, vai estar concorrendo a um ingresso para o curso. Só dizer eu quero aqui para nós, que vai estar concorrendo aqui para receber esse curso tão bacana de Eneagrama com a Silvana. Daqui a pouquinho,
0: ela vai explicar
1: só mais. Mandar pra gente, eu quero.
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1: Silvana,
0: você também.
1: Meu ouvinte pergunta o seguinte: ele tem uma emoção à flor da pele. E essa emoção, no seu ápice, evolui até pro choro. Isso é bom ou é ruim? Ou não tem a ver?
2: Na PNL a gente aprende assim, você trabalhar com acolhimento. Se você tem uma emoção que te faz surtar, vamos dizer assim, né? Tanto no extremo de emoção alegre,
0: positivo
2: ou triste,
0: negativo.
2: Positivo ou negativo, você tem que acolher. A questão é, quem eu sou? Por que que eu estou fazendo isso? Por que que eu choro tanto? Por que que me dói tanto? Tudo tem que ter equilíbrio. Por isso que eu falo que o caminho da evolução do Eneagrama é ele te dar um controle do medo, um controle da emoção, um controle da raiva. Você tem que ter um controle em tudo. Então, dependendo do Enea tipo dele, ele vai ter realmente alguma coisa mais excessiva e ele precisa controlar. Só que essa construção é a evolução e é uma construção emocional de equilíbrio.
0: Não é do dia para noite.
2: Não é do dia para noite.
0: Você tem que, o autoconhecimento, né? Começar por você, né?
2: Sim, sim. Eu tinha uma postura assim de reativa demais. Eu ainda acho que lembro um pouco de como que eu era. Eu brigava muito. O Olavo Sabino na televisão um dia virava assim: ô Gordinha, pelo amor de Deus, larga de ser brava. Porque eu tinha a reação de querer assim. Tem ainda? Tem. A gente não cura de uma hora para outra. Mas hoje eu respiro e paro para pensar: vale a pena?
0: Compensa, né?
2: Compensa? Será que isso vai me machucar mais ainda? Ou ele vai, não vai me dar resultado positivo? Então, quando você para pensar que a sua compulsividade de raiva, de fala, de tudo, vai te prejudicar, você recua. A gente não tem como ser aquilo o tempo todo. E quando você tem excessivamente na alegria ou na raiva, tem alguma coisa errada por aí e precisa procurar.
1: Ô Silvana, e o curso acontece aonde? Quais são as datas?
2: O curso acontece na CIA, dia 11 e 12, sexta agora e sábado, né? Das 8h15 às 18h30, com uma hora e meia de intervalo.
1: Vamos repetir de novo. É na CIA?
2: Na CIA, sexta e sábado, 11 e 12, das 8h15 às 18h30, com intervalo de uma hora e meia. E é com dinâmicas, tá, gente? Presencial.
1: Passa
2: não é
1: rápido.
2: Só até
1: para. A pessoa nem vai ver.
2: Ela não vai perceber, não. Depois ela vai ficar com muita saudade.
0: É muita atividade.
2: Ela vai querer voltar. Porque nós temos a Graça comigo, que ela é Master Practitioner, Master Trainee. A Rita, que é consteladora, Master Trainee. E a Adriana, que é coach do método CIS. Ela está com a gente também. E eu, que sou NLP Training Internacional.
1: Então, é sexta-feira
2: sexta e sábado.
1: De 8 às 18h30.
2: Das 8h15 às 18h30.
1: Ok. Tá, e entrar em contato aonde? Na CIA?
2: Na CIA, com a Stephanie, ou comigo no 34...
1: Karma.
0: 34...
2: 9, WhatsApp, tá? 99707-0925.
1: 9...
2: 9707-0925.
3: E o pessoal tava quietinho. WhatsApp. Quietinho, Neverinho.
1: É, agora fala, começou. Eu quero.
3: Nosso WhatsApp apareceu também no YouTube.
2: Quantos falaram eu quero?
1: 1, 2, 3, 4, 5, 6, 7, 8. Ah, deve ter dado
3: Adriano,
1: uns.
3: Cleusa, tem dois daqui do YouTube.
1: 10 aqui no meu celular, mais 3.
2: Coloca os 5 primeiros que colocaram e pede para eles entrarem em contato no WhatsApp, no que eu faço a ficha deles lá.
1: Fechou. Tá? Tá aí. Silvana, sucesso. Tem possibilidade de outra data?
2: Tem. É, a gente está trazendo o Eneagrama pela primeira vez, né? Mas a gente vai fazer até porque as pessoas começam a conhecer, aí tem aquela formação de opinião, sim, né? E as pessoas começam a divulgar. Isso, eu quero você lá, Eveline. Tá? Eu, Armindo, eu fiz o convite.
0: Para quantas pessoas, mais ou menos?
2: Lá dá para eu botar 40.
0: 40?
2: 40. É. Por isso que a equipe é forte, tem 4 pessoas com a gente.
1: Beleza, então tá aí. Obrigada, Silvana.
2: Eu
1: show
2: que agradeço,
1: de bola, Bruno.
2: Viu?
1: Prazer
2: obrigado
1: sempre tê-la aqui, valeu, com a gente.
0: Abraço, tá danado. Aqui. Vai dar certo, é nóis.
2: É nóis.
0: 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Nós vamos falar agora do ganso, do jogo, do amistoso.
1: Não, vamos falar de Congado, a gente finaliza. Chama o pessoal lá pra nós.
0: Vou chamar.
1: Vamos agora falar da tudo. Festa de Congado e a gente finaliza com os gols dos ganso. Eita coisa boa esse gancinho, só trazendo alegria pra ti que já tava assim. É triste de achar que não teríamos mais o ganso. E o ganso tem feito bonito, foi o que aconteceu esse final de semana. Daqui a pouco a gente já falou aqui, casa cheia, pessoal prestigiando. E é o que o Decim depois vai mostrar e comentar aqui com a gente, né? Bom, Novo Reinado celebra fé, ancestralidade e 60 anos de tradição dos congados em Araxá. É a Associação Cultural de Congados e Moçambiques de Araxá que realizou a cerimônia de coroação da nova corte. Vamos saber com esse pessoal o que quer dizer isso. Faz favor, turminha, senta aqui.
0: É, Marilé e o Toninho estão chegando aqui para falar pra gente como é que foi esse movimento. Esse movimento tão bacana. Eu acho tão bacana, gente, essa tradição, esse resgate dessa cultura, né? É cultura, é folclore, é arte, é resgate, é fé, é tradição. E aconteceu.
1: Ô Armindo, eu tenho uma dúvida muito grande, quem sabe eles vão conseguir me sanar. Ah, eu queria saber a diferença de congado com as folias de reis.
0: E o Moçambique?
1: Tem diferença?
4: Tem.
1: Chega pra cá um pouquinho.
0: É
1: primeiro,
0: bom
1: ô Marileia, bom dia, Marileia.
4: Eu sou a Marileia.
0: Bom dia, Toninho.
1: Já tô ficando indignada da Marileia, uma menina nova, me explicar essa diferença. Porque a gente vê que a tradição é dos antigos, né?
0: Sim. E tá sendo preservada, repassada de geração em geração.
1: Isso é bom?
4: Muito bom. É, o congado veio da África, né? É um patrimônio brasileiro, mas que veio dos escravos, que trouxe o jeito que eles faziam lá de dançar, de festejar os santos, de cuidar da religião. Já sobre a folia foi mais criada aqui. É, não tem tanta... Como que fala? Tanta...
1: Vínculo com a África.
4: Isso.
1: É como se tivesse mineirado.
4: Isso.
1: Tivesse colocado um pouco de mineiridade.
4: Mas todos dois louvam os santos, todos dois têm praticamente a mesma função. Só que um é mais daqui e o outro veio com raízes de lá, entendeu?
1: E eu tô falando mineiridade, mas é porque eu conheço as folias de reis em Minas.
4: Não, mas tem no Brasil inteiro.
1: Tem no Brasil inteiro, né?
4: Tem no Brasil inteiro. Eu não sei ao certo, assim, sobre folia eu não entendo tanto, mas eu sei que tem no Brasil inteiro, não sei onde que começou, mas no Brasil inteiro tem folia.
0: E a folia de reis, ela é mais voltada para o nascimento de Jesus Cristo, né? E os reis magos, né? Sim. Gaspar, Baltazar e Belchior, e dessa lenda. Agora já o congado, o Moçambique, ele nasceu ali no chão pisado ali, né? Dos escravos. Sim. Na África, foi, né?
4: Os escravos que criaram.
0: E ele foi trazido pro Brasil com a força danada, né?
4: Sim, muito, bastante força. E é uma tradição que é igual você falou, né? Nem todo mundo sabe, nem todo mundo entende. A hora que vê, tá meio que com preconceito, com a cabeça fechada. Mas é uma energia tão bonita, energia tão...
1: É uma devoção aos santos?
4: Sim, a gente louva Nossa Senhora do Rosário, São Benedito e Santa Efigênia. E a gente vai pra longe pra conseguir isso. Porque é igual eu te falo, a energia que a gente sente no lugar... Estando ali, louvando.
0: A união, né?
4: Isso. É inexplicável, gente. É inexplicável.
1: Ô, mulher, você falou que vai longe para levar a devoção a esses três santos.
4: Sim.
1: A Nossa Senhora do Rosário. Quais são os outros dois?
0: São Benedito e
4: Santa Efigênia. São Benedito e Santa Efigênia. Tem mais, só que esses são os principais.
1: Por que a Santa Efigênia?
4: Por conta dela ser uma santa negra.
1: Ah.
4: De...
1: Porque vem da raiz do...
0: Os três santos. Sim. São negros, né?
1: É.
4: Sim, por conta disso.
1: Entendi. Existe milagres comprovados nessa devoção?
4: Assim, cada um tem o seu relato, cada um tem sua particularidade, né?
1: Mas você conhece alguém que fala assim...
0: Recebi essa graça.
1: Eu recebi essa graça porque eu fui na folia, ou eu ajudei a folia, ou eu acompanhei a folia. Você conhece alguém que fala assim?
4: Eu falo por mim mesmo. Eu tenho um filho, hoje ele tem 12 anos, mas quando ele tinha de 3 para 4 anos, ele deu pneumonia. E a minha devoção foi tão grande, mas tão grande, que eu lembro direitinho que ele teve derrame pleural, teve que fazer uma cirurgia. E quando ele entrou para a sala de cirurgia, assim, eu só ajoelhei no chão e pedi, porque... Aqui no Araxá, a saúde é meio complicada, né? Então, aí cada um chegava, ai, seu filho tá ruim demais, ai, seu filho tá melhorando. Aí no outro dia chegava, ai, seu filho tá ruim demais. E eu lembro que quando ele entrou pra cirurgia...
1: Com quantos anos ele?
4: Ele tinha 3 pra 4 anos.
1: Chega um pouquinho pra cá.
4: Até descobrir o que ele tinha, o que era de verdade, foi um custo. Eu fiquei quase um mês internada, foi complicado. Eu lembro de quando ele entrou pra sala de cirurgia, eu só ajoelhei no chão, ali na Santa Casa, né? Que tem aquela salinha, eu ajoelhei no chão assim e pedi, ô, meu santos, pelo amor de Deus, salva meu filho. E assim, é uma coisa tão, tão inexplicável que eu vi direitinho, assim, a imagem... da Nossa Senhora, lá na porta. E ela, tipo assim, pra mim, ela falou, não precisa preocupar, seu filho vai ficar bem. Então eu falo, igual, meu menino, hoje ele é doente com congado. Eu carrego ele desde quando eu tava grávida, eu ia pro congado e tal. Mas eu falo que eu tenho esse relato, que pra mim foi...
1: É de arrepiar, viu? Ó, vou te falar que foi...
4: Meus santos que abençoou ele, porque não tem outra explicação.
0: E essa fé, ela é muito forte, ela é muito verdadeira. A gente vê, não só na manifestação, que eu já participei também, inclusive quando eu morava em Catalão, lá é fortíssimo também, eu já participei muito, cobrindo, participando mesmo, atuando. Então, a gente vê que quem tá ali... Tá de corpo e alma, né? Isso, né, Toninho? Sim. Isso é muito importante.
5: Positivo.
0: Essa fé, ela é tão forte que ela une as pessoas, que ela transforma, né?
4: Sim, ela é. E assim, é igual eu tô te falando, esse é o meu relato. Mas cada um tem o seu relato. É, cada pessoa que tá ali não tá à toa. É de algum parente que foi, que pediu e os santos abençoaram. Ou então da energia que vai, que sente.
1: O número de participantes do Congado é o mesmo número de participantes de quem participa de uma folia de reis?
4: Não. No Congado tem mais. Eu acho que na folia de reis é uma tradição mais... Infelizmente, os jovens não estão tão interessados.
1: Entendi.
4: E já o Congado, como tem a dança, tem aquele grupo, tem a apresentação...
0: Cores, né?
4: Isso. Aí chama mais a atenção do público novo.
1: E não tem religião, tem a devoção aos santos, mas você fala assim, se eu sou católico eu posso participar, se eu sou espírita eu posso participar, isso não existe no Congado.
4: Não tem religião, eu posso dizer o que seu coração sentir. Eu falo porque eu tenho amigos evangélicos, porque evangélica não dá tanto certo com a religião católica, mas tem amigos evangélicos.
1: Ainda mais em devoção a santo, né? Eles não acreditam nisso.
4: Chega,
1: né,
4: na festa, olha, o que você quer que ajuda? Você tá precisando de alguma coisa? Porque minha avó é festeira do café da manhã. Aí eles, olha, se precisar de ajuda, nós tá aqui. Se precisar buscar alguma coisa, se precisar... É porque a gente faz quitando. Aí se precisar buscar supermercado, esses trem. Então eles se põem à disposição. Então não tem religião. É como se diz, é coração sente, você vai. Assim, a católica e a espírita andam junto, né? Pelo fato dos santos, da matriz africana. Mas tem até evangélicos que estão ali participando também, que vê o que a gente passa.
1: As danças têm significado?
4: Então, é mais por os instrumentos, né? Tem os instrumentos que tem o congo, a caixa, tem...
0: Mas tem os cânticos que são, a gente fala, de iniciativa popular. Tem alguns que são improvisados, não tem?
4: Sim, muitos.
1: Pode cantar um aqui agora?
4: Uai, pode.
0: Um verso aí.
5: Eu fico feliz, agradeço a oportunidade de falar do meu reinado aqui na Rádio Cidade.
1: Uai, nós é que agradecemos.
5: Ô, minha festeira, você não chora não, se você chorar dói o meu coração.
1: Bonito.
0: Bacana, Toninho.
1: E o primeiro, o que é um reinado?
5: O reinado, a gente fala reinado, primeiro agradeço a oportunidade, já falei no verso, né?
0: Uhum.
5: De estar aqui na Rádio Cidade. Falando no nosso reinado, né? Com muita felicidade. O reinado, como se diz, rei, rainha, nós somos de uma corte africana, porque lá na África tem a tradição, rei, rainha, né? Você entendeu? Assim como nos outros países europeus, né? Sua majestade, aquelas coisas. Então, a África não é diferente. E como...
1: Principalmente nas tribos, né?
5: Isso,
1: tribo africana. Nas tribos existe o rei mesmo.
5: Isso. Por exemplo, citar um exemplo aqui que aconteceu. Chico Rei, Ganga Zumba, veio pro Brasil como escravo. Região de Ouro Preto, né? Ele trabalhou muito, conseguiu a liberdade e conseguiu o recurso para comprar a alforria dos seus patrícios, né? De muitos deles.
0: E liderar eles, né?
5: E liderar eles. Então, como existia, veio rei, rainha, veio tribos africanas para o Brasil lidar no trabalho, desenvolvimento do nosso país colonial na época, então muitos da senzala que se tinha a tradição voltada lá da África, mesmo na senzala, praticava os ritos africanos.
0: Sim.
5: Então, em muitas fazendas antigas, o senhor de engenho, depois da safra, depois da colheita, deixava eles fazer a festa lá da senzala, no terreiro da senzala. Entendeu?
0: E ali tinha um líder, que era o rei.
5: Tinha um líder, que era o rei.
1: Quem pode ser o rei? E quem pode ser a rainha?
5: O rei é aquele que já tem uma longa experiência nas tradições africanas. Entendeu? aquele que já passou por vários conhecimentos, por várias situações, que se tornou ele sendo a liderança. O que, que é isso? Conhecimento. Por exemplo, a minha idade, e eu falo coisa do meu tempo para cá de criança, e falo antes de mim. Porque eu convivi com pessoas já de idade, daquela época, que me ensinou muito. Você entendeu?
0: E você está passando isso.
5: E eu aprendi, com eles. Por exemplo, no meu reinado, eu fui coroado Rei Congo, olha só, em 1995, 8 de outubro de 95. No meu reinado, eu era o Rei Congo, a dona Tunica da Vila Guimarães, antigo Curtume, era a Rainha Conga, a Madalena do Chico, lá, você entendeu? Lá da sede dos aposentados, era a Rainha Perpétua, e o meu primo, o Luizão, Rei Perpétuo, você entendeu? E o meu general de honra tem o seu sobrenome, doutor Olavo, ex-ministro, prefeito de Araxá. Olavo Drummond foi general de honra do meu reinado. É. Ele falou comigo, eu quero participar. Você passa para mim as coordenadas que o general de honra desse reinado, eu tenho o prazer.
1: E o que que o general de honra faz?
5: O general de honra é aquele que trabalhava junto, ligado ao Rei Congo, com todos os recursos necessários para festividade, comemoração à Nossa Senhora do Rosário e São Benedito do município de Araxá. Então, eu só não tive apoio do ministro Olavo Drummond na época, mas como anterior ele, tive José Rodrigo Duarte, Araceli de Paula, Cléber Pereira Valeria, entendeu? São essas pessoas do meu tempo pra cá que me ajudou muito, entendeu?
1: Sim, e a gente vê todos que, grandes ex-prefeitos.
0: A gente vê que são pessoas experientes, então, que são os ex.
5: É. Isso. Então, o papel do Rei Congo, ele trabalha junto com a Santa Sé, a Diocese da Igreja, entendeu? Em comum acordo com o padre, nosso vigário, entendeu? Para a situação, regularização da nossa festa. Por exemplo, nós tivemos esse ano agora aqui, o Monsenhor Levi Fidelis, veio de Uberaba, trazendo as homenagens póstumas, inclusive até para minha esposa, que eu perdi há 2 anos e meio, entendeu? Teve com a gente, celebrou missa, teve várias homenagens. Então, quer dizer, por que o padre Levi Fidelis veio de Uberaba? O padre Levi Fidelis é do nosso povo. Como se diz, não existe raça, a raça é uma só, a humana, mas ele pertence ao nosso povo e chegou
1: e é um padre.
5: E é um padre e ele veio celebrar a missa para nós.
0: E porque tem igreja de São Sebastião, de São Benedito, então essa ligação com a religião católica, ela já é de vários, né?
5: É, isso aí desde 1889, né? Que a abolição da escravatura 88, desde 1989 as coisas começaram a melhorar. Por exemplo, a igrejinha do Rosário antiga aqui em Araxá, ela foi demolida. Aí o padre Emílio Carlos Filipino reformou aquela igreja que está ali hoje, a igreja do Rosário. Agora, as terras, onde é que está a igreja do Rosário? Quem que era os donos das terras? Coronel Joaquim de Ávila. É o mesmo coronel Joaquim de Ávila que doou a terra para fazer a Santa Casa de Misericórdia. Então aquele pedaço ali pertencia ao coronel Joaquim de Ávila.
0: Era um fazendeiro, era um grande latifundiário aqui da região.
5: Então, eu em 1968 eu convivi com pessoas do Congado aqui em Araxá, Evelino, que me contava história. Então se a pessoa em 1968 tinha 75 anos, 80 anos, em que ano que a pessoa nasceu? Você imaginou? Passado. Então esse conhecimento vem de lá, passou para mim.
0: Você está passando para
5: seus. Como você lembra, ela gripou e eu já ensinei ela: ó, o senhor me falou que o chá da erva cideira é uma beleza para gripe.
0: Então tem esse.
5: Essa tradição de pai para filho, de irmão para irmão, entendeu? E a gente. E outra coisa, você fez uma pergunta também que eu gostei sobre da Folia de Reis. A Folia de Reis se deu do princípio do mundo, nascimento de Jesus pra cá.
0: Sim.
5: Você entendeu? Na era cristã pra cá. Na graça. Porque na lei não existia folia de reis.
0: Sim.
5: Folia de reis foi acontecimento, o nascimento de Jesus Cristo pra cá. Foi a partir do momento que os reis magos do Oriente visitou, né? A Maria, a mãe de Cristo. Daí pra cá teve o acontecimento da folia de reis, você entendeu? Mas eu não falo sobre folia de reis, entendeu? Embora já trabalhei, meu tio era capitão de folia de reis, meu primo, sim, entendeu? Andei muito com eles, mas eu tenho uma ligação forte com o Reinado Rosário e São Benedito, porque eu trabalhei, eu quando criança acompanhava os congados e os moçambiques antigos de Araxá.
0: Qual que é a diferença do congado pelo Moçambique? Tem diferença?
5: O congado, ele louva São Benedito e Nossa Senhora do Rosário.
0: Sim.
5: Agora o Moçambique, ele é mais forte, louva Nossa Senhora do Rosário. É o início de tudo, é o Moçambique.
0: É o Moçambique.
5: É, porque o congado foi a partir de São Benedito, que nasceu na Sicília no ano 530.
1: Sim, mas que memória é essa?
5: Nossa, 530. E São Geraldo, por exemplo.
1: Que raiva de mim que não lembro o que eu almocei ontem.
5: São Geraldo, por exemplo, tem 300 anos, né?
0: É.
5: São Geraldo já comemorou essa semana 300 anos de nascimento. É da Itália. Já São Benedito, padroeiro dos congadeiros, é da Sicília. Foi em 530, por aí.
1: Então, o primeiro de tudo foi Moçambique,
5: Nossa Senhora do Rosário.
1: E era só Nossa Senhora do Rosário.
5: É, Nossa Senhora do Rosário. Nossa Senhora
1: aí
5: do Rosário.
1: Depois do Moçambique veio o Congado.
5: É, o Congado.
1: E do Congado vieram as festas de reis, as folias de reis.
5: Não, as folias de reis é da era cristã pra cá, né? Nós somos cristãos, da era do nascimento de Cristo pra cá. Folia de reis é do nascimento de Cristo pra cá.
0: Os três, louvando os três reis magos.
5: É, né? Porque antes de Cristo era a lei, né?
0: É.
5: Agora nós estamos na graça de nosso Senhor Jesus Cristo, entendeu?
1: Entendi.
5: Embora eu sou uma pessoa leiga, mas é assim, quando se trata de história, a história, ela é o seguinte, ela começa, você puxa uma data, seguida aquela data, já vem a outra. Nós falamos de Nossa Senhora do Rosário, né? Falamos do Congado de São Benedito, estamos falando ainda do Congado de São Benedito. Tem a Santa Efigênia também, né? Que é a padroeira também, você entendeu? Então são várias histórias, nós vamos ficar aqui, eu vou ficar aqui até amanhã e nós não conseguimos acabar de contar.
1: Mas nós estamos achando bom.
0: Eu queria saber de vocês dois agora, porque tem as vestimentas,
5: tem,
0: colorido.
1: Tem simbologia? Tem.
0: Essas cores das roupas, que usa chocalho, muita coisa.
5: O Moçambique ele usa mais roupa, dependendo da região. Usa mais roupa branca, azul, verde
0: Moçambique,
5: claro, verde claro, e tem o Moçambique de mais assim, mais forte na raiz.
0: Mais raiz
5: aqui, África mesmo, porque a África é muito colorida, né?
0: É.
5: A África alegre, é um país sofrido, mas é muito alegre, muito colorido. Então nós temos até aqui em Araxá o Moçambique raiz africana, que tem várias cores, né?
0: Sim.
5: Na vestimenta, você entendeu?
0: E como é que chama? É túnica? Como é que chama aquelas roupas? Qual é o nome que vocês dão?
4: Cada grupo tem um estilo de roupa, né? A gente fala que as roupas, muita gente fala, pra que essa roupa e tal? Quando a gente vai na igreja, a gente não veste a nossa melhor roupa. Então, pra gente louvar o santo, a gente pensa assim também. A gente tem que vestir a nossa melhor roupa, o nosso melhor vestimento. E o colorido demonstra felicidade, né? Aquela alegria,
0: luz, né?
4: E de chamar a atenção, de todo mundo olhar. E cada grupo tem um estilo de vestimento, um estilo de roupa.
0: E a vestimenta do Congado?
4: Então.
0: Ele falou que aquela é mais claro, verde claro, branco, Moçambique. E do Congado?
4: O Congo é mais é vestido, né? É aqueles vestidos mais rodados. Tem a capa também, os capitões usam capa. E cada grupo, porque tem o Moçambique, tem o Congado, tem Treme-Terra, tem Catupé, tem vários estilos dentro.
0: Sei.
4: E cada estilo usa um tipo de vestimenta.
0: E cada terno, quantos ternos de Congado tem aqui em Araxá hoje?
4: Aqui em Araxá tem 3 ternos que fazem parte da associação. E fora da associação eu acho que são mais 3, não é?
5: Acho que é só 2, né?
1: E o que é um terno?
4: Um terno é o grupo.
5: É o grupo
4: de Congado.
5: É o grupo.
1: Entendi.
4: Aí na associação eu sei que são 3 moçambiques. Aqui em Araxá tinha muitos, mas é igual, vai passando, vai. Aí o neto não quer seguir a tradição do vô e aí vai acabando.
1: E o que que é um Congo enemérito?
5: Congo? Não, é o seguinte, tem o reinado, por exemplo, eu sou rei Congo.
1: O que que quer dizer um Congo emérito? Meu ouvinte está perguntando.
5: Não, o Congo emérito, para nós, o conhecimento nosso, o Congo, ele é emérito. Por exemplo, nós tínhamos o Sr. Jerônimo que tinha o congado dele. Hoje não está trabalhando, né? Virou emérito.
1: Congo Entendi.
5: Emérito. Entendeu?
4: Carrega Entendi. O nome, mas agora no momento.
6: Não está na atividade.
5: Existe a bandeira, mas não está na atividade. Tudo aquilo que é emérito, porque um dia teve a frente.
6: Uhum.
5: Por exemplo, nós temos na hierarquia da Igreja Católica, nós temos o Papa, tem o Papa emérito. Por exemplo, eu sou rei Congo emérito. Aí, se por acaso você me dirigir a pergunta, se você é emérito, quem que era o outro rei Congo que estava antes de você?
6: Sim.
5: Eu não tinha um rei Congo antes de mim. Eu não me lembro, mas eu lembro de uma pessoa que fazia o papel que eu, como rei Congo, fiz e como rei Congo emérito, dou um apoio. E essa pessoa tradicional era Araxá. Pouca gente lembra dela, né? José Ribeiro de Juba.
6: De Juba, eu me lembro.
5: Lembra do José Ribeiro de Juba, lá do Aziz, do Jota Chay?
6: Sim, eu me lembro.
5: Então, ele, em 75, 76, ele que tomava...
6: E ele era famoso. Ele...
5: Toda a coordenação Sim. aqui em Araxá, de Congado, de Moçambique, Igreja do Rosário, você entendeu?
6: Famosíssimo.
5: Era ele. Você entendeu? Assim que ele faleceu, aí ficamos os ternos, né, das Congadas e tal, tal, aí eu comecei a liderar a frente. Você entendeu? Comecei a liderar a frente. Aí por isso que teve o coroado. Eu fui coroado rei Congo do município de Araxá. Fui coroado no dia 8 de outubro de 1995 na igreja de São Geraldo. Foi um festão. Você entendeu?
1: Aí é vitalício?
5: Hein?
1: O rei é vitalício?
5: Não, eu fui até 99. Mas isso depende muito das situações, dos compromissos diocesano. Até da festa mesmo, porque a gente tem que
6: mudar também, né?
5: Tem que mudar. Então, o que
1: acontece? Mas não tem data de tal ano, tal
5: não,
1: ano.
5: Não. Eu fui até 98, 99. Aí entrou outra pessoa no meu lugar, fez um excelente trabalho.
6: Você tá quantos anos, Toninho?
5: Ah, eu sou de 1900 e muito tempo, né?
6: Então você tá bem, igual eu.
5: Porque eu tô contando história aqui da minha época pra cá e antes, né?
6: Sim.
1: Toninho, quando tem encontro? É Moçambique e Congado junto, é separado, como é que é feito?
5: Não, tudo junto, tudo encontro junto. De Congados e Moçambique é uma confraternização de todos os ternos, não só de Araxá que puder participar e da região também. Por exemplo, nós recebemos vários ternos de Congado e Moçambique de cidades vizinhas aqui, entendeu? Uberlândia, Uberaba, já veio de Ituiutaba, entendeu? Sacramento, entendeu? E etc.
6: Catalão.
5: No Catalão tá um pouquinho longe.
4: A gente vai
5: longe,
4: pra fora também.
6: Mas assista bem bom pra fora.
5: Viaja. Né? Por exemplo, eu já fui pra Itumbiara, Goiás, né? Saí daqui, meia luz, pra Itumbiara, Goiás, Ituiutaba, Aparecido do Norte, né, mané?
4: Sim.
5: Aparecido do Norte. Então a gente viaja muito, sabe? Levando o nome, não só o nome da Congada, da nossa tradição afro-brasileira, mas sim levando o nome da nossa querida Araxá, que a gente orgulha tanto de ser araxaense.
6: E a gente falou aqui, além da questão da fé, do folclore, da tradição, das cores, dos vestimentos, do som, dos cânticos, tem também uma coisa que é muito importante, que a gente sabe, que é a comida. Onde tem reunião, tem encontro, tem
4: eu falo comida. Que a comida é diferenciada.
6: Conta pra gente.
5: Essa peça ela é muito boa. O melhor dela é, como se diz, é o almoço, o café da manhã, né? Por exemplo, a feijoada nasceu aonde?
6: Na África, né?
5: Na senzala. Na África. Aquilo que não servia pra casa grande, nós se viramos nos 30, revirou tudo e fez uma feijoada e hoje é o prato forte aos final de semana. Você entendeu? Então é uma coisa que mexe muito. Até queria agradecer muito aqui, eu esqueci até de falar, e agradecer muito o nosso ex-prefeito Antônio Leonardo Lemos, que nos refletiu muito quanto a nossa luta em Araxá, cedeu para nós, construiu o salão da consciência negra, né? Sim. Então foi através do Toninho a gente
6: conseguiu. Fica lá na antiga Desenforcada,
5: Santa Rita. Cidade Desenforcada, né? Entendeu? Então eu quero deixar um abraço pro Toninho, meu amigo, Toninho prefeito, ex-prefeito, né?
6: E lá virou,
5: isso,
6: o Toninho.
5: Isso.
6: Lá virou, além de tudo, um centro que resgata um pouco dessa história que vocês estão contando aqui, através de documentos, de fotos, né? Quem quiser conhecer, é muito importante. É mais um museu de Araxá, né?
5: A cultura, aquele ali mostra um pouco da cultura, da arte afro-brasileira do município de Araxá.
6: Das personalidades que fizeram partes, né?
4: Foram importantes na cidade.
5: Personalidade, sim, que marcou o tempo, marcou a história de Araxá, né? Com o tempo, né? Entendeu? Então, tudo tem o seu início, tem o seu fim, mas tem coisa que a gente jamais vai ser ingrato e esquecer daqueles que um dia, com o seu suor, com a sua luta, seu sacrifício, fez com que Araxá se chegasse ao que é hoje, né? Referência não só municipal, estadual, você entendeu? A nível mundial. E tanto na cultura e nas riquezas também.
6: E como é que tá hoje? Conta pra mim a estrutura, os apoios, se tiveram um encontro recente agora, como é que foi? Conta pra gente um pouco disso.
4: Aí, se voltar na comida, a comida é especial, né?
6: E já deu uma água na boca.
4: É muito importante, porque não só quando a gente vai pra fora, quando os ternos vêm, tem o pessoal sai de casa, às vezes mora longe, a gente já teve terno de Espírito Santo aqui. Então, assim, é muito chão, né, que eles andam. Sim. Aí chega, aí tem que tomar café da manhã, tem o almoço, que são os festeiros que dão.
6: E tudo de graça, né?
1: A gente tá comentando aqui que ela viajou, que ela foi pra Paineiras, em Minas Gerais, com vocês.
5: Foi com vocês.
1: É a Camila.
5: Ah, não, foi com a...
1: Ela fala Moçambique, raiz africana de São Pedro.
5: Camila. Tô
1: dando um abraço a Marlene aí pro Toninho.
5: Obrigado.
1: Mas Camila, o que que eu... isso aí.
6: Voltando à comida.
4: A comida é muito boa. Eu falo que a gente pode fazer em casa, porque geralmente é o básico, é um arroz, um feijão, um macarrão e uma carne, né? Mas a gente pode fazer em casa, gente, que é diferente.
6: O sabor é diferente. E as pessoas levam, né? Cada um leva um pouco, não tem isso?
4: Isso, aí a gente arrecada.
6: Isso.
4: Aí é igual eu tô te falando, que não só a nossa religião, outras religiões também ajudam, os evangélicos ajudam, porque a gente passa arrecadando um arroz, um macarrão, porque são muitas pessoas que vêm de
6: fora. E é o milagre da multiplicação, né? Parece que quando é comida e quando é com fé, a coisa é fartura, é qualidade, todo mundo come, sai com a pança cheia lá, feliz.
4: A minha avó é festeira do café da manhã, festeira perpétua. Então, todo ano ela dá o café da manhã ali na Associação dos Aposentados. Aí, a hora que começa a chegar aquele tanto de grupo, a gente fica naquele desespero. Nossa, gente, será que vai dar? Será que vai dar? Graças a Deus, sempre dá.
5: E o almoço, eu lá no grupo meu lá, que a gente divide as partes para fazer os locais para fazer o almoço e café da manhã. Por exemplo, aonde eu tô sempre dando um apoio também, lá nós recebemos terno para café da manhã, né? E almoço também, entendeu? Então, lá no Salão dos Aposentados também, né? Recebe muitos ternos que vêm de fora. A minha prima, por exemplo, ela é festeira do almoço, né? A Valdete lá na rua Piauí. Quero mandar um abraço para ela e agradecer ela muito pelo o domingo passado, foi o nosso coroado. E ela serviu o almoço lá para os ternos presentes. Café da manhã,
4: ela,
5: né?
4: Serviu o café da manhã.
5: O almoço, teve o almoço também, né? Lá na Cleonice, né? Lá na Dona Diva, a mãe do Zé Ronan. O almoço foi lá na Dona Diva, na Vila São Pedro. Um abraço à Dona Diva, nossa patriarca aí da religiosidade, dos ternos, né? Uma pessoa muito inteligente, né? Canta muito bem, tá com 80 e tantos anos. No dia da festa, ela começou a cantar.
6: Soltou a voz lá.
5: Nossa, ela começou a cantar lá no palanque da Igreja de São Pedro ali.
6: De arrepiar.
5: E os instrumentos começaram a entrar no ritmo. Foi uma coisa que... E eu fiquei emocionado. Ver uma pessoa de 80 e tantos anos cantando, falar no verso as coisas que precisava ser falada e para ser conhecida por muitas pessoas ali, né?
1: O que uma princesa, é princesa?
4: Princesa Isabel, isso.
1: O que a princesa faz no nesse contexto? Porque tem o rei do Congado, tem a rainha e tem a princesa,
4: Isso. A princesa Isabel, o reinado,
1: é
4: na verdade...
1: É como se fosse a princesa Isabel mesmo? A figura da princesa
4: isso,
1: Isabel?
4: Isso, representa a Lei Áurea. Na verdade, a princesa Isabel representa a Lei Áurea, que foi a abolição dos escravos. E a imagem dela ali...
6: É simbolizar
4: isso, entendeu? É que hoje em dia são livres, a gente pode fazer o que a gente quer... Graças a ela que assinou a lei lá atrás, entendeu?
1: Entendi.
4: É, mas
1: você pode
4: é
1: ter que ter
4: simbólico.
1: Idade para ser princesa?
5: Não. É um sinal de agradecimento àquela que tanto contribuiu para a liberdade do povo afrodescendente no Brasil.
6: Bacana.
5: A sua alteza, senhora princesa Isabel, né?
6: E hoje vocês
5: reverenciam... De Orleans e Bragança.
6: Vocês reverenciam e homenageiam ela, né? É. Por esse feito, sim, né? É, durante as celebrações, as comemorações, sim, os encontros.
5: Nós temos a Marquesa, que é a minha filha, foi coroada Marquesa,
6: uhum,
5: no último domingo.
4: O reinado é um símbolo de agradecimento, sim, aos reis, às rainhas, a todo mundo que passou, porque se a gente está aqui hoje em dia é porque lá atrás começou, né?
6: Sim, teve
4: então
6: teve esforço,
4: é a representação. Né? E na festa de Congado, os congos, moçambiques, todos chegam e vão cantando, entendeu?
1: Meu ouvinte está fazendo uma pergunta. Por que Lei Áurea?
4: A Lei Áurea?
1: Por que tem esse nome?
4: Foi o nome que deu a lei.
1: É, né? Gente.
5: A Lei Áurea.
7: Mas tem um motivo pra ser Lei Áurea?
5: Tem um motivo, porque o Brasil ele passava por uma situação muito complicada. Por exemplo, os Estados Unidos já tinha abolido a escravidão há muito tempo. E a Inglaterra, com o esforço da parte econômica, e para que o Brasil fizesse parte dessa economia estrangeira, negociações, não tinha como, que o Brasil ainda tinha escravo. Então entrou a luta, né? Tinha essa luta aí, José do Patrocínio, Luiz Gama, né? Que é negro, advogado, Luiz Gama, Zé do Patrocínio, você entendeu? Já existia a luta depois, até virou presidente da República, né? Nilo Procópio Peçanha, né? Primeiro negro presidente da República Federativa do Brasil.
1: Acho que o único.
5: O único. Você lembrou bem, o único, né? Então, aí, com a situação toda, os abolicionistas lutando muito, né? Pra acabar, tinha os escravocratas e tinha os abolicionistas. Então, vários abolicionistas, impressão e tal, aí a princesa Isabel, já querendo assinar uma lei, foi quando ela estava no poder, com o apoio dos abolicionistas, assinou a Lei Áurea. E embora os escravocratas chegou até a falar para ela, né, coisa que não sai da minha memória, que eu aprendi isso, eu ouvi isso, eu estudei isso aí também, e trocando ideia com os mais antigos, você pode assinar a Lei Áurea, abolir todos os escravos do Brasil, mas no trono você não fica mais, pois ela abriu mão do trono e deu a liberdade a todo o povo negro brasileiro através da Lei Áurea no dia 13 de maio de 1888. E ela falou, até tem uma frase, uma parte muito importante registrada em documento: a minha coroa, eu posso até não ser a rainha do Brasil, mas no meu lugar assume a Nossa Senhora Aparecida, né? Que é negra, tem a pele negra do povo sofrido brasileiro. Então, ela comandará o país em meu lugar.
1: É, a aura vem de ouro, né? Como se fosse até um pagamento por tudo que foi feito.
5: É justamente, é uma ligação. Áurea, ouro.
1: É,
5: você entendeu? Então, tem a Lei Áurea por causa disso, que a maior negociação no Brasil Império era o ouro, né?
1: Você tá com uma faixa bacana, mostra pra nós.
4: Ah, eu fiz ela.
6: Essa
1: você
6: faixa?
1: Fez?
4: Não, eu mandei fazer.
1: Ah.
4: Pinos e traços. Ele que fez pra mim. Aí, como que mostra?
6: Me mostra.
1: Aqui. Pode.
6: Impressa aqui. Olha, gente. Olha.
1: E é com muito orgulho pra usar.
4: Nossa, muito, bastante.
1: É. Como é que ela é escolhida?
4: Assim, fica a critério da pessoa, né? Mas eu acho que...
1: A princesa, como é que a princesa é escolhida?
4: Faz uma reunião entre os grupos e eles decidem quem que vai ser.
6: É tipo uma
1: votação.
6: Você
1: tá representando.
4: Isso, você é como tá se fosse uma votação.
1: Tá de cabeça, tá, é o tal do espelho, né?
6: É.
1: A gente aprendeu na física, mas não põe em prática.
6: Tem muito
0: tempo.
7: No caso, ainda espelho, não é de cabeça abaixo mesmo.
5: A princesa Isabel?
4: Os grupos fazem a votação e elegem. No caso, eu no caso estou agora, no momento, como princesa Isabel. Mas assim que eles votam, decidem entre si, pode mudar.
0: Quanto tempo?
4: Não tem prazo.
0: Não tem prazo.
4: Não tem decisão.
0: Se reúne e fala, tá na hora de a gente trocar, de mudar.
4: Isso. É igual a gente fala, é uma tradição que vai passando de anos em anos, pra gente não deixar morrer, como se diz, aí eu, princesa Isabel, agora eu tô nova e tal. Mas aí quando eu tiver mais de idade, como que eu vou continuar sendo princesa, né? Que eu represento princesa, é mais nova.
1: Isso.
4: Então aí de tempos em tempos vai mudando, é assim que funciona.
1: Entendi. Como é que você começou nisso? Você estava contando desde bebê que você acompanha?
4: Não, eu falo que da minha família.
1: O seu filho,
4: meu filho
1: que acompanha
4: desde a barriga. Mas na minha família, a minha avó, a dona Diva, ela que é a festeira do café da manhã, ela morava em Campos Altos. Então ela trouxe isso de lá pra gente. E aí na família nem todo mundo dança, nem todo mundo participa. Mas eu falo que quando eu comecei, meu avô ainda era vivo. Tem 20 anos que meu avô faleceu. Quando eu comecei, eu era a única dos primos. Porque quando fundou um congado, aí a gente viajava pra fora. Eu lembro que foi na cidade de São Benedito. E eu era a única dos primos que não dançava. Porque o meu pai não deixava eu participar. O meu pai é de outra religião, é evangélico. Então ele não deixava eu participar. Mas aí o meu avô foi lá, pediu o meu pai, falou assim, olha, deixa eu levar ela. E eu chorava tanto, porque todo
0: mundo
4: ia,
0: ir, né?
4: E eu não. E aí meu avô foi lá, pediu meu pai não queria deixar, e foi. E na hora que eu cheguei lá, que eu vi o canto, a dança, os instrumentos, eu apaixonei. Eu falei assim, nunca mais.
0: Anos?
4: Tinha 5 anos, até hoje eu lembro, direitinho. Foi lá na cidade de São Benedito,
1: que
4: a gente
1: marcou
4: foi pra lá.
1: Muito, né?
4: E eu doidinha pra entrar, pra dançar, e o meu avô falava assim, olha, seu pai deixa você vir, mas seu pai não deixa você dançar. Então meu avô segurava minha mãe, eu lembro direitinho da cena, eu segurando a mão do meu avô e tentando dançar há 5 anos, né? E de lá pra cá, eu chorei pro meu pai, até que meu pai deixou eu entrar, participar, então foi aquela luta pra eu entrar. Aí hoje eu já até escutei, nossa, mulher, mas você tá com tantos anos, você ainda tá nesse negócio de congado e tal. Gente, foi uma luta pra mim entrar, pro meu pai autorizar eu deixar eu dançar, que eu não vou sair, eu não vou largar.
0: Tá no sangue, né?
4: Isso.
0: Tá.
4: E as minhas crianças, calma, do mesmo jeito. Eu lembro que a primeira, meu menino, eu viajei com ele, eu tava grávida de 6 meses, a gente foi pra Aparecida do Norte, pra festa de congado lá. Foi a primeira vez que uma mocidade foi. E aí a gente chegou lá e eu com os pés inchados, uma pipa, assim, ó. Dançamos o dia inteiro. Quando meu menino nasceu, a primeira viagem dele, ele tinha 28 dias. A gente foi na cidade de São Benedito também. E a gente foi desde isso. Hoje meus meninos gostam mais que eu, que eu tenho uma menininha também, mas quando eu engravidei dela, eu tava na pandemia. Então na pandemia não podia viajar, não podia, era mais em casa, né?
0: Uhum.
4: Então, mas hoje em dia ela é apaixonada também. Quando liberou as viagens, ela foi, ela apaixonou e meus meninos estão na mesma luta que eu. Eu falo que é uma tradição que eu tô deixando para eles.
1: Eu não tô entendendo muito ainda o seguinte, a relação da Igreja Católica com com o congado. Vocês estão falando que o padre Levi veio para cá. Tem hora aí que vocês falam assim, aí lá na igreja nós fizemos isso. Aí lá na igreja nós fizemos aquilo. Existe missa? Existe dentro do congado?
4: É uma festa tem essa religiosa.
1: Pode falar, Tony.
5: Durante a nossa manifestação religiosa, a nossa missa, missa afro, se chama missa afro, missa conga, no dia da festa. Quem celebra é o padre da Igreja Católica.
1: Olha.
5: Porque nós não temos autoridade, nenhum de nós, nem eu que sou rei congo, celebram a missa afro e nem missa conga. Então, a Igreja Católica, nós temos padre
1: então,
5: e afro
1: brasileiro. Anda muito ligado os congos, moçambiques, com a Igreja Católica.
5: Justamente ligado. Por isso que tem os encontros congados em Romaria, Minas Gerais. Aparecida do Norte.
4: Todo encontro tem uma igreja, entendeu? Ali que organiza, entendeu? Tem uma igreja, é uma religião, como é que fala? Uma representação.
0: É uma celebração coordenada pela igreja.
5: Isso. Coordenada pela igreja.
4: Entendeu? A religião católica é pra... Porque antigamente, na história, os senhores entravam para dentro da igreja e
5: de fora
4: ficavam os negros. Então, hoje em dia, é, como fala, um mérito, né? A igreja tá ali andando junto com a gente.
5: Hoje, não tem mais. Por exemplo, aqui em Araxá, meus apoios foi tão grande que eu consegui, com a graça de Deus e Nosso Senhor do Rosário, nós levamos os ternos de congado, a procissão saiu da igreja matriz, gente. Araxá procissão de Congado, sair da igreja matriz para a igreja do Rosário, nos anos 2000. Gente.
4: É porque imagina. A igreja anda junto, mas nem toda a igreja abre as portas.
1: Entendi.
4: Muitas igrejas têm. Aonde eu falo que muitos padres têm a cabeça fechada, que não é um ato de devoção, né? É, na cabeça deles são outra religião e tal, mas é tudo a mesma.
1: E vocês podem função. Entrar nessa celebração com a roupa de vocês, com os instrumentos.
5: Entra, canta. Canta no pé de
4: às
5: cada
4: vezes a gente fica
5: imagem.
4: Até com medo, porque talvez a igreja é petitinha, aí entra batendo as caixas,
6: barulhão,
4: e treme,
6: né?
4: Tudo, né?
6: Vibra, tremece.
4: Mas assim a gente entra dentro. Assim.
5: Então, Araxá, eu nasci e criei em Araxá. Gente, dentro da história das congadas aqui em Araxá, quando criança eu vi muita coisa, aconteceu muita coisa, boa até, né? Vários apoios. Mas tem um lado sim daquele que entende e conhece. E tem um lado não daquele que é desinformado da cultura.
6: Sim. Falta isso muito.
5: Entendeu?
6: Né?
5: Falta muito. É por isso que a gente está sempre divulgando. A gente sai às ruas, participa
4: festa
5: das festas. Entendeu? A gente é convidado, a gente está ali. Entendeu?
1: E eu vou pedir para vocês encerrarem então cantando. A gente já está no horário, pode ser uma musiquinha para a gente aprender um pouco dessas músicas.
5: Senhora do Rosário, hoje eu estou aqui. 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As águas do mar.

0: o Gilberto tá falando que ele segue no Instagram um terno de congado só de mulheres. Ah, não, eu ia encerrar, mas eu tenho que perguntar, isso existe?
1: Sim, as bombachinhas. É muito chique. Bacana. Elas são de só luz, mulheres. As roupas delas são bem coloridas. Sim. E geralmente são aquelas calças pantalonas, porque elas trazem a tradição gaúcha, eu acho.
2: É gaúcha, por isso que é do sul.
1: As calças delas.
0: E aí não
1: é
0: tem o rei?
1: Não, aí é só mulheres.
3: Aí é.
1: Anda só mulheres, elas que tocam, elas que cantam.
3: Bacana,
1: aí
3: hein?
1: Vem.
0: Elas é que tocam, fazem tudo.
3: Sim, e vocês tiveram aqui em Araxá?
1: Já, é? Sim. Já bacana. Vieram muitos grupos, porque cada cidade tem um. Mas aí, é igual eu tô falando, tem o Congado, Moçambique, tem Catupé, tem o Treme Terra, e tem as Bombachinhas, tem são vários estilos, grupos, né? Sim.
0: Nossa, show de bola.
3: Tony, obrigado, tá? Valeu demais, e a gente aprendeu
2: eu
3: muito.
2: Eu que agradeço, e eu agradeço não só em meu nome, mas em nome do nosso reinado novo, de Araxá, agradeço a todos aqueles que participaram de outros reinados, aqueles que estão na cultura afro-brasileira, agradeço a participação deles com a gente, por onde eles estiverem, de coração, agradeço a oportunidade de falar sobre o nosso reinado novo aqui na Rádio Cidade.
1: Não deixar muito a tradição obrigado acabar, pelo né, convite. Gente? Quem com tem certeza. Curiosidade, pesquisar, isso, ir isso. atrás, porque é uma tradição tão bonita e é um patrimônio nosso, patrimônio claro. Cultural brasileiro. Então a gente tem que ir atrás.
3: Valeu demais. Vamos para os gols do Ganso? Ganso ganhou do.
0: Obrigada, Toninho.
3: Ganhou do Nova Lavras, no sábado pela amistoso oficial. Vamos lá para os 3 gols do Ganso.
4: Atentou a abertura de jogada para Marcos Kaique. Ele vai brigar contra Caruso. Saiu o goleirão. Opa, olha só o Ganso, o Serginho. Vai fazer, vai fazer. Gol!

0: Ganso! É do Ganso! Jaqueta número 10, Serginho! Serginho neles! Depois da bobeira, Caruso e César não se encontraram, não se entenderam. O Serginho não tem nada com isso. É o primeiro gol na era SAF. É Ganso, vamos pra cima. Marcação, pressão, Serginho neles. Agora, Rafael, aos 5 minutos da etapa número 1. Araxá Esporte bonito na frente. 1, Nova Lavras, nada, Rafael.
1: Na indefinição do goleiro César e do lateral direito Caruso, um deixou para um, outro deixou para o outro, ninguém viu a bola, mas quem viu foi o nosso camisa 10, Serginho. 1-0, Ganso, bonito na frente. Sei não, viu? Acho que já começaram a tremer ali na zaga, Marcelinho.
0: Breno, ótima bola, faz a área, Breno. Faz a área, Breno. Fez o cruzamento, Maranhão! Que chapa! Gol! É do Ganso! Eu falei! Carlos Maranhão fez gol!

0: Araxá Esporte. Ei, Rafael, olha o ganso, vamos sonhar, Rafael. 2 para o Araxá Esporte, 0 para o Nova Lavras. É, Diogão, tá feliz, hein? Rafael Rios, é com você.
1: Era questão de tempo para o segundo gol sair, uma jogadaça do Breno pela esquerda, que passe açucarado para ele, Carlos André Maranhão. 2-0, ganso, bonito na frente, aqui no Fausto Alvim, que tá bonito. É o ganso de volta.
2: 3 Copa Norte, 1 título estadual, subimos da Série C pra Série B do brasileiro, então é uma coisa que marca. Fiz muitos gols também, acho que foi um período assim, 4 anos de muita alegria. O Maldel, conseguimos juntos lá fazer muitos gols, então a gente fica feliz. E é importante isso, que isso assim marca pra gente, né?
0: Olha só o ganso, vai fazer, é gol! Araxá Esporte, chega o terceiro gol, pegou a gente tudo aqui de surpresa, rapaz. O rapaz saiu, o jogador albino saiu de campo, o juiz já autorizou o escanteio e o Araxá Esporte chega ao terceiro gol. Detalhe é seu, Rafael.
1: No escanteio, subiu mais alto que todo mundo no terceiro andar, Jefão. A bola foi no travessão e voltou para ele, que aí não perdoou. Aproveitou muito bem a sobra, o camisa 14, Júlio. E a dupla de zaga vinha fazendo uma grande partida. E é coroada nesses 3-0 do ganso. Bonito, Fausto Alvim. 3 ganso, Nova Lavras 0.
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1: Hora certa, cidade, 10:59.
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Chico, Brother Louie. Pra rapaziada alegre que tá feliz, é claro, curtindo a melhor e mais, ouvindo, curtindo a boa do rádio. 11:16. 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

0: pessoal da cidade de Iraí de Minas. Abraço pra vocês, obrigado pela sintonia.
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0: Hora certa, cidade, 11:17.
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0: 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Agora 11:24 na melhor.
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0: o som de Ellen Justin, Robin Lou e Mother Talking, mais uma de qualidade. Bora lá pro WhatsApp que tem gente querendo falar, hablar conosco. Que é isso? Oi, Ilma.
1: Bom dia, Iris, tudo bem? Que
0: é Não é a Iris.
1: Cheguei agora do desfile. Você toca pra mim.
0: Não sou a Iris.
1: Ô, Leandro, desculpa aí.
0: Não, a Nen.
1: Nossa. Eu fui chegando do desfile, liguei o rádio achando que é a Iris.
0: Me chamando de Iris.
1: É você, né? Toca esse áudio aí que eu te mandei, tá bom?
0: Que isso.
1: Um dia abençoado aí.
0: Eu não acredito que você fez isso, Ilma.
1: Se você não tiver tocado, tá bom?
0: Ilma.
1: Tô aqui com a Giana Amara, que a mãe dela chegou do desfile, tava desfilando
0: você...
1: ela de novo.
0: Você me chamou
1: de educação física, né?
0: Iris?
1: Ela tá aqui no catano dela, brincando aqui, ó.
0: Ilma.
1: Tô aqui com a Giana Amara, que a mãe dela chegou do desfile, tava desfilando
0: você...
1: ela de novo.
0: Você me chamou
1: de educação física, né?

0: lá cedinho, né?
1: É verdade. Hoje é aniversário da minha pretinha.
0: Ele disse que a festa dele é um feriado.
1: Sim.
0: Pra todo mundo, tá, Leandro?

0: meu pituzinho. Hoje é aniversário dela, Gatica, papai.
1: Oi, Leandrinho, bom dia, tudo bem?
0: Oi, Edi, família.
1: Leandrinho, você poderia tocar pra mim Mordida da Serpente do Bruno Marrone?
0: Que isso?
1: Eu quero oferecer pra você, família, pro bebê, pra minhas amigas lá da comunidade Braille, né? E pra Joana do Bruno Bazar, Badia e Joel, Tia Nuninha, Penedinha, Vitinho Família, Douglas, Requeijão, Pedrina, Penedinha, pra todos que estão na escuta da 94.5, tá bom? Cidade da Gosto de Ouvir. Tchau, obrigada.
0: Ah, acordei. Fala aí, Luzinha.
2: Bom dia,
0: amigo. Bom dia.
2: Alô, Silva, manda música pra nós.
0: E aí?
2: Eu queria ir do outro lado da cidade.
0: Do outro lado da
2: Carro,
0: cidade.
2: Carmo, da Maria Luísa, Kenner, Rosa, Lili, tudo minhas amigas, Armação, da Boa Vista. Sim. E a galerinha, então,
0: meu
2: curtindo.
0: Meu
2: pai da sim. Então, e pra vocês?
0: Obrigado, Luzinha.
3: Fala comigo, Leandro Silva, desenrolado. Aqui é o doidão, como é que tá,
0: mano?
3: Esse feriado no 12. Chama, joga umas músicas no inglês, que é melhor pra nós. Fechou? Chegado, tamo junto.

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0: que é o Glauco? Fala comigo, Glauco.
1: Ué, Leandro, você deve ficar até bonitinho, hein? De peruca loura, cacheadinho igual a Iris.
0: Ah, você é cheio de gracinha, hein? Que foi, gordinho da lancheira? Então, rapaziada, somente as melhores e essas suas YC751, canal de comunicação 263.

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2: Hora certa, 11:51.
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Gordinho da Lancheira, hein, Glaico? Ah! O Gordinho da Lancheira! Ah, não! Continua! A número 1!

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0: Informa a hora certa.
1: Meio-dia e 42.
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2: Eu vou!

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8: Salve, salve, rapaziada, meio-dia e 51, vem aí Marcos Roberto e o Temperatura Máxima, que já tá na área o que, hein? Fala sério, meu, hoje dia 7, dia da independência do Brasil, e é claro,

0: 6h51, tô indo nessa. Vem aí, Marcos Roberto.
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0: Saí com Hurts para as perninhas tortas, tá ligado por aqui. Alone.

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1: Oi cidade, 12:59.
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do Brasil. Tamo junto a partir de agora. Vamos juntinhos até as 4 horas no seu rádio, nessa tarde de segunda-feira, dia 7 de setembro. Para você, aquele abraço, obrigado aí pela companhia. Para você que tá aí descansando, para você que tá voltando para casa, é você que tá indo, uma boa viagem, você que tá chegando, seja bem-vindo. E a partir de agora tá no ar, hein? Temperatura máxima. Temperatura naquela caidinha, 20 graus agora, mas lá vai subindo, hein? Lá vai esquentando, hein? Mari

0: sua segunda-feira, na sua tarde, você não cuidou. Não cuidou, cansou. Aquele abraço, obrigado aí pela companhia. Sou Marcos Roberto, na sua tarde, Cidade FM. É segunda-feira, tudo de bom pra você. Você acompanhando, hein? Temperatura máxima, WhatsApp 99820-9450.
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0: Sou eu na área. E essa é a pequena Isabelle, que está aniversariando hoje. Valeu, Isabelle, parabéns, hein? Da Graziella, da Ana Clara, também do Lele, de toda a família, né? Parabenizando aí a Isabelle, que hoje comemora mais uma data. Hoje o dia é todo seu, Isabelle. Então aproveite da melhor forma possível. Tá pintando Dua Lipa, com ele que vai estar hoje no Rock in Rio, hein?

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9: É bom demais, hein? É legal, é joia. Cidade FM 1:19. Oi, Abadia. Tá lá ligadinha, minha amiga Abadia. Aquele abração pra você, uma ótima tarde. Deus abençoe, Abadia.
10: Boa tarde, Marcos Roberto.
9: Tudo beleza?
10: Deus que te abençoe.
9: Amém, nós
10: abençoa
9: todos.
10: Todos nós e a todos aí da Rádio Cidade. Tô curtindo essas músicas boas, todos aí. Valeu, Marcos Roberto.
9: Valeu.
10: Tchau, tchau.
9: Tchau, tchau. Aquele
10: Deus
9: abraço.
10: Que abençoa.
9: Amém.
10: Toda a sua família.
9: Nós todos.
10: E abençoa todas nossas.
9: Você
10: família também. Tchau, tchau.
9: Tchau, tchau, Abadia. Gente boa, tá lá ligadinha, tá acompanhando. Gente, eu dou um toque aqui, ó. Sábado que vem, hein? Dia 12, né? Vai ter mais um grande brechó de roupas, né? Pra você ajudar. São roupas e calçados, né? De 2, 5, 10 e 20 reais. Vai estar acontecendo lá no bazar do Instituto Amor no Lar.
11: Atenção,
9: Gabriela, no sábado, né? Dia 12 agora. Então não perca.
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9: Ó, deixa eu fechar ali pra você, ó. Então, esse brechó de roupas vai estar acontecendo aí sábado que vem, dia 12, né? Das 8 às 18 horas, na rua Lázaro Vaz, em São Paulo, 250, lá no Luciano Lemos, hein? Vale a pena você ajudar, né? O Instituto do Amor, lá, Gabriela, sábado, dia 12, peças incríveis a partir de R$2, hein? Então você não pode perder. Sabadão, tá aí uma boa dica pra você fazer uma boa ação e também ajudar. Ó, vou liberar também pra você participar aí do, da promoção do Cinemais Shopping Boulevard Garden. Tá em cartaz aí, Minha Melhor Amiga, é uma super comédia brasileira, um filme legal, né? Estreando essa semana aí na, na telona do Cinemais, então você não pode perder. Aliás, estreando em todo o país, né? Minha Melhor Amiga e ainda Homem-Aranha, Um Novo Dia. 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
9: Cidade 1:22. É ela, o destaque: Simone Mendes, Direitos Iguais. Pra você que tá acompanhando a número 1 do seu FM, aquele abraço, tudo de bom. Dá gosto ouvir, Cidade. Um abração pra Ilma, pro Zé lá no Leblon.

0: 5 em Cidade. Simone Mendes, Direitos Iguais aqui no Temperatura Máxima. É a cidade, a sua boa pedida. Tá gosto, Vi. Diga aí uma.
1: A Max Roberto Zete, desculpa, tem festa, não, mas deu feriado pra todo mundo, viu, Max?
0: É aniversário
1: Roberto
0: dele hoje?
1: Ele disse que aniversário.

0: Estamos aqui juntinhos.
1: Boa tarde.
0: Valeu, obrigado, aquele abraço, parabéns aí pro Zete, que Deus abençoe, felicidades, muitos anos de vida, né? Que Deus ilumine cada vez mais, e parabéns também pra Isabelle, né? Tá aniversariando hoje, abraço aí da Graziele, da Ana Clara, né? Do Leandrão e toda a família, a Isabelle Silva, a filha do Leandrão, do Leandro Silva, comemorando mais uma data. Isabelle, que Deus te abençoe, te ilumine.
2: Uma pessoa tem 90% daquilo que você procura em alguém.

0: Pois é, aquela super viagem ao passado através da Cidade FM, fazendo parte da sua vida, da sua história, como essa aqui do Raul Seixas, hein? Guita, pra você ligar, acompanhando. Manda um abração pro meu amigo Batatinha, tá lá ligadinho. Alô, Batata, aquele abraço pra você, pra Elza, né, pra toda a família Nogueira. Aquele abração, obrigado aí pela companhia, hein? Valeu, Batatinha! Esse Batatinha danadinho, abração lá pro Dimilcinho, né, também, família Nogueira toda. Então, meu abraço, meu carinho especial a essa turma que tá ligada. Ainda teve 90-10, Maiara e Maraíza, Direitos Iguais, Simone Mendes, pra você que tá ligado, acompanhando a 94,5 Cidade, a sua rádio sempre ao seu lado. 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
0: Oi, cidade, 1:35.
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1: Oh, muito bem, deixa eu dar um toque mais uma vez ali, ó, pra convidar você pra sábado agora, dia 12, né, participar do brechó de roupas, né, do Lar Gabriela, tá na rua Lázaro Vaz, em São Paulo, 250, Luciano Lemos, hein? Ó, vai ter roupa lá de vários preços, a partir de R$2, vai ter de 2, de 5, 10, né, R$20, e a sua ajuda é muito importante, né, pra ajudar o pessoal lá com que faz um trabalho belíssimo, né, e ajuda tanta gente, o Instituto do Amor, Lar Gabriela. Então vai ser sábado agora, dia 12, né, a partir das 8 horas da manhã até as 18. Rua Laz, Vaz, São Paulo, lá no Luciano Lemos, 250, anotou, Rua Lázaro Vaz, São Paulo, no Luciano Lemos, hein? Manda um abração ali pra turma que tá aí ligada aí, deixa eu ver quem tá ali, o Maximiliano. Alô, Maximiliano, aquele abração pra você. Ó, pediu essa aqui, ó, tô na pista, tô solteiro, é o Zezé de Camargo, hein? Pra você ligado aqui na programação Cidade FM, a sua rádio.

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2: Mais uma edição da música de hoje, trazendo destaque com Cleito e Romário, Chuva de Bênçãos, 1:43.
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0: Bom, parabéns a você que hoje comemora mais uma data, o Sunda 94,5. Parabéns lá pro Zete, né? Abraço aí da Ilma, da família Duda. Parabéns pra Isabelle, que tá aniversariando hoje, né? Abraço da Graziela, da Ana Clara, né? Do Leandro Silva e toda a família e todos nós aqui da Rádio Cidade. Parabenizando a você que hoje comemora mais uma data. Então que Deus te ilumine sempre, dê muita paz, muitas alegrias, muita saúde, parabéns pra você. Fernandinha tá lá ligadinha.

0: só um grande amor, hein? René e Ronaldo aqui na programação Cidade Verde. Domiciano, sua música não tem não, viu? Mas abração pra vocês
1: Roberto,
0: aí, ó.
1: Boa tarde, um feriado pra todos aí.
0: Pra nós todos.
1: Manda uma música do José Roberto pra nós, Silvia Letícia.
0: Fica te devendo, hein? Mas vou tá mandando essa aqui, ó, do Daniel. Essa música que era do Márcio Greik, que é do Márcio Greik, né? O mais importante é o verdadeiro amor. 3 pras 2.

0: super encontro, hein? Na programação Cidade. Menos é mais com Pablo. Saudade inconveniente. O mais importante é o verdadeiro amor, Daniel. E só um grande amor, Renê e Ronaldo. Vamos se acompanhando. Temperatura Cidade 2 e 4.
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1: É o inverno mais gostoso, inverno quentíssimo. Aquele abraço, hein? Pra você que tá no seu trabalho, pra você que tá no descanso, segundona, começando bem a semana.

0: verdade, dá gosto ouvir. Até quando Natanzinho Lima ainda teve no meio do processo em Pixote, passando por aqui na sua tarde, segunda-feira, dia 7 de setembro, feriado Independência do Brasil. Então, pra você, aquele abraço, tudo de bom, continue ligado, já eu volto com mais aqui.
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0: 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Ó, em cartaz aí nos cinemas, em Shopping Boulevard Garden, Minha Melhor Amiga e Homem-Aranha, Um Novo Dia. Se você tiver a fim de concorrer a convites, manda ali no WhatsApp Cidade 998209450. Coloca lá, me leva cidade. Manda um abração pra Ellen, tá ligadinha, Silvânia. Aquele abração pra vocês, hein? Tudo de bom.
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0: Ela tá voltando aí no Trend mais uma vez.

0: tudo de bom. Parabéns mais uma vez hoje pra Isabelle, que tá aniversariando. Da Isabelle. Isabelle é a filha do Leandro Silva, né? Abraça da Graziela, da Ana Clara, né? Do Leandrão, né? E também aí parabéns ainda pro Zé, né? Abraça da Ilma e toda a família. Aquele abraço, hein? Pra você que tá ligado, você que tá aniversariando hoje e nos acompanhando. E vou falar mais uma vez, hein? 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
0: 12h32.
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0: Ó, tá pintando mais uma edição da música de hoje. Traz essa canção pra você que é uma chuva de bênção.
9: Respira fundo.
0: Cleiton e Romário, então uma mensagem legal. 12h35.

0: Pode confiar, esse ano
1: pode
0: já
1: confiar,
0: deu certo.
1: Hein? Confia, 12h38. Manda um abração mais uma vez ali pro Maximiliano. Tá a fim de ouvir aí o Guilherme Santiago com o Zezé de Camargo em 12h38.

0: 11h44, Eduardo Costa. Imagina ele fechando mais esta sequência pra não lembrar de mim, Guilherme Santiago, Zezé de Camargo e Luciano. E ainda teve chuva de bênçãos, Cleiton e Romário, pra você acompanhando esse feriadão ao som da Cidade FM. Aquele abraço, obrigado aí pela companhia, em 12h44.
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11: Ó, eu ouvi a toda hora, a todo momento, a todo instante, a cidade, hein? Fazendo parte da sua vida. 94,5. Tá pintando ela, ó. Bizai. Com Júnior e César.

0: Ronaldo aqui na programação Cidade FM. Já teve outra vez Por Amor, César Menotti Fabiano, Corações Egoístas. Foi o Leandro e Romário com o Ícaro Gilmar. Fernandinha tá ali, ó. Hoje ainda é segunda-feira, aí sim a latinha abre sozinha. Fernandinha, mas pra você não tem hora, não tem dia não, Fernandinha. Ela abre toda hora. 3:05, aquele abraço.
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1: Muito bem, conferindo a hora, hein? Agora 3:06, hein? Ó, sábado agora, dia 12, vai ter um brechó de roupas, hein? Para você ajudar, é o Lar Gabriela e a sua ajuda é muito importante. Vai ser das 8 às 18 horas, né? Lá no Luciano Lemos, hein? Vai ter peças, né? De R$2, R$5, R$10, R$20. Então marque na sua agenda, sábado, dia 12, lá na rua Lázaro Vaz, em São Paulo, 250, no Luciano Lemos. Aí você vai estar ajudando em um trabalho social que é muito belíssimo, bem feito, bacana, né? Do Lar Gabriela. Então ajude você também.
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15: Temperatura máxima.
14: 94 graus.
1: 3 horas e 11, Gustavo Lima, Bala Alojada. Daqui a pouquinho tem um sorteio dos ingressos aí para o Cinema e Shopping Boulevard Garden.

o Amigo das Estrelas. 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Parabéns mais uma vez hoje para Isabelle, que tá aniversariando. Um abraço aí da Graziela, da Ana Clara, né, do Leandrão, do Leandro Silva, nosso companheiro, que é o pai da Isabelle, tá feliz da vida hoje.

0: 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Agora 3:20.
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0: 3:21.
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0: O melhor da música no seu rádio, em Cidade FM, trazendo essa aqui, ó. Ed Brito e Samuel, Toda Mulher. Vai em cartaz e nos cinemas, em Shopping Boulevard Garden, Minha Melhor Amiga, Homem-Aranha, um Novo Dia. Quem vai estar levando convites aqui? A Viviane, o Antônio, o Moacir e também a Marcela. Cada um levando aí um par de convites. Válidos de segunda a sexta, não é válido para estreia nem final de semana. Aproveitem nos cinemas, Shopping Boulevard Garden. 3:25, aquele abraço, né, para você que tá aí acompanhando Cidade FM.

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0: Uma salva de palmas, Murilo Ru.
1: Valeu, Goiânia.
2: Valeu, Murilo.
1: Que delícia, tamo cara. Junto. Tem que respeitar.
0: Que, é que isso?
1: Moda boa, que moda boa, que moda boa.
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1: 4:01.
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gente acha que é o quê? Que dia é hoje pra você? Porque pra mim tá com a cara de sábado, com a pitada de domingo. Sei lá, meu povo. Vem comigo, sou Iris Santiago. Sim, sou Joe. Vamos seguindo até as 7. Participa pelo nosso WhatsApp 998-20-9450. E a gente começa assim, ó, com Footloose. Lembra dessa? Gente, eu amo essa música e o filme então nem se fala. Filme clássico de 1984, teve remaker aí em 2011. Mas qual é a versão que você prefere? Eu prefiro a original com Kevin Bacon. Aumenta o som e vem!

0: E aí, meu povo? 4h16. Ai, aí tem que ser o meu BG, né? Pra você saber que sou idiota, que tô aqui. A Fernandinha já tá por aqui comigo. Fala comigo, Fernandinha.
1: Boa tarde. Eu ia dar bom dia, né? Porque você disse bom dia. Deixa eu levantar aqui, tem um anjinho aqui do meu lado. Deixa eu te falar. Seja um dia menos, pelo amor de Deus. Que os programas são hoje, tudo aqui é do jeito.
0: Tá daquele jeito, né? Povo...
1: Hoje tem direito a tudo, porque é segunda, à tarde ainda.
0: Hoje é segunda e feriado. Tem, né? Aí o que você manda?
1: Ah, já que você tá começando uma nave espacial, hora dessa, assim. Você tá viajando na nave? Toca total eclipse.
0: Oi.
1: Já vou escolher a minha. Se der, tá com chover, se der, como der, vai pra todo mundo que estiver na escuta.
0: E é um tantão de gente, viu? Bora misturar tudo. O Energia 94 virou um tudo junto e misturado, será? Eu vou pro comercial rapidinho, já já eu tô de volta.

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6: Mudei o BG. Pra ficar no clima do Energia 94. Nosso amigo Leandro Silva. Nós trocamos de horário hoje, né? Você viu que ele tava na hora do ramo. Deixa eu mandar um abraço pro Ney. O Adelson. O Adelson tá nos Estados Unidos curtindo a programação da cidade. O Vicente, o Léo Aguiar. Eu tô com a galera internacional por aqui, né? Hoje é feriado, rola uma live no TikTok. O Odair também tá por aqui, o Léo tá na França, em Paris, curtindo a nossa programação. Quem mais tá por aqui? O Lázaro. O pessoal tá entrando no ritmo aqui da nossa programação. 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Participe pelo nosso WhatsApp, peça aí a sua música, venha participar com a gente da nossa programação. Deixa eu te perguntar, como é que tá seu feriado? Hã? Bateria já tá arriando ou não? Ainda tá naquele batidão gostoso. 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Bora destacar a Trend 94? Tem Simone Mendes pra você curtir Direitos Iguais. E a gente tem Elton John e Dua Lipa, Sacrifice, pra você em ritmo de dance, tá? Maurício e Eduardo passa por aqui também, Solteira no Mundo. Sai daí, não!
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0: Eduardo, solteira no mundo. Você curtiu também Elton John, Dua Lipa, Sacrifice. Em ritmo de dance, a gente dançou pra caramba do lado de cá, viu? Teve Simone Mendes também, Direitos Iguais. Aproveita e peça a sua música pelo nosso WhatsApp, 998-2094-50. Vem comigo, sou Iris Santiago e esse é o Energia 94.
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18: Estou de volta, 4h38. Deixa eu mandar um abraço aqui pra Claudinha, que tá curtindo a nossa programação. O Anderson também tá por aqui, né? Nos vendo e ouvindo. O Marco, a galera que chegando agora aí, participando junto com a gente. Obrigada pela sintonia. Yolanda, super beijo pra você, viu? Bora de música. Vamos destacar a música de hoje. Tem Cleiton e Romário, Chuva de Bênçãos. Desejo na sua vida. Tem também Evandro Júnior, Cair na Sua Lábia. E vamos fechar com Michael Jackson, Billie Jean. Essa aqui é pra dançar também e reviver os velhos e bons tempos.
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0: Billie Jean, Michael Jackson. Canção de 1982. Você sabe do que trata essa canção? Ela narra a história de uma mulher que afirma obsessivamente que o cantor é o pai de seu filho. É, meu filho. Michael Jackson nega a acusação veementemente com o famoso refrão. Billie Jean, it's not my lover. É, não é minha amante. But the kids, not my son. Mas o garoto não é meu filho. É, meu filho. 4 horas e 49 minutos na cidade. Venha participar. 998-20-9450. Peça aí sua música pelo nosso WhatsApp. Vem fazer a programação desse feriado juntinho com a gente.
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0: Faltando 6 minutinhos para as 5. Deixa eu mandar um abraço pro Flávio. Tá aí curtindo a nossa programação, Zé Carlos. Flávio tá trampando, né? Tá na Bem Brasil e tá curtindo a programação da cidade. Pediu música daqui a pouquinho. A gente toca, tá? O Vilela também tá por aqui, tá em Uberlândia, dizendo que lá tá chovendo. Aqui tá nublado. Tá chovendo aí, gente? Tá não, né? Eu tô no estúdio, tô nem de olho lá fora. Me conta aí. O Johnny Silva também tá curtindo a nossa programação. Vamos com música. Bora pra 1991. Guns N' Roses. Vamos com November Rain? Aqui tá com September Rain.
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Essa é a fofoca do ano. Juan e Leandro, Danilo e Davi, você curtindo na programação da sua Rádio Cidade. Danilo e Davi! Teve Ana Castela também, é que eu não te esqueci. Guns N' Roses, November Rain, passou por aqui também. Aproveita e peça a sua aí pelo nosso WhatsApp 998-20-9450. Bora fazer aquela festa de feriado, né? Pra quem é professor, trabalhei na educação, amanhã é o dia de folga. E os pais ficam desesperados com isso. Mas é assim, né, gente? Fazer o quê? Vou pro comercial rapidinho, já já.

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1: Confere aí, 5:05, boa tarde.
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1: E bora atender pedido. Tem Zezé de Camargo e Luciano, linda, linda. E foi o Austin que pediu. Deixa eu mandar um abraço pro Adalberto, tá em Fortaleza curtindo a nossa programação, joia. O Edivaldo também tá por aqui. Batista, tá em casa curtindo a programação da cidade, né? Quem mais tá por aqui? O Júlio. O Júlio tá por aqui. O Arley Santos, galera participando aqui junto com a gente. Ô Gilson, boa tarde, Gilson. Vamos de música, tem Zezé, é Mirosmar pra você na programação. Marcos e Belucci passa por aqui também, pena que você já namora. Tem Mari Fernandes, Telefone Sem Fio.
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0: Telefone Sem Fio, Mari Fernandes. Pena que você já namora, Marcos e Belucci passou por aqui também, Zezé de Camargo e Luciano, linda, linda, atendendo o pedido do Washington. Amo o Zezé de Camargo e Luciano, né? Ô, Fernandinha, tá na escuta? Deixa eu te falar, próximo bloco tem música sua. E tem umas aí que você curte ela também nesse bloco, viu?
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0: De volta com Energia 94, hein, Fernandinha? Fica aí, viu, mulher? Esse bloco aqui tá daquele jeito que você gosta. Deixa eu mandar um abraço pro Gava. Gava tá em Conselheiro Mairink, no Paraná. Lá tá, ele tá em Curitiba também, tá em 4 graus e muita chuva. Aqui em Araxá tá chovendo já, no seu bairro aí tá chovendo. Começou a dar uns trovão, né? Eita, que venha mansinha a chuva. Mas nós estamos precisando bastante de chuva nesse Araxá, viu? Vamos com o Fred Fabrício, você não cuidou, Espero que você curta desse bloco também, Gava. Maiara e Maraíza, 90-10. E tem Bonnie Tyler. É, Total Eclipse of the Heart. Aí vai para a Fernandinha que tá curtindo a nossa programação. E para você também.

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Essa é a programação Cidade, o Energia 94. Você curtiu aí Bonnie Tyler, Total Eclipse of the Heart. Teve também Maiara e Maraíza, 9010. E Fred Fabrício, Você Não Cuidou. Deixa eu mandar um abraço pro senhor João Batista, tá no São Geraldo. Aí, ele tá encantado que ele viu um pássaro mutum ali na, até na casa dele, né? É muito raro, minha gente. É a natureza, né? É a natureza. Um abraço pra você, João Batista. Obrigado por compartilhar esse momento aí junto comigo. Venha participar, 998-20-9450. Daqui a pouquinho tem mais música pra você.

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0: Nando Moreno, Bruno Marrone, eu escolhi Confusão. E tem também Stay With Me. É, a gente vai viajar mais um cadinho na nave. A Dona Ilma também tá por aqui, ó. Dona Ilma, fala comigo com um áudio de 2 minutos. Dona Ilma, fale.
1: Boa tarde, Iris, querida. Dona Ilma, fala bom dia.
0: É o hábito.
1: Hoje, né? Eu falei bom dia de manhã pro Leandro. Sem eu ligar o rádio, ele falou, ah, mas eu não sou a Iris, não, ué. Eu já lá ia falar bom dia, Iris, querida.
0: Como é que tá?
1: Oi, Iris. Eu quero que você toque aí pra mim. É com o Jean Jeová, Você e Minha Vida. Ou então toca aí com o Zezé de Camargo, Luciano, Vivendo por Viver. Não, vou mandar essa música pro Zete, hoje é aniversário dele,
0: opa,
1: viu?
0: Opa, Zete, ele parabéns.
1: Ele disse que dando festa, não, mas dando um feriado pra todo mundo.
0: Pois é, ó.
1: Pra mim e você, quem tá trabalhando, não, né, ele, só pra outros, né?
0: É.
1: Recebendo um abraço da esposa aí, um dos filhos, Bruno, Maicon, Nádia, viu? A Mara, essa gatinha aí que tá no meu colo aí, a Mariana.
0: Ei,
1: e do Jean Felipe e da Nora Alice. E toda a turma, viu? Vou mandar pra todo mundo que tá ligadinho aí, querida. Pra você, viu? Graças a Deus, eu tô bem melhor, que choveu mais abençoada, né?
0: Não é?
1: Hoje tá com cara de domingo, então tô crente que amanhã é segunda. Uma semana abençoada aí pra você, viu? O mês, né? Nós já estamos no início do mês, né? Mês 7.
0: Hoje é 7, né?
1: E uma boa tarde, ainda demora é noite, né? Abençoada aí pra você e pra todo mundo aí. Tá ligado? Eu vou mandar pra filhinha aí do Leandro Silva, né? Isabel, né? Aniversariando hoje também,
0: Isabela,
1: né?
0: Tá completando mais um ano,
1: toda,
0: né?
1: Toda turma tá fazendo aniversário pra vocês todos aí, tá bom?
0: Tá certo.
1: Família.
0: Beijo
1: pra vocês,
0: Dona Ilma. Boa tarde,
1: bem querida. Cidade da Gosta de Ouvir.
0: É, Cidade. Então bora oferecer esse bloco aqui pra galera que tá aniversariando hoje. Você tá completando mais um ano de vida nesse 7 do 7. Então aumenta o som e vem curtir a sua música. Oi, Isabela. Feliz aniversário pra você, Ozete. Parabéns, muita saúde. Galera, aumenta o som e vem. Vamos de última saudade, Henrique e Juliana.

0: Maio Confusão, Nando Moreno, Bruno Marrone. Teve também Stay With Me, Henrique e Juliano, Última Saudade. Fique aqui, 94.5, essa é Energia 94, eu sou Iris Santiago. Só vem.
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0: 5h53.
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55 na cidade. Eu tô aqui tentando me lembrar o nome da música, gente, pra tocar. Ela tinha um ritmo assim, ó. Não me lembro. Era da época do disco. 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Vamos com música? Ó, nesse bloco, atendendo a pedidos aí também, ó. Zezé de Camargo e Luciano, nem é bom lembrar. Tem Kleber e Cauã, mil adjetivos, saudade inconveniente, menos é mais. Aí eu vou tentar descobrir o nome da música, eu quero tocar essa aqui pra você. É um dance, tá? É um dance.

0: meu filho. Menos é mais, aquela saudade inconveniente, não tem? Como não é pra sentir, de repente tá lá pensando na pessoa. Eita!
1: Vai aonde? Vai, bebê!
0: Tá onde? Dói em tudo! Deixa eu mandar um abraço aqui pra Cristina, que tá curtindo a nossa programação. Tá ventando bastante lá fora, tá? Ela tá pedindo aqui, Rosana, nem um toque. Já já a gente curte, viu? Nesse bloco você curtiu também Kleber e Cauã, Mil Adjetivos, Zezé de Camargo e Luciano, Nem É Bom Lembrar. Agora que eu não tô conseguindo lembrar é o nome da música que eu queria tocar no próximo bloco. Não rolou, gente. Ela lembra muito essa batida aqui do BG do Leandro Silva. Aí ela faz assim. Tan, tan, tan, tan, tan, tan. Eu tô aqui com o povo da live tentando adivinhar o nome da música. Gente do céu. O Leandro Silva sabe. Leandro, me acorde. É um disco que da época dos passinhos. A gente fazia um passinho assim pra frente e pra trás. Aí dava uma viradinha no... Não sei o nome da música. Aí a pessoa, do jeito que ela é, ela vai ficar a noite inteira pensando. Amanhã, quando chegar em casa, então quando chegar em casa, vou me lembrar o nome da música. Aí já passou, né, Iris? Já foi. Bora pro comercial? Daqui a pouquinho eu tô de volta. Ó, lembrar pra céu. Eu vou lembrar. Ah, se eu não me chamo Iris Santiago, eu mudo meu nome.
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0: Estamos de volta. 6:11 na cidade. 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Vamos de música? Aumenta o som, que nesse bloco você vai curtir. Isso aqui vai ser bem variado, é quase com tudo junto e misturado. Vamos atender o pedido da Dona Ilma com Jean Giovanni, Você em Minha Vida. Tem Rosana também com Nem um Toque. E a gente finaliza com Natanzinho Lima. Até quando, meu filho? Até às 7.

0: Beijos pra Marta. Pra minha irmã, a Misa, ligado, que tá aí curtindo a programação. O Júnior, boa tarde pra você também, viu? E até agora eu não me lembrei do nome da música. Já passamos por um tantão de... Mas a danada da música eu não lembro de jeito nenhum. Vai ficar pra próxima, mas... Quem disse que a gente não vai fazer um dance também? Daqui a pouquinho a gente curte Get Up. Lembra dessa? Então fica aí que no próximo bloco tem pra você.
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4: E vamos destacar a Trend 94. Tem Simone Mendes, Direitos Iguais. Eu mudei a música, não vamos de Get Up mais não, viu? A gente vai de Pump It. Pump the Chain, lembra?

0: perder o ritmo, né? Pump Up The Chain, lembra dessa? Essa é de arrasar, né? Eita, nós. Quem não dançou, quem não fez facinho, quem não cantou junto, não viveu essa época, pode ter certeza absoluta. 6h35 na cidade, bora pro comercial, mas já já eu tô de volta com mais música.
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6: 6h52 na cidade, galera, eu vou ficando por aqui. Obrigada pela participação e companhia, vocês arrasaram hoje na programação. Espero que eu tenha ficado à altura aí do Leandro Silva. Amanhã eu tô de volta na Hora do Rango, a partir das 10h30, aqui na programação Cidade. Fiquem bem, eu fui. Daqui a pouquinho tem Marcelinho do Brasil aqui falando de futebol, falando de coisa boa pra você.

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0: Beleza, que beleza, que beleza, que beleza. 7 de setembro, dia da independência. Estamos aqui ao vivo, o programa Cidade Esporte Clube, para levar para vocês todas as emoções do esporte. E é claro, a vitória do Ganso. O Araxá Esporte fez bonito na sua estreia, amistoso contra o Nova Lavras, 3-0. Jogou muito bem, né? Poderia, eu acho que tinha até caixa para mais, né? Mas ficou de bom tamanho a vitória do Araxá Esporte para cima do Nova Lavras. Vamos falar também do Campeonato Brasileiro. Depois de muito tempo tem um novo líder. Eu falei aqui, né? Palmeiras fica brincando. Hein, Bochecha? É. Palmeiras fica brincando. Acabar perdendo a primeira colocação para o time do Flamengo. É isso mesmo, vamos falar do Campeonato Brasileiro, a vitória do Cruzeiro, a derrota do Atlético Mineiro. Vamos falar tudo e mais um pouco para você, porque está aqui ao meu lado. No feriadão ele está aqui também. Nelinho, Nélio Reis, um abraço. Vem pra cá, meu grande amigo.
1: Osmar Júnior.
0: Boa noite, Osmar Júnior.
1: Boa noite, Marcelinho. É sim, nossa grande audiência, 94.5. É, né? O Galo, depois de 14 jogos, perdeu pro São Paulo, que jogou bem, mereceu.
0: O Galo não viu a cor da bola,
1: não, mesmo. Jogou mal demais. Não, nem perdeu chance, não. Não jogou nada.
2: São Paulo que jogou melhor.
0: Não, foi. O Galo não viu a cor da bola, isso que eu tô falando.
2: Não jogou nada, não. Jogaram, que vocês deram conta.
1: Teve um gol bem anulado, mas por detalhe ali era pra ter sido 3-0. O São Paulo mereceu. O Cruzeiro, que ganhou. É uma briga interminável ali dos dois.
0: Matheus Pereira e Caio Jorge.
1: Quase saíram no tapa, né? Então eu não entendo. O Galo perde, tá tranquilo. Cruzeiro ganha, tá na briga, né?
0: Tá. Por que será? E os torcedores também, tem um vídeo também. E
2: quem tá na frente no campeonato? É do Cruzeiro ou Atlético?
0: O Cruzeiro.
2: Ah, tá.
0: Não, mas o que adianta? Mas... Ué?
2: Tá entrando na Libertadores.
0: Não, o Cruzeiro tá em sexto, saiu da zona de classificação.
2: Mas tá mais perto que o Galo.
0: Não, tá, tem um Bahia, Atlético Paranaense, Palmeiras, Flamengo e tem mais um, né?
1: Fluminense,
0: esqueci do Fluminense. Vamos falar tudo e mais um pouco. Eu vou convocar ele tá chegando. Vem pra cá, meu grande amigo. Boa noite, Pitini.
2: Boa noite, salve todos os torcedores do Cidade Esporte Clube. Vamos que vamos. Hoje o Marcelinho já adiantou, 7 de setembro, nas datas sazonais, vou fazer a vez do meu amigo
0: Elimar Piquit,
2: que foi para Caldas Novas na chuva, né?
0: É.
2: Foi, sunguinha. Foi buscar a sunguinha dele.
0: Lilás.
2: É, arco-íris, Marcelinho. Hoje, dia da independência do Brasil de 1822, dia internacional da cooperação policial, dia internacional da conscientização sobre a distrofia muscular de Duchenne.
0: Duchenne, que deve ser Duchenne, né?
2: É. Dia internacional do ar.
0: Agora você fala chinês?
2: Para o céu azul. Você sabe se é chinês?
0: Ué, é Chene.
2: E vamos, que hoje é dia de Cidade Esporte Clube repercutir o grande evento, a volta, né, do Alvinegro pisar, né, no gramado ali do Fausto Alvim.
0: Tá bonito,
2: que emoção, viu? Rapaz, o Gansão correndo no meio da galera, tirando foto, o Araxá voando baixo, a galera divertindo, a família, deixa a gente falar tudo.
0: Eu fiquei animado assim.
2: Você tá doido?
0: Sabe por quê? Mais de 1000 pessoas estiveram no Fausto Alvim, num amistoso, né? Num feriado, né? Num fim de semana de feriado.
2: Pagando ingresso.
0: Minha casa, um queijinho.
2: Né?
0: E agora eu fiquei animado, porque eu acho que no campeonato, o primeiro jogo que vai ter mais de 3000 pessoas.
2: Com certeza. Eu tenho certeza, Marcelo. O Araxaense estava numa saudade, rapaz, de curtir ali um sabadão, 15 horas, cervejinha gelada, tinha de tudo, tinha Heineken, tinha.
0: E um preço excelente, todo mundo elogiando o preço da cerveja, cerveja geladinha, então foi top, refrigerante também, todo mundo elogiando.
2: Algodão doce, pipoca.
0: Matheus Pereira, né? A música dele é pois pipoca. O Matheus Pereira só faz gol em 3 pontos, né? Impressionante.
1: Pontos corridos.
0: Só faz gol. E eles, os dois brigaram, hein? Foi feio.
2: E golaço, Matheus Pereira, né?
0: E ele sofreu um pênalti também, bom, brincadeira. 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Vamos, começando o programa Cidade Esporte Clube.
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0: isso mesmo, o hino do Gans, porque no segundo bloco nós vamos repercutir a vitória do Araxá Esporte. Temos os gols do Araxá Esporte, temos entrevista com Júlio Zagueiro, também temos entrevista com Marcos Kaique, atacante, e é claro, com o comandante Fábio Brostel. Nós vamos destrinchar aqui, já deixa na ponta da bala aí o Campeonato Brasileiro de Futebol, que no segundo bloco nós vamos falar tudo do Araxá Esporte, que foi uma festa realmente sensacional. Você vai acompanhar pelo YouTube TV Rádio Cidade os gols, pra você aí que não viu os gols do Araxá Esporte. Osmar, Campeonato Brasileiro tem um novo líder, o Flamengo ganhou de 1-0 do Remo, Palmeiras empatou. Fala um pouquinho pra gente, Osmar.
1: Pois é, depois na 26ª rodada trocou o líder. Palmeiras era líder desde a 8ª, 18 rodadas na liderança, mas agora fraquejou, porque só empatou com o Botafogo. Flamengo foi lá no Pará com um lance meio duvidoso, que o atacante do Remo ia sair na cara do gol. O juiz deu falta pro Flamengo, que eu não achei falta.
0: Em cima do Ortiz.
1: Isso, pra mim ele escorregou, não foi falta, mas a gente já sabe como é que funciona, né?
0: Isso não foi falta. Mas teve um lance também que os flamenguistas reclamaram muito, uma entrada por trás, não sei se você viu.
1: Essa não.
0: Que na minha opinião poderia também subir um vermelhinho pro jogador do Remo. Foi uma solada, não foi na parte da canela, né? Porque eles falam que expulsão é só acima do pé, né? Na canela, mas eu acho que foi uma solada bem feia, né? No calcanhar ali, no tendão de Aquiles, né? Então poderia ter machucado e muito o jogador do Flamengo. É nesse ponto, né? Eu acho que o árbitro também errou de não ter expulsado o jogador do Remo, viu, Osmar?
1: É, analisando desempenho por desempenho, o do Flamengo tá melhor. Não tá voando baixo, mas o Palmeiras tá num futebol muito abaixo que poderia produzir. Então, no momento é merecida essa liderança do Flamengo. E acho que na 35ª ou 36ª tem o confronto direto.
0: Os com dois, certeza.
1: Você pegar lá no
0: Vai ser a chamada final, né, Osmar?
1: É, se manter essa distância de 1 ou 2 pontos, não pode aumentar, porque se aumentar já era.
0: O Flamengo vem uma crescente muito grande, o Palmeiras empatando jogos, né? O Palmeiras, eu acho que chegou até 7, 8 pontos na frente do Flamengo.
1: 8 pontos.
0: Né, sempre com um jogo a mais, mas agora o Flamengo já encostou, já virou, né? Já tá aí com 1 ponto na frente do Palmeiras, mostrando que o Flamengo tem um ótimo elenco, né, Osmar?
1: Sim.
0: E o Flamengo também, né, não jogou no meio da semana na Copa do Brasil, porque já estava, o Palmeiras está em 3 competições, isso também pesa muito.
1: É o que o pessoal do Flamengo está falando, a eliminação pro Vitória na Copa do Brasil é ruim, porque a Copa do Brasil paga muito bem, mas descansa o elenco.
0: Qual que você prefere ganhar, Osmar? O Campeonato Brasileiro ou a Copa do Brasil? Se fosse o Galo, se eu pudesse escolher.
1: É uma dúvida muito grande, porque em questão de status e importância...
2: O Campeonato Brasileiro, é lógico.
1: Não,
2: é
1: o que eu vou falar.
0: Eu também prefiro...
2: Não tem nem comparação.
0: Em questão financeira.
1: Não tem nem questão de status, de importância, o Brasileiro é muito maior.
2: Você tá doido.
1: Mas em questão de premiação, a Copa do Brasil paga mais.
0: Então, paga mais.
1: O Galo tá precisando de dinheiro.
0: Tá. Não, tá não. Pra que o Rubens Menino tem dinheiro demais?
1: Mas não usa, ué.
0: Não, eu prefiro.
2: Mas já acabou, já. O Galo foi até onde que deu agora. Vai sair contra o Inter.
0: Eu prefiro ganhar o Campeonato Brasileiro, mas, né, porque é só o ano que vem, né? Porque esse ano até os cruzeirenses também estão achando que tem chance de ganhar, gente. Palmeiras, pelo amor de Deus.
2: A pergunta de vocês é aquela assim, ó, vocês preferem pontos corridos ou mata-mata?
0: Eu fui mata-mata.
2: Então, é essa pergunta.
0: Eu preferi o mata-mata do Campeonato Brasileiro.
2: Então, mata-mata ia ser só Flamengo e Palmeiras no final.
0: Não, nós tivemos Copa do Brasil.
2: Mata-mata é justamente... Não, que chegaria até os dois no final. Se a gente colocaria, seria do hexagonal ao final?
0: É, se bem que o mata-mata nós já temos a Copa do Brasil, né? E o pontos corridos também, eu acho que dá o título para aquele que foi melhor no campeonato. Sim. O mata-mata não.
1: Pode,
0: mata-mata, às vezes uma partida ali o time tá mal, toma um gol, toma dois gols aí.
1: Acabou.
0: Às vezes o melhor sai, como foi o caso do Vitória e Flamengo, né?
2: Isso, como foi o caso do Cruzeiro e Atlético.
0: Tadinho do Senado. O Galão tá com um time bom, viu, Dessinho?
2: Conta você. São bom que perdeu pro São Paulo.
0: Não, mas contra o São Paulo eles entraram lá de boa, sabe? Eles estavam desencarnado, assim, não, tá, viu? Eu nem reclamei, podia ser na arena que eu perdesse, tem problema.
2: Entendi.
0: Não. Então vamos falar dos jogos aqui, o meu grande amigo Osmar Júnior, o Bahia que tá bem na fita, hein?
1: Sim.
0: É Bragantino 2, Bahia 3, Surpreendeu esse resultado? Surpreendeu pro Bragantino jogar em casa, né?
1: Não, mas o Bahia é mais time, não foi surpresa
0: não. Tá melhor, não tá? Ah. São Paulo, isso aqui foi, isso aqui surpreendeu demais. São Paulo 2, nem o Dessin quis apostar com a gente.
2: Nem eu acreditei, pra ser sincero.
0: São Paulo 2, Galão 0.
1: Não existe hora certa de perder, mas se quiser achar uma hora certa pra perder, foi essa.
2: Foi.
1: Porque o Galo tá focado nas Copas, no Brasileirão, tá longe.
2: A hora foi essa?
0: Não, eu concordo com ele. Não existe hora certa. Porque não adiantou nada Dessin. O Galo perdeu, se tivesse ganhado, ia somar 3 pontos. Não. Mas assim, perdeu uma hora que não teve não prejuízo nenhum pra gente. Eu não podia ter perdido pro Cruzeiro na Arena, isso. É isso que ele quis dizer.
2: Mas entendeu? Lá era mata-mata, né?
0: Isso que então, eu tô falando. Então,
2: mas é importante ganhar no Campeonato Brasileiro.
0: É bom ter perdido esse jogo pro São Paulo pra.
2: É bom que vocês arrumem desculpa.
0: Pra ligar as antenas e falar assim: opa, peraí, gente, o né? Santos, mas eu disse aqui, vamos comentar esse jogo: o Atlético Mineiro jogou nada desse. Nada. Nada, o São Paulo poderia ter feito 3, 4, 5, se quisesse apertar um pouquinho. É porque vocês são muito ruins, né?
2: Se apertasse.
0: É daí, era um tanto, era até caganeira desse. Mas vou te falar um negócio: o São Paulo mereceu, o Atlético acho que não deu nem um chute. Aí a hora que entrou aquele Cassierra no segundo tempo, eu falei assim:
1: acabou.
0: O Atlético não chutou a bola pro gol. A hora que o Cassierra entrou, eu falei assim: não, acabou. Aí não tem jeito, não. O Fred também entrou, até na hora que o Fred entrou, o Atlético melhorou, mas tomou o gol muito rápido, né?
1: O Fred, numa jogada ali pela esquerda, lançou, o Arboleda acho que resvalou, o Cassierra tava tranquilo. Não conseguiu fazer.
0: Agora eu fiquei preocupado.
1: Debaixo da trave.
0: Eu fiquei preocupado com uma coisa. O Cuejo está com uma proposta de 15 milhões de euros do CSKA. E eu achei que ele não correu, né, contra o São Paulo. Será que já. E falaram hoje na Itatiaia que é 3 vezes o salário que ele ganha no Galo. Então, será que ele já está tirando o pé? Pode Será que ser. O Galo vai vender ele?
1: Pode ser.
0: Mas agora precisa muito dele, né? O Cuejo, pra mim, foi o melhor jogador.
1: Tem que a gente jogar uma conversinha, ela vê se segura até dezembro, né? Em janeiro pode ir.
0: Com certeza. Tivemos também Fluminense 1, Vascão da Gama 0.
1: Fluminense, nos pontos corridos, tá lá. Tá beirando o G4 e deve ir pra Libertadores.
0: Com certeza. O Vasco concentrou todas... O Vasco foi igual ao Atlético, né? Concentrou tudo no Copa do Brasil. Né? O Vasco também... O time titular já não é muito bom, né? Aí põe jogadores aí, reservas. E o Galo jogou com muita reserva, viu, Dessin? Você dá uma segurada aí. Ontem tivemos Coritiba 1, Mirassol 2. Pra mim foi surpreendente esse resultado.
1: Sim.
0: Porque o Coritiba tava até no meio ali da tabela, bem, né, Osmar?
1: E o Mirassol deu a vida pra ver se escapa do rebaixamento.
0: Mirassol venceu. E lá, hein?
1: Lá no Couto Pereira. E se cai, o Mirassol não volta fácil, não. Porque time pequeno, mediano, quando sobe, é uma vez só.
0: Cruzeiro 3, Atlético Paranaense 1. Cruzeiro pois foi superior todo o jogo, né?
1: Jogou mais.
0: O Atlético Paranaense fez um golaço, hein?
1: Pois o Atlético Paranaense acabou de voltar da segunda e tá lá no G4, firme, deve ir pra Libertadores.
0: O Cruzeiro é o que eu falo, né? Às vezes a pessoa fala assim, você fala com o Matheus Pereira. Gente, o Matheus Pereira é jogador de 3 pontos e quando, tipo assim, vai jogar contra o Flamengo, até contra o Flamengo ele resolveu, mas é jogador de 3 pontos. Eu acho que o Matheus Pereira, eu vi um dado, 16 jogos de finais, de eliminatórios, ele venceu um só.
1: Ele fez um gol só.
0: Um gol só. Então, assim, é muito pouco para um jogador que a torcida do Cruzeiro pede para ser o camisa 10 da seleção brasileira. Né? Contra o Flamengo na Libertadores, ele não entrou em campo. Contra o Galo na Copa do Brasil, ele não entrou em campo. Então, assim, eu acho que o Matheus Pereira. E teve a polêmica, né? Ele errou o primeiro pênalti. Depois teve mais um pênalti, ele pegou a bola. Eu vi até uma leitura labial lá que eles estão fazendo. Ele falou assim: deixa, não faz isso não, Caio Jorge. Calma, não faz isso não. Deixa, não faz isso não. Tá. E o Caio Jorge pegou a bola dele, bateu e depois na comemoração o Caio Jorge foi.
1: Puxou o braço, deu um arranque.
0: E depois ele ficou, né? Na saída de bola ele falou: você é muito egoísta, você é muito egoísta. Isso será que vai dar algum problema, na sua opinião interna aí, no time do Cruzeiro? Ou será que o Arthur Jorge vai chamar os dois pra uma conversa
1: Tem que chamar. E assim, lance de bola parada já é tudo definido anteriormente. O técnico fala, é o primeiro da lista, é você, o segundo. Se o primeiro não tá em campo, bate o segundo, o terceiro. O capitão, que é o Lucas Romero, demorou para chegar lá e não demonstrou muito pulso.
0: Firmeza, assim, né?
1: O Caio Jorge pôs na cabeça.
2: E que golaço o Lucas Romero, hein?
0: Fez um golaço, né? A jogada foi muito boa.
2: O Cruzeiro jogou demais.
0: Agora eu vou falar um negócio para você.
2: O time que joga bem.
0: Eu acho que o Matheus Pereira era o batedor, mas como ele errou o primeiro gol,
2: ele justificou. Você já errou, Matheus.
0: É, mas não pode, né? Aí o Matheus falou assim, calma, deixa eu fazer
2: isso.
0: Mas quem
2: tem que resolver isso é o técnico.
0: Exatamente.
2: Mas eu acho que é o capitão, é o Matheus Gabriel, é o Caio.
0: Só
2: que a torcida pediu o Caio Jorge pra bater.
0: Eu já falei que o Caio Jorge, ele é muito enjoado, ele é igual o Hulk, dentro de campo, enjoado, ele quer ser estrela. Eu, se eu tivesse na pele do Caio Jorge, eu deixava o Matheus Pereira, por ele ter errado o primeiro gol. Né, o primeiro pênalti. Falei, não, vai lá, vou te dar moral, bate o pênalti aí.
2: Mas eu acho que influenciou foi a torcida pediu Caio Jorge.
0: É, então a torcida queimando o Matheus Pereira.
2: Ela cantou alto ali, né, Caio Jorge, tanto quando ele pegou na bola e o Matheus Pereira afastou, eles aplaudiram. Sim.
0: Quem você acha que tá errado ou quem você acha que tá, na sua opinião?
2: Tá errado é o Galo de perder do São Paulo.
0: nessa discussão aí.
1: Nesse específico, eu acho que quem tá errado, por mais que fez o gol e tudo, é o Caio Jorge.
0: Eu também, eu acho que o Caio Jorge tinha que ter dado moral, até porque o jogo tava 2-1, né?
1: Já tava 2-1.
0: Então assim, eu acho que se bem que 2-1, o Atlético Paranaense poderia ter empatado no lance, no saída. Mas assim, por ele ter errado.
2: Agora, o gol do Atlético Paranaense, vamos falar em coisa, isso não é um trauma pro Cruzeiro, né?
0: Foi uma discussão séria.
2: Não, mas não acredito que isso aí vai influenciar nessa bela vitória que o Cruzeiro teve.
0: Não, eu tô falando pra frente.
2: Agora, o gol do Atlético Paranaense foi um achado e que gol, né, rapaz?
0: Golaço
2: também. Você acha que poderia apertar mais depois daquele gol, Marcelo?
0: Não, isso que eu tô falando. Eu acho que o Caio Jorge, ele pensou assim, eu vou fazer o 3-1 aqui, porque num lance aí o Atlético Paranaense pode empatar, né? Mas, assim, eu acho que ele poderia ter dado confiança, mas falou, o Matheus Pereira, vai lá, agora você vai fazer. Né? Faltou companheirismo, na opinião.
1: Exatamente.
0: O Caio Jorge pensou nele, né? Nele, mais nele, e o Matheus Pereira faltou assim,
2: falar
0: assim.
2: Ou ele salvou o Matheus Pereira, né? E se o Matheus Pereira erra o segundo?
0: Mas aí o cara assumiu a responsabilidade, né? O importante é ele ter pegado a bola e assumido a... errei um, eu vou fazer o outro, né? Isso pro jogador é
2: importante. Se ele erra o segundo, então a pergunta é diferente. Se ele erra o segundo, vocês acham que aí você estaria falando agora assim, que era pro Caio Jorge bater?
0: Não, porque ele sumiu a responsabilidade. Eu acho que é assim, que seria errado se o Matheus Pereira, eles entregassem a bola pra ele e falar, não, quero bater, não, bate ou seca. Aí o cara tá pipocando.
1: Isso.
0: Mas na minha opinião, eu acho que o Matheus Pereira, ele falou assim, eu vou bater, vou fazer o segundo, né, assumiu responsabilidade do camisa 10, que ele é do Cruzeiro, né, que a torcida...
1: É o batedor oficial.
0: Isso. Aí o Caio Jorge foi lá, pegou a bola da mão dele, eu achei assim, delicado, né, mas... Ele fez o gol. Imagina se o Caio Jorge errasse.
1: Também erra. Aí tava enrolado os
0: dois. Com certeza. Tivemos também Internacional. E o Cruzeiro, então, é absoluto, venceu, sim, né? E jogou muito melhor. Internacional 2, Santos 3.
1: Me impressiona o Pezzolano ainda não ter se demitido, porque a coisa tá feia pro Inter. Tá caminhando pro segundo em rebaixamento.
0: Depois desse resultado do Santos, você tá com medo do Santos na Sul-Americana, aí ou não?
1: Medo não. Tem que.
0: Eles estão sem três grandes jogadores, né?
1: Tem que jogar certinho, sem achar no oba-oba, porque. Quando tá com 14 jogos de vencibilidade igual o Galo tava, pode ser que ache que tá voando demais e não tá. Essa derrota até que serviu pra baixar um pouquinho a moral e entrar firme contra
0: esse
1: o Santos.
0: Esse negócio também de 14 vitórias tava começando a subir a cabeça.
1: É, o ideal,
0: né?
1: É ganhar sempre, mas pode ser que...
0: É, uma hora ou outra meio... vai perder, né? Ainda mais perder de um time ruim igual do Dessim, do Ebão, né? Que já tá com versão fiada ali. É, tivemos também Remo 0, Flamengo 1.
1: O jogo do líder, né? O novo líder é o Flamengo.
0: O Flamengo no Campeonato Brasileiro, ele é super efetivo, né? O Flamengo tem um elenco bom e ganha mesmo, né? Não tem jeito, né? O Flamengo vem aí de uma sequência muito boa, perdeu do Cruzeiro, né? No Mineirão, né? Assim, o Cruzeiro fez uma boa partida contra o Flamengo, mas o Flamengo, ele não fica duas partidas sem pontuar três pontos, né? O Flamengo se perde um, no outro jogo ele ganha, aí no outro jogo ele ganha, no outro jogo no máximo ele empata, né? O Flamengo não tem uma sequência de resultado ruim, né? Pelo elenco que tem, né, Osmar?
1: Justamente por causa do elenco, porque você tem um jogador mal no primeiro tempo, no segundo tempo o técnico põe outro de qualidade igual ou até superior.
0: E o Flamengo, né, e campeonato de pontos corridos, você não pode, né, oscilar muito, igual o Palmeiras está oscilando.
1: Palmeiras
0: vem empatando, empatando, empatando, e isso fez o Palmeiras perder a liderança, então o Flamengo venceu e venceu bem. Botafogo 0, Palmeiras 0.
1: É o jogo que o Palmeiras vacilou.
0: É, e o Palmeiras jogou muito mal, né?
1: Não só de agora, já tem algumas rodadas que tá vacilando muito.
0: Eu tô satisfeito com isso, porque o Atlético ainda tem passado o Grêmio, né?
1: Sim.
0: Chega o Palmeiras aí na final da Copa do Brasil, com um ponto atrás do Flamengo, pra gente é bom, né? Se o Galo passar pra final, né, Osmar?
1: Porque se o Palmeiras distanciar muito, o Flamengo abrir 4, 5, 6 pontos, o Palmeiras vai abrir mão do Brasileirão e focar nas duas Copas. Aí pro Galo é ruim.
0: Que beleza. Tivemos também Corinthians 1, Chapecoense 2.
1: Pois é, o Corinthians é impressionante. Perder pra Chape já.
0: E em casa.
1: Virtual rebaixada.
0: De virada. Consegue
1: perder em casa.
0: O Enain ia vir. Acho que o Enain, ele ia vir aqui hoje, daí não veio por causa disso.
2: É só do Corinthians, com certeza.
0: Eu acho que ele. E hoje teremos aí a Vitória e Grêmio às 8 horas. O Grêmio.
1: Daqui a pouquinho.
0: O Grêmio que é o adversário do Galão da Massa na Copa do Brasil. Depois do intervalo, nós vamos passar a classificação, nós vamos colocar os gols aqui do Araxá Esporte, né? Narração minha com Rafael Rios. Rafael Rios, arrebenta, né, Dessim?
2: Top, vocês arrebentam.
0: Marcelo Araxá também.
2: A transmissão top linha. Foi show de bola.
0: Você e o
2: Cidade de Esportes.
0: Você e o Fabrício também, né? Atrás das câmeras, né? É. Nas câmeras, produção, Ederson de Souza, vulgo Pitini.
2: Foi top
0: na produção. Classificação do Campeonato Brasileiro, em primeiro o Flamengo com 54 pontos, segundo o Palmeiras com 53, terceiro o Atlético Paranaense com 45, quarto o Fluminense com 45, quinto o Bahia com 43, até o Fluminense fase da Libertadores, né? E o Bahia?
1: Pré-Libertadores.
0: Pré-Libertadores. Cruzeiro perdeu a posição aí, tá na sexta posição com 42 pontos. O Cruzeiro chegou a estar em quinto ou não?
1: Não, já teve lá em quinto, por aí, deu uma rodadinha lá. Mas
2: Cruzeiro na sexta. Cruzeiro é o melhor mineiro no Campeonato Brasileiro.
0: Ele gosta. Desce aí, João, né? Em sexto, Cruzeiro com 42 pontos. Em sétimo.
2: Não tem um Cruzeirense aqui pra defender, ué. Aí tem que ficar tentando ajudar.
0: Em sétimo, Curitiba com 37. Oitavo, o Atlético Mineiro com 36 pontos. Lembrando que o Atlético, né? Eu acho que são quatro times que tem um jogo a menos, né? Ou seis
1: Bragantino,
0: times.
1: Bragantino, São Paulo, Santos. Não, tem vários, tem muitos.
0: Tem vários, né?
1: Tem muitos aí.
0: Então temos o Atlético Mineiro em oitavo com 36 pontos, em nono o Bragantino com 35, em décimo São Paulo com 33, décimo primeiro o Corinthians com 32, décimo segundo o Santos com 32, décimo terceiro o Botafogo com 31, décimo quarto o Vitória com 29, décimo quinto o Grêmio com 28, décimo sexto o Mirassol. Olha que vitória do Mirassol, hein?
1: Pois é,
0: com 28,
1: saiu da zona.
0: Com 28 pontos e na zona de rebaixamento, sempre ele. Ronan, meu amigo. Na zona de rebaixamento, sempre ele. 17º.
2: Um abraço pro Quante também.
0: Ricardo Quante. 17º, Vascão da Gama com 25. 18º, Internacional com 25. O Internacional numa rascal, hein, rapaz?
1: Pois é, o Vasco ainda tem alguns lampejos. Tá na Sul-Americana, tá na Copa do Brasil.
0: Tá jogando melhor do que o Inter.
1: Tá jogando melhor a ponto de sair fora. O Inter não. O Inter tá muito mal.
0: 19º, o Inter tomou a sapatada 3-1 do Grêmio. Não.
1: É o único time que desde que a Copa do Mundo até hoje não tem uma vitória.
0: Você tá brincando?
1: Todos, o Remo, Chapecoense, uai, o Vasco.
0: Que isso,
1: uai. Que venceu, isso, não é nada.
0: Que isso. Em 17º, o Remo com 23. Em 20º, a Chapecoense com 17 pontos. E vamos destacar também a Série D. Que sim, vitória do Berlândia pra cima do Asa, hein, rapaz?
2: O título tá no bolso?
0: Tá. O Danilão vai levantar a taça lá, hein, rapaz?
1: Que massa, domingo, hein? Eu tô lá, hein?
0: Que isso,
2: é o primeiro título dele? Título?
0: Eu acho que como profissional, sim, né?
1: Eu acho que
0: ele ganhou a Copa São Paulo de Futebol Júnior com o
1: Corinthians. Ele ganhou uma copinha com o Corinthians.
0: Com o Corinthians e profissionalmente eu acho que vai ser o primeiro título do Danilo, né? Eu acho que também. Vamos falar título importante, né? Porque para o Uberlândia, ganhar uma Série D é a mesma coisa do Galo ganhar uma Série A, na minha opinião, sim, hoje.
1: O Uberlândia é campeão brasileiro da Série B em 84, vai ganhar o segundo título agora, Série D em 26.
0: Vamos sonhar, Dessim? O Araxá campeão da Série D, você imaginou?
2: E já estivemos lá, né? Já fizemos o pezinho na Série D.
0: O Araxá na final 2-0 contra o Asa, eu faço o programa aqui de cabeça pra baixo aqui, Dessim.
2: Faz, Bicelinho.
0: Faz. Eu tô te falando. Tô
2: imaginando, você ficando de cabeça pra baixo aí já.
0: É isso aí, vamos ao rápido intervalo. Ederson de Souza, vulgo Pitini, já na volta, nós vamos Araxá Esporte aqui no programa Cidade Esporte Clube.
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5: 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Ederson de Souza, tivemos no sábado a grande vitória do Araxá Esporte, 3-0 para cima do Nova Lavras. Um amistoso que valeu demais, porque o Nova Lavras, Osmar, está também na competição que o Araxá vai disputar, Osmar.
6: Tá no grupo A e o Araxá no grupo B. Ou seja, ambos classificando, pode ter um duelo novamente na segunda fase do campeonato.
5: O Araxá jogou muita bola, né? Entrou com Vinícius, Júlio, Jefão, Cauã, Fornazier, Luiz Henrique, Cixota, Serginho.

0: Marcos Kaique, Igor Pará e Lucas Cambuí. Entraram também, né? Nós tivemos aí o Rinaldi, o Breno, que fez um ótimo cruzamento para o segundo gol, né? O Maranhão, que fez um golaço, Carlos André Maranhão, Renan também, Eric, né? A turma toda aí participando desse primeiro jogo, esse amistoso, gol do Serginho aos 5 minutos, né? Que jogador, hein, Dercinho? Camisa 10, Serginho.
1: É o nosso S10, Marcelinho.
0: S10. Serginho ou S10?
1: Esse é um R10.
0: Nós já apelidamos aqui, né, Dercinho?
1: É o nosso S10, Marcelinho. A gente tava conversando alguns jogadores ali, realmente é o pra cima deles, Gans, pra cima deles, Serginho, né?
0: Serginho S10. Nós apelidamos ele aqui, né, Dercinho?
1: É o nosso S10. Ô, Marcelinho, e muitos jogadores ali, a gente vai vendo durante a partida.
0: Jefão Xerifão.
1: Jefão Xerifão. Tem o Júlio também, né? É. O nosso grande Júlio. O grande Júlio, né?
0: São Vinícius.
1: Literalmente, né? É o Vini Muralha, não, chama Vini Paredão.
0: Não, não chama ele de Muralha, não, Dercinho, pelo amor de Deus.
1: Vini Paredão, rapaz.
0: Vini Paredão também, os jogadores aí, né?
1: O Kaique Style.
0: Kaique.
2: Só tem fera.
0: Style, isso aí, né? Ô, Dercinho, então vamos.
1: Eu quero ver se parar o Pará, Marcelinho.
0: Como é que para o Pará? Como é que para o Pará? Já tem ouvinte na linha, o telefone não para. Primeira ligação, né? Dercinho, alô, boa noite.
3: Boa noite, meus amigos do esporte, tudo bem?
0: Ô, senhora Demósio, como é que o senhor tá, Demósio?
3: Ah, tô bom, graças a Deus, chuvinha boa, hein, senhor?
1: Ei, senhor Demósio, imagina, eu sou deitado agora em casa, uma chuvinha por cima.
3: Ah, sai fora, senhor.
0: Boa. Sabe quem que tá assistindo a gente aqui, Dercinho?
1: Quem?
0: Enio Rafael.
1: Um abraço.
0: Ficou feliz também, Enio Rafael, que é um dos diretores aí do Araxá Coapac, do Araxá Esporte. Enio Rafael. Marcelo. Oi.
3: Você tá animado com esse time do Atlético,
0: Uai, o galão da massa.
1: Que isso,
0: está em duas.
2: É o time copeiro.
0: O que é isso? Você tá doido?
2: Foca nas Copas.
0: Você tá animado com o Cruzeiro?
1: Agora eu vi. Tô.
0: Mas por quê? Animado em que sentido? Pra ganhar algum título esse ano?
3: Não é o título. Nós vamos classificar pra Libertadores,
0: velho. Uai, e o Galo? E o Galo tá animado pra quê, você acha?
3: O Galo não passa pelo Grêmio, não.
0: Você vai secar? Confessa pro pai que você vai secar. Ei, nossa, vai dormir, Demósio.
3: Ô, Marcelinho, mas pode brincar. Ontem o Atlético deu moleza de São Paulo.
0: Não, o Galo não jogou nada. Eu falei aqui, ué.
1: Sim, foi muito
0: O São
1: mal.
0: Paulo pô, podia ter feito uns 5
1: galões. É uma galões. Máquina, São Paulo. Ô, máquina.
3: Ô, Marcelinho.
0: Hã?
3: Ó, você tem um cruzeirense aí, o
1: Piu-Piu. O Piu-Piu.
0: O Dercinho.
3: O Dercinho vai concordar comigo, né? São Paulino.
1: É isso aí, meu amigo.
0: Com certeza. Ó, nós estamos na quarta de final da Sul-Americana e nós estamos na semifinal da Copa do Brasil.
3: Ah,
1: e contagem regressiva pra sair.
3: Você não passa na Sul-Americana.
0: Então torce, vai. É, cruza os dedinhos e torce, viu? Viu, Demósio?
3: Não, tá fraco, Marcelinho.
0: Uai.
3: Tá precisando de melhorar.
0: A gente tá na semifinal da Copa do Brasil e quarta de final da Sul-Americana. Se tivesse forte, então eu me livro, né? Mas tava na Copa do Mundo, Demósio.
3: Vocês não passam pelo Grêmio, não, Marcelinho.
1: Estou falando Fausto Alvim, seu Demósio?
3: Não fui, mas eu vi o jogo.
1: Só tem que ir no Fausto Alvim.
0: Você viu o jogo como?
1: É, onde?
3: Eu ouvi.
0: Ouviu. A gente, né? Ô, senhor Demósio, muito obrigado pela ligação. Um abraço pro senhor, meu grande amigo.
3: Ô, Marcelinho.
0: Hã?
3: Ô, Alex, você
0: deu até
3: nós aí,
0: gente, senhor. Demósio. Ó, eu não vi, não, ué. Tá mesmo?
3: Tá bem cacebado, viu?
0: Então, beleza, Demósio. Um abraço.
3: Um abraço. Tudo aí, viu?
0: Que beleza. É isso mesmo, meus amigos e minhas amigas. Ô, Dercinho, então tá na hora dos gols. Serginho aos 5 minutos. Depois do segundo tempo, tivemos Carlos André Maranhão na jogadaça do Breno, um lançamento perfeito do Luiz Henrique. E no finalzinho, num bate-rebate no escanteio. Nem viu o lance, hein, rapaz? O Júlio, mas o Rafael Rios estava lá em cima do lance, viu? O Júlio fez o golaço lá. Júlio, então, 3-0. Tem ouvinte na linha. Alô, boa noite.
4: Boa noite.
0: Quem tá falando?
1: E Varley, vai ter que ligar de novo, sua ligação tá ruim.
0: Varley.
2: Oi.
0: Agora melhorou, como é que você tá, Varley?
2: Beleza.
0: Sua ligação tá parecendo que você é um robô. Varley, dá uma melhoradinha nessa ligação aí. É, tá ruim demais a ligação pra gente aqui. Ô, Desi, então vamos lá. Os lances de Araxá Esporte, bonito 3, Nova Lavras, nada! Atento a abertura de jogada para Marcos Kaique. Ele vai brigar contra Caruso. Saiu o goleirão. Opa, olha só o ganso, Serginho! Vai fazer! Gol!

0: É do Ganso! Jaqueta número 10, Serginho! Serginho neles! Depois da bobeira, Caruso e César não se encontraram, não se entenderam. O Serginho não tem nada com isso. É o primeiro gol na era SAF. É Ganso, vamos pra cima. Marcação, pressão, Serginho neles. Agora, Rafael, aos 5 minutos da etapa número 1. Araxá Esporte bonito na frente. 1, Nova Lavras, nada, Rafael.
1: Na indefinição do goleiro César e do lateral direito Caruso, um deixou para um, o outro deixou para o outro, ninguém viu a bola, mas quem viu foi o nosso camisa 10, Serginho. 1 a 0, Ganso, bonito na frente. Sei não, viu? Acho que já começaram a tremer ali na zaga, Marcelinho.
0: Ele para, olha, para um lado, para o outro, voltou para Breno, lá na ponta canhota, Marcos Kaique, estão se acertando ali os três na canhotinha, hein? Luiz Henrique, domina ela, tem Cixota do seu lado, ele para, fez o lançamento longo para Breno, ótima bola, faz a área, Breno, fez o cruzamento, Maranhão! Que chapa!

0: Maranhão, fez gol nos jogos treinos, Carlos Maranhão, que jogadaça na canhota, que lançamento do Luiz Henrique, em profundidade, Breno levantou a cabeça, cruzamento, não foi um cruzamento, foi um passe, quase na pequena área de chapa, no cantinho esquerdo do goleirão César, Carlos Maranhão, faz o segundo para o Araxá Esporte. Ei, Rafael, olha o ganso, vamos sonhar, Rafael, 2 para o Araxá Esporte, 0 para o Nova Lavras. É, Diogão, tá feliz, hein? Rafael Rios é com você.
1: Era questão de tempo para o segundo gol sair, uma jogadaça do Breno pela esquerda, que passe açucarado para ele, Carlos André Maranhão. 2-0, Ganso, bonito na frente, aqui no Fausto Alvim, que tá bonito, é o Ganso de volta.
2: Tem 3 Copa Norte, 1 título estadual, subimos da Série C pra Série B do Brasileiro, então é uma coisa que marca, fiz muitos gols também, acho que foi um período assim, 4 anos de muita alegria, o Maldel, conseguimos juntos lá fazer muitos gols, então a gente fica feliz, e é importante isso, que isso assim marca pra gente, né?
0: Olha só o Ganso, vai fazer, é gol! Araxá Esporte chega ao terceiro gol. Pegou a gente tudo aqui de surpresa, rapaz. O rapaz saiu, o jogador albino saiu de campo. O juiz já autorizou o escanteio e o Araxá Esporte chega ao terceiro gol. Detalhe é seu, Rafael.
1: No escanteio, subiu mais alto que todo mundo no terceiro andar. Jefão, a bola foi no travessão e voltou pra ele, que aí não perdoou. Aproveitou muito bem a sobra, o camisa 14, Júlio, e a dupla de zaga vinha fazendo uma grande partida e é coroada nesses 3-0 do Ganso. Bonito! Que bonito, beleza, Fausto Alvim! 3 Ganso! Nova Lavra!
0: Que beleza! Tá aí, né, o Gansão 3-0. Qual gol você achou mais bonito?
3: Ah, o segundo, né? Que jogada. Carlos André Maranhão, chapou ali de canhota, golaço.
0: Que gola, e que cruzamento. Aquilo não foi um cruzamento, que foi um passe. Uma
3: assistência.
0: Você sabe o que eu lembrei?
3: O que você lembrou?
0: Lembrei de mim jogando bola na lateral. Pergunta o Nélio pra você ver. Você perguntou pra ele?
3: Vou perguntar.
0: Você vai perguntar pra ele?
3: Eu não lembro dessa
0: ação. Você vai fazer o seguinte. Você vai pegar o seu celular, você vai fazer uma entrevista com o Nélio pra falar.
3: Vou gravar, então pode deixar.
0: Então vamos agora, as entrevistas do pós-jogo, Rafael Rios com Júlio Zagueirão, autor do terceiro gol.
1: Autor do terceiro gol, no escanteio, a bola pipocou dentro da área, conseguiu deixar a sua marca ali também, Júlio.
4: Queria agradecer a Deus, né, por meu primeiro gol na temporada agora, iniciando essa trajetória aqui no Araxá. Fiquei muito feliz, ontem eu tava conversando com um amigo meu também que marcou hoje o primeiro gol, o Sérgio. Eu tava precisando desse gol pra embalar, pra vir jogar bem e Deus me coroou com esse gol, eu fiquei muito feliz.
1: Muito obrigado, vai lá que tá todo mundo te chamando pra oração. Parabéns, Júlio, esse é o autor do terceiro gol do Ganso. Marcos, rapidinho, que partidaça, né? Como a equipe te procurou aqui pela esquerda, queria que você falasse dessa estreia perante a torcida aqui.
5: Cara, graças a Deus, uma partida muito boa. A gente conseguiu controlar.
0: Vira pra câmera.
5: As ações do time.
6: Vira pra câmera aqui, ó.
5: Aonde? Graças a Deus, a gente conseguiu fazer um bom jogo, uma boas jogadas. O time foi muito bem, trabalhou, fez o que foi treinado. E eu acho que foi uma boa preparação pro campeonato. Acredito que viemos forte pra essa estreia. E se Deus quiser, fazer uma boa estreia e um bom campeonato.
1: E como que foi ter esse carinho já da torcida, já pra tirar foto aqui, o torcedor alvinegro comparecendo?
5: É sempre bom, né? Muito importante a presença do público, nos ajuda muito, principalmente em casa. Acredito que eles vindo lotando o estádio vão dar uma segunda força pra gente poder ganhar os jogos.
1: Muito obrigado, parabéns pela vitória.
5: Valeu, obrigado.
0: Aí, Júlio, depois Marcos Kaique, jogou muita bola também. Como corre esse Marcos Kaique, viu? Como dá trabalho. Eu lembrei do Cuejo, viu? A correria danada pra cima.
3: A defesa do Paracatu.
0: Agora vamos com o comandante. Comandante Fábio Brostel. Que tudo que foi treinado, gente, o Araxá aplicou dentro de campo. Eu e o Dessim que vimos os treinos lá direto. Foi bom demais. Então vamos lá, Fábio Brostel, Rafael Rios.
1: Aqui ao lado do Fábio. Fábio, que avaliação que você faz? quem tava de fora aqui parecia que nem era um amistoso, torcedor compareceu, todos os jogadores muito aguerridos em campo, parabéns, né, pelo trabalho que você já vem desenvolvendo aí com essa equipe.
7: Obrigado, o trabalho ele é conjunto, é de muitas mãos, não só de nós que estamos voltados para o futebol dentro do campo, mas também do externo, né? É um projeto audacioso, é um projeto que nos enche de orgulho de estar participando, é um privilégio pra gente, e a gente vai entregar sempre o nosso melhor, a gente vai buscar isso, e a gente procura transmitir isso pros atletas, eles têm que entender a importância que eles têm e o privilégio que eles têm de nesse momento do clube estar fazendo parte desse projeto.
1: E eu queria saber de você, os próximos passos agora até essa estreia, como que vai ser a pegada também nessa sequência dos treinamentos, o que passar, tá para chegar mais gente?
7: Não podemos relaxar, né? O que vale são os 3 pontos, o que vale é o acesso, é isso que a gente tá buscando dia a dia, é uma construção, né? A gente não pode se acomodar nos resultados dos amistosos jamais, né? Porque quando valer 3 pontos é que a gente tem que mostrar, não que a gente mostrou nos amistosos, mas mais ainda, né? Então, assim, tô muito feliz, quero aproveitar para agradecer o torcedor nosso que veio aqui, compareceu em peso, né? Foi uma festa muito bonita, os atletas já perceberam a importância que eles têm nesse momento do clube e já perceberam também que o torcedor vai nos incentivar e vai colocar o time pra frente.
1: E o que falar da tabela? São 3 jogos fora, 2 em casa, né? Aí que faz valer ainda mais esses jogos fora, uma pontuação que conseguir.
7: Vamos todos os jogos pra ganhar. Não vamos para empatar, para jogar em bloco baixo. Nós temos uma forma de trabalhar e a gente vai colocar isso em prática, seja onde for, né? Nós temos jogadores voltados para esse perfil de jogo. Então, assim, eu acho que hoje foi mais uma demonstração do que essa equipe é capaz, e só que tem que valer nos 3 pontos. A gente quer essa atitude cada vez mais forte no nosso dia a dia. Nós vamos ter 2 semanas aí para trabalhar, para os últimos ajustes até a nossa estreia.
1: Ainda tem mais jogador para chegar?
7: Nós estamos estudando algumas possibilidades, né? Mas nós vamos analisar com calma também, porque essa turma que está aí também deve ser valorizada.
1: Muito obrigado.
8: Ô, Rafael,
1: bom trabalho.
8: Passa sim, meus Marcelo. Parabéns para ele, tudo que ele treinou, os jogadores passaram aqui.
1: Marcelinho tá falando, né, que tudo que você treinou, os jogadores fizeram em campo, te dando os parabéns pelos treinamentos.
7: Obrigado. Eles que executam, a gente dá um caminho para eles, né? Eles que tomam as decisões em campo, e o talento individual de cada um soma pro coletivo, né? E aí a gente tem bons jogos. Tem dia que vão ser bons, tem dia que vão ser um pouco mais difíceis, mas a gente tem que estar comprometido com a vitória.
1: Muito obrigado, parabéns.
7: Um abraço.
1: Esse o treinador do Ganso nessa vitória por 3-0, Marcelinho.
8: Tá aí, né? Tudo que rolou no estádio. Ó, gente, teve show ao vivo.
9: Tudo que rolou não, Marcelinho.
8: Não, quase tudo que rolou aí, né? Teve show ao vivo, Osmar.
9: Uma parte do que rolou, né?
8: É uma parte.
9: Eu coloquei até errado.
8: E o Ganso, ali. O Ganso, nosso mascote Gansão em campo também, voltou. O Gansão voltou.
9: Um preparo físico, meu filho, cruzou que campo lá no, correndo, credo.
8: Quem será aquele Ganso?
9: É o Ganso, quem será o Ganso?
3: Eu acho que é o Edivaldo, porque ele faz tudo. Se brincar, ele tá lá.
8: Mas que é isso, assim. É isso aí. Vamos a um rápido intervalo, já a gente volta com sorteios. Tem o sorteio da camisa do Araxá Esporte.
3: Sim, a camisa.
8: Tivemos do Ganso. Acertadores no placar e a pizza no clássico Galo e Cruzeiro. Rápido intervalo.
3: Já a gente volta.

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6: Que beleza. Voltamos com o programa Cidade Esporte Clube. Ô, Decinho, tem participação aí no Zap? Zap da Adesão de Souza, vulgo Decinho. Tá mandando a bandeira.
7: Tem, boizinho de Caldas Novas. Vamos lá, aqui é a participação da turma, aqui a partir das 19 horas. Vamos lá, puxando aqui. Meu amigo Alan. Fala, Alan Gaspar. O Alan conhece futebol, hein?
6: Alan conhece muito. Ele é São Paulo.
8: Boa noite, minha turma. Como é que você está? Boa segunda-feira pra nós.
6: Então,
8: essa chuvinha gostosa. Ô, Marcelinho!
6: Aí, ó. Sabia.
8: Chupa, Marcelinho, esse galão seu fraquinho demais. Chupa aí. O Cruzeiro não deu conta, o pai vai lá e desconta. Chupa aí, Marcelinho.
6: Não, o pai, você sabe que o galo é pai de vocês, né?
8: Vamos subir, ganso.
6: Não, hoje você merece, hoje você pode me zoar, né? O Galo jogou nada, concordo com você.
7: Ó, o Valer mandou uma mensagem, falou que tá ouvindo a gente. O Ebão, fala, Ebão.
9: Boa noite, galera. Uai, Decinho, me responde uma pergunta aí. O Marcelinho trabalhando num feriado? É por isso que tá chovendo, hein, irmão?
7: Você viu?
9: Marcelinho, pai tá aqui, viu? São Paulo bate no Galo sempre.
7: Fala benção, Marcelinho.
6: Você está na paciência, é bom. Vai dormir isso. É um joguinho aí que a gente tá. Você esquentou com essa derrota, Osmar?
7: Não.
6: Eu também tô nem aí, não.
7: Vocês não esquentam, não, né? Quando perde, vocês não esquentam.
6: Tem dó, senhor. Vai dormir,
10: senhor. Boa noite, turma do esporte. É, eu fui lá ver o jogo do Araxá Esporte Amistoso. Muito bonzinho o time, hein? Vamos subir, hein, Ganso? Abraço, turma do esporte. Com Deus.
6: Opa! Quem que é o Emerson?
7: O Emerson. Agora o Davi. Davi que manja muito. Vamos lá. Boa noite a todos. O meia Ícaro ainda está no Ganso, não vier no amistoso. Sabe formar, Marcelinho?
6: Como é que é?
7: O Ícaro.
6: Meia Ícaro.
7: E as camisas com o patrocínio do Bem Brasil estão chegando?
6: Estão chegando, né? Pro time já chegou. Aí amanhã, quarta-feira, nós vamos informar a venda, tudo direitinho pro torcedor, né, Dessinho?
7: É, o Enio, o Rafael tá acompanhando a gente, o Edivaldo, toda a turma, o Diogo, né? O pessoal tá preparando aí já começar as vendas. Eu tenho certeza, viu? Compra rápido que essa primeira tá remessa vai ser rápido.
6: Todo mundo querendo,
7: todo
6: viu, Dessinho?
7: Todo mundo pedindo.
6: É.
7: É, isso aí, Marcelinho. Vamos que vamos.
6: Andresa,
7: que...
6: Andresa.
7: Não esquece do meu chute no placar. Eu acertei, hein?
6: Temos também pelo YouTube.
7: E ela desejou meus pêsames pra você, Marcelo.
6: Que beleza. Temos também, né, pelo
11: YouTube.
6: YouTube, São Paulo foi melhor. Quem que é esse aqui? Elimar.
11: Ah, Elimar, é ele,
7: é um desconhecido.
6: Nem dó, Picuí. O Leandro. Leandro falando, boa noite, turma. A premiação da Copa do Brasil é maior. É, porém, os direitos de TV do brasileiro é maior, pois tem mais jogos. Abraços. Aí o Maciel. Ô, Maciel, da Van, lá do Araxá. Boa noite, Marcelinho. Tô na ativa, ganso neles, meu grande amigo.
7: O Cleitinho.
6: É o Maciel. É, o Maciel, grande Maciel.
7: Ele chama Cleiton.
6: É, se chama mesmo, né, assim. Só falando sacanagem. Ai, meu Deus do céu, pode falar, né? Isso aí, ô Desi, então vamos para o sorteio. Primeiro, nós vamos sortear a pizza do clássico. O senhor Elias está escutando. É, o senhor Elias deve estar escutando, amanhã eu pego a pizza.
7: Meu Desi, amigo, o senhor Elias está aí, estava lá acompanhando o jogo, né? O senhor Elias na grade, igual sempre, que é torcedor do Alvinegro mais querido. Obrigado, viu, senhor Elias?
6: Desi,
7: sempre junto com o Alvinegro.
6: Eu senti o senhor Elias escondendo de mim. Por quê, será?
11: Ah, Desi? Por quê?
7: Ah, Marcelinho, difícil,
6: eu senti,
7: cara.
6: Eu chegava pra conversar
7: com ele. Não é só o senhor Elias, não.
6: Eu chegava pra conversar com ele, ele saía de perto de mim, sim. Né? Por que, será, Osmar? Você sabe por quê?
11: Será? Eu também não tô sabendo.
6: Ele ficou com medo de eu pedir uma pizza. Falei, meu grande amigo, eu sou Elias. Olha, tivemos no Galo e Cruzeiro. César Sebastião acertou 2-1 para o Galo. E a Andresa acertou 2-1 para o Atlético Mineiro. Então vamos sortear um de dois aqui, ó. Onde César Sebastião é o 1 e a Andresa é o número 2. Vamos sortear a dor aqui. Você olha aí pra mim, Osmar.
7: Roda.
11: Andresa.
6: Foi número 2?
11: Número 2.
6: Número 2, Andresa. Andresa ganhou, né, a pizza. Andresa, quarta-feira que é o jogo?
11: É, quarta não vai ter programa porque tem Galo e Santos.
6: Você já,
11: né?
6: já bateu o martelo que não vai ter programa, Dessa?
11: Não, eu tô seguindo.
6: Tô brincando com
11: rito
6: você.
11: Normal.
6: Nós estamos brincando com você.
7: Rito normal, não.
6: Não, mas eu combino com a Andresa aí. Eu vou ver se eu venho aqui, deixo o Valim com ela. Eu te aviso aí, viu, Andresa? Agora, camisa do Araxá Esporte.
11: Que beleza.
6: Tivemos o Wellington Menezes acertou 3-0. A Nilson acertou 3-0. É bom, acertou 3-0.
7: Credo.
6: Elvis Presley acertou 3-0. Henrique acertou 3-0.
7: Credo.
6: Bochecha acertou 3-0. E o Ronan acertou 3-0. Então vou numerar aqui, ó. 1, 2, 3, 4, 5, 6, 7. Vamos lá, o Elton Menezes é o número 1. O Anilson, número 2. É bom, número 3. Elvis, número 4. Henrique, número 5. Bochecha, número 6. E o Ronan, número 7. Deixa eu olhar ali no roteador ali mais um. Roteador não, né? Assim. Então vamos lá. O número 1 de 7.
7: Sapeca, vai lá.
6: Ó, lembrando, o Elton Menezes 1, Anilson 2, é bom 3, Elvis 4, Henrique 5, Bochecha 6 e Ronan 7. Vamos lá para o sorteador. Vamos lá.
7: Roda.
6: Vamos lá sortear agora. Que número que foi?
11: Número 4.
6: Número 4, Elvis Presley. Elvis Presley ganhou a camisa do Ganso. Ganhou a camisa Elvis Presley. Ele era o número 4. Ganhou a camisa do Ganso.
7: Não ganha alguma coisa.
6: É, o Elvis Presley ganhou a camisa do Ganso. Elvis, quase, o Ebon tem sorte também, quase que ele ganhou. Ele era o número 3, viu, Dessinho? Dessinho, vambora?
7: Vamos.
11: Antes, só posso deixar um abraço aqui, Marcelinho? Ué, sabe quem não perde um programa nosso?
6: Quem?
11: Aguinaldo, ali da numa farmácia Timóteo. Ali no Calçadão.
6: Opa!
11: Balco Farmacista. Eu tive lá semana passada. Falou que é ouvinte assíduo, não perde um programa.
6: É bebido, é bebida. Que beleza.
11: Um abraço, Aguinaldo.
6: Um abraço para o Aguinaldo. Vambora, vambora. Ederson de Souza. É, fique com Deus, meu grande amigo Osmar Júnior.
11: Valeu, um abraço e tamo de volta aí no próximo programa.
6: 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Fique com Deus e quarta-feira... Vai ter programa, se não tiver, tem um jogo. É esporte, é futebol, Galão da Massa contra o Santos. Fique com Deus, até quarta-feira.

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Fala sério, vai, cheguei chegando. Como vai você? Tá tudo beleza? Salve, salve, simpatia. Prazer enorme estar em sua companhia. Sou eu, Adalto Rafael, né? De agora até logo mais às 11. Mandando bala, tocando só as melhores nas ondas da Number One. Quero, viu? E como quero você comigo, combinado sim. Em casa, no carro, no trabalho, ah, não importa. Onde quer que você esteja, quem quer que você seja, ótima noite. Obrigado! Obrigado pelo carinho, obrigado pela companhia. Feriadaço, né? Segundo hora, então não reclama, né? Ah, segunda-feira não. Segunda-feira é feriadaço. Ah, vai reclamar da terça, né? Quero você comigo, viu? Fazendo uma programação do jeito que você gosta. Tocando todos os sons, todos os ritmos, todos os estilos para traduzir a sua tendência. Começo muito bem, obrigado. Engenheiros do Havaí, ah, você me faz correr demais. Infinita Highway, simbora.

0: Começamos muito bem, obrigado! Infinita Highway. Engenheiros da 94, meu amigo Marcos Fernandes, irmão de fé, brother, camarada, boa noite, tudo bem? Tô bem, Marcos Fernandes. Só que hoje, meu querido, estamos com um problema técnico aqui, onde não dá pra tocar o que você quer, viu? Infelizmente, mas se você...
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0: Quiser escolher uma que eu consigo tocar na minha playlist, porque hoje não tem acesso ao YouTube, beleza? Estamos com um problema aqui. Dire Straits, 94, Sultans of Swing,

0: 104 Cidade FM, você tem um encontro que deu certo, hein? Baltimore, Tarzan Boy. Deixa eu dar um giro rapidinho nessa segundona feriadaça, eu volto já já, fica por aí.
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